0: Era como a história se desenvolveu perante mim, como se eu estivesse a andar sobre as águas. Várias vezes durante a noite senti o meu peso às costas. Às 2 horas olhei para o relógio pela última vez. Quando a criada atravessou a antecâmara, pela primeira vez, eu escrevi a última frase. Dos diários de Kafka. Tudo o que é absurdo, confuso, obscurecido por uma maquinaria formal. As histórias de Kafka deram origem ao adjetivo kafkiano.
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0: Muito boa noite, bem-vindos ao Música de Invenção e Pesquisa, um programa da Miso Music Portugal e do Centro de Investigação e Informação da Música Portuguesa, dedicado à música da atualidade e, em particular, à criação contemporânea e àquilo que se faz em Portugal. O programa de hoje é mais um programa do ciclo Na Primeira Pessoa, em que entrevistamos compositoras e compositores ativos em Portugal no campo da música contemporânea, para conhecer melhor o seu percurso, as suas ideias sobre a composição e, naturalmente, também a sua música. E no programa de hoje temos a presença do compositor Carlos Lopes. Muito boa noite, Carlos Lopes, que para além de compositor é também maestro e pianista e muito interessado na música nova. Muito obrigado pela tua presença neste Música de Invenção e Pesquisa. Eu começava por te perguntar como é que foi esta tua formação com estas três atividades que mantens, compositor, maestro, pianista, porque estudaste na Escola Superior de Música e Artes de Espetáculo do Porto. Primeiro piano, depois composição, como é que foi?
1: Exatamente, sim. Primeiro piano, em primeiro lugar, obrigado pelo convite ao Pedro e à Miso Music.
0: É um prazer.
1: Comecei por estudar piano, sim, com o professor Constantino Sandu no Porto. Não era a minha intenção ter entrado em piano primeiro, porque eu acho que no oitavo grau queria mesmo estudar composição. No entanto, já tinha essa ideia, mas eu vi o exame de entrada 10 de maio e achei que é completamente impossível com as bases que eu tenho. Então, candidatei-me a piano, entrei em piano, não me arrependo de nada, porque acho que foi mesmo muito importante ter esta experiência como intérprete. Só depois é que me candidatei a composição, também no Porto, na ESMAI.
0: E tu nasceste em 1995, em Guimarães, foste premiado com várias composições tuas, já durante o curso e depois, não é? Mas por várias vezes,

0: com ele. E apesar de se tratar, pronto, ao fim e ao cabo, quase uma cópia estilística do Ligeti, que era um compositor pelo qual eu estava obcecado na altura, ele disse-me: isto está bastante bom, acho que devias candidatar. E depois correu bem, ganhei o segundo prémio e fiquei bastante satisfeito com isso, até porque a pessoa que recebeu o primeiro prémio, o Rodrigo Bacelar, tinha uma obra bastante melhor que a minha. Mas sim, estas pequenas coisas deram-me um bocadinho mais de confiança na minha linguagem, isso sem dúvida.
1: Sim. Outras coisas que não são prémios, mas também são importantes às vezes para esses inícios, por exemplo, a participação no workshop ENOA, Composing for Voices,
0: Sem dúvida.
1: que também resultou numa obra para barítono e orquestra, creio eu.
0: Exatamente.
1: Também são oportunidades que também não são assim tão comuns para,
0: Não.
1: sobretudo com orquestras, não
0: De
1: é?
0: todo. Foi um
1: Para fazer
0: privilégio.
1: obras novas. Eu gostava de perguntar, para além dessa composição, tu hoje em dia continuas a estudar direção e interessa-te em particular a música contemporânea, portanto, a nova música. Isso tem contribuído para a tua composição, ou seja, em que medida é que elas estão relacionadas essas atividades
0: Sim.
1: de maestro e de compositor?
0: Maestro, eu diria que a de maestro está sobretudo relacionada com a de intérprete, talvez, quando pianista,
1: Sim.
0: porque quando dirijo ou quando trabalho com outros músicos, imagino-me sobretudo do outro lado, o que é estar diante de uma partitura a seguir alguém. E esse conhecimento sempre afetou bastante a minha linguagem composicional e a forma como eu escrevo, porque eu sou uma pessoa que gosta de ser bastante prática. Acho que a partitura pode ser complexa, mas acima de tudo deve poder ser ensaiada. Eu não gosto de criar problemas aos músicos, gosto de lhes criar uma oportunidade de eles brilharem e de mostrarem aquilo que eu quero sem que seja uma barreira, que eu acho que acontece muito, muito hoje em dia entre compositores e intérpretes. Precisamente porque falta este conhecimento de causa. Por isso é que eu não me arrependo de todo ter estudado piano. Acho que estar perante uma partitura e ter feito isto durante vários, vários anos
1: Dá-te uma
0: ensinou-me
1: visão
0: completamente
1: diferente.
0: uma visão muito diferente daquilo que é o que é que eu deveria escrever, como é que eu posso escrever isto, para não complicar, basicamente, para ser o mais simples possível e ter o resultado complexo que eu quero. Portanto, sim, influenciou bastante.
1: É uma questão de escrita, quer dizer, é uma questão de notação, de.
0: Também.
1: Ou às vezes o tipo de gestos que propões aos intérpretes que façam ou que.
0: Eu tenho umas teses interessantes, por exemplo, eu acho que era possível pegar em certas obras que são muito complexas e, mantendo perfeitamente o gesto e aquilo que a obra quer representar, é possível simplificar a linguagem de uma forma inacreditável para que aquilo seja muito mais. Como é que se diz? Para que dê muito mais gozo tocar aquilo por parte dos músicos. Eu acho que isto é sempre possível. E eu acho que esta necessidade de simplificar, vamos chamar assim, não corrói a minha busca por sons mais complexos ou por texturas mais densas, como em
1: Não se trata de
0: algumas.
1: sacrificar a linguagem,
0: Exatamente,
1: é apenas de.
0: de todo. É só uma depuração, por assim dizer.
1: Essas, já que falamos de intérpretes, pronto, já escreveste obras para a orquestra, mas creio que te interessam projetos colaborativos com ensembles mais pequenos e coisa que também tens praticado, e é evidente que aí a possibilidade do contacto mais
0: Claro, muito
1: próximo
0: mais íntimo,
1: com os
0: claro.
1: músicos é evidente, não é? Porque uma orquestra é muito mais difícil fazê-lo, mas isso é verdade, ou seja, é isso que é o trabalho que mais te tem interessado,
0: Sem
1: é esse
0: dúvida.
1: tipo de colaborações mais próximas.
0: Sem dúvida. Eu gosto mesmo muito de escrever para a orquestra. E é um privilégio muito grande poder escrever para a orquestra, porque geralmente não são todos os projetos que vão dar ou uma encomenda ou a possibilidade de trabalhar com não só os 60 músicos em palco, todas as pessoas que arranjaram um palco, o maestro, a direção por detrás, é mesmo muito complexo e de facto não há o tempo de. Não há propriamente uma partilha muito grande. A música tem de estar pronta, os músicos têm de a ter com meses de antecedência, têm de estar já ensaiada, porque senão não há tempo. Dito isto, estando aqui posta a minha apreciação pela escrita orquestral, trabalhar com ensembles é mesmo outro mundo. É muito mais íntimo, há espaço para mudança, há espaço para corrigir a partitura no lugar facilmente, algo mais adaptado aos músicos que estão a tocar, são

0: que o fone do clarinete não funciona, dá para trocá-lo. Coisas desse género.
1: Desculpa, não...
0: Se alguma coisa não funciona instrumentalmente, é possível perfeitamente adaptá-la ou mudá-la, porque é muito mais rápido o trabalho, sim, muito mais próximo.
1: De certa forma, a composição aí está mais perto do ensaio, está mais...
0: Sim, sim. Está mais... Claro. E eu gosto disso.
1: Sim. Uma coisa que falámos da orquestra, e se calhar até podíamos já ouvir um excerto, uhum, de uma obra tua para a orquestra sinfónica. Há bocado falámos de oportunidades, e uma delas foi ter sido jovem compositor residente na Casa da Música em 2021. Uhum. E esta obra tem a ver com isso, é uma encomenda da Fundação Casa da Música, uhum, uma obra para a orquestra sinfónica. Não sei se queres, chama-se Epoxy.
0: Epoxy.
1: Um título que pode ser um pouco surpreendente. Não sei se queres explicar um bocadinho, claro, qual, o que é que, de onde é que ele vem e o que é esta obra, não é?
0: Na altura, ainda hoje, me interessavam bastante fenómenos assim da físico-química ou coisas da natureza que me inspirassem a criar certos ambientes ou certas texturas. Neste caso, foi a resina epóxy. Porque eu lembro-me de quando escrevi esta obra, que foi mais ou menos na altura do Covid, então estávamos todos fechados em casa a ver vídeos no, uhum, YouTube, sem conta. E uma das coisas que eu mais encontrei foram vídeos de pessoas a fabricar mobília, joalharia, objetos, todos com resina epóxi, que é aquela resina que se coloca numa mistura, depois deita-se numa superfície e aquilo endurece completamente. É possível ser polido e dar coisas muito bonitas, é possível ter várias cores. E eu achei isto muito interessante. Então fui investigar um pouco de como é que funcionava esta relação molecular entre as duas partículas, que eu já me esqueci do nome delas, mas eram bisfenol A e qualquer coisa B. E inspirei-me...
1: Epicloridrina.
0: Epicloridrina, obrigado.
1: Fui ver também no lar, não sei.
0: E, no fundo, fui ver quais eram as moléculas com maior impacto nesta reação, como é que elas interagiam entre si. E, através desta imagem, criei toda a introdução desta obra orquestral, que, no fundo, são uma espécie de... Tem uma série de programações também a nível espectral. Encontrei quase equivalentes das moléculas para uma nota específica, uma frequência, e ela vai aparecendo de cada vez que a molécula interage. Uhum. Eu tentei criar este imaginário quase de moléculas num espaço vazio interagirem umas com as outras, daí o início da obra ser tão pontilhístico e refinado.
1: Vamos ouvir um excerto de Epoxy e já continuamos a conversa.
0: Exatamente.
1: Uma peça de Carlos Lopes, aqui dirigida por Pablo Ruiz Brozeta, e tocado pela Orquestra Sinfónica do Porto, Casa da Música.

0: ou seja, não há grande silêncio, por assim dizer. O silêncio, se calhar, são, pronto, as minhas horas de repouso, meditação, onde estas ideias me vêm à cabeça, mas a partir do momento que tenho algo na cabeça, eu escrevo-a. Se calhar analiso o que escrevi, desenvolvo uma forma ou uma textura ou um sistema. Se calhar a meio da peça vou ignorar completamente nesse sistema porque não funciona, mas é sempre um trabalho muito prático, muito de escrita ativa.
1: E o piano ajuda-te em algum aspecto ou...
0: Depende da obra.
1: Sim.
0: Quando envolve mais notas específicas, harmonia, que muitas vezes
1: Sim.
0: acontece no meu trabalho, sim, uso bastante o piano. Ainda uso.
1: Tu também, outra coisa que creio que usas, não falámos, eu disse computador, mas há a questão da eletrónica, que é uma que tu usas às vezes diretamente nas obras, mas outras vezes não diretamente, ela serve-te de como trabalho prévio para qualquer coisa que não tem que depois ter eletrónica no resultado final. Mas como é que tu pensas a relação da eletrónica na criação dessas texturas e desses timbres que...
0: Muitas vezes parte diretamente, quase de uma ressíntese, daquilo que eu escutei em eletrónica ou de um esboço ou de uma improvisação que fiz com um sintetizador ou com um recurso ou quer que seja, que gravei num programa e depois penso como que é que aconteceria se eu transpusesse isto para um formato instrumental. Acho que poderia funcionar. Ou seja, quando não são imagens muito claras na minha cabeça, também pode sair daí, ou mesmo da improvisação. Na verdade, é uma parte muito importante do meu trabalho. Mesmo em Colónia, neste momento, improviso com bastante frequência, com ensembles e com vários músicos, e muitas vezes os resultados são surpreendentes. E é evidente que a improvisação tem os seus limites, mas não quando pegamos nela como ideia e tentamos formalizá-la. Aí o potencial é imenso. E a eletrónica é um bocado por aí também.
1: Quando dizes improviso,
0: Ao piano.
1: está ao piano, porque também fazes trabalho como maestro, com ensembles, e como compositor. Não falámos de Colónia, mas é importante dizer que tu estás a viver e a estudar lá. Estudar direção
0: Neste momento.
1: de nova música, precisamente,
0: Exatamente.
1: portanto, de interpretação de música da atualidade. Se calhar eu sugeria que ouvíssemos mais um excerto de uma obra tua, uma obra para ensemble e eletrónica em tempo real, que é esta Is Lost. E neste caso, interpretada pelo ensemble Musique Fabrique, dirigido por Aaron Cassidy, uma peça de 2022, creio eu. Não sei se queres dizer alguma coisa sobre esta obra, que tem uma referência literária também, que não sei se podes explicar, e até que ponto
0: Posso.
1: ela é criadora de imaginário para a música.
0: Sem
1: O
0: dúvida.
1: que é que...
0: Esta obra em particular é um bom exemplo do quão, não diria enigmática, mas quase como um quebra-cabeças. A minha música pode ser muitas vezes como um quebra-cabeças de várias referências. Eu gosto muito disto, de a tornar de tal forma complexa e rica que fica quase saturada de ideias. E nesta peça isso acontece bastante. Ela partiu de um parágrafo do Ulisses, de James Joyce, que começa com uma frase: "Is lost", ponto, isto é a frase, e depois ele descreve um assobio, ouviu alguém assobiar, e o quão bonito esse assobio foi, e o quão
1: Rich
0: efêmero,
1: sound,
0: exatamente.
1: two notes in one there, blackbird I heard in the Hawthorn Valley,
0: Exatamente.
1: um melro que eu vi
0: Exato.
1: no vale.
0: Né? Faz lembrar pássaros, faz lembrar o seu passado, só um mero som e do nada ele desvanece. E a obra vai um bocado à procura do quão efêmero o som é e usa a eletrónica precisamente para captar o que os músicos estão a tocar na altura, que depois é distorcido, passa por altifalantes, é recaptado e emitido outra vez pelas colunas. Também há segmentos de eletrónica que são simplesmente gravações ambientais de comboios ou de

0: metro de Colónia, bastante distorcido. A parte instrumental é a síntese destas gravações, ou seja, há uma série de puzzles, é quase um mosaico, por assim dizer, de áudio, no sentido lato.
1: Sim. Vamos ouvir então um excerto de Is Lost para ensemble eletrónico em tempo real. Interpretação, já disse, Ensemble Music Fabric, dirigido por Aaron Cassidy, uma gravação na estreia em 2022 em Colónia, precisamente na Hochschule
0: Musikkunst,
1: portanto a Escola Superior de Música e Dança de Colónia. Is Lost, de Carlos Lopes.

0: Acabámos de ouvir um excerto de Is Lost, de Carlos Lopes, compositor com quem estamos à conversa neste Música de Invenção e Pesquisa. Neste caso havia uma referência literária, mas isto não é único nas tuas obras. Há muitas... Detetei sobretudo referências literárias e não tanto de outras artes, mas embora possa haver de vez em quando. Estou a pensar em peças que têm, não necessariamente que tenham texto, nem sempre têm de ter texto, algumas delas têm, mas Fernando Pessoa, James Joyce, Camilo Pessanha, Stefan Zweig, Eugénio de Andrade, poesia galaico-portuguesa, ou seja, referências de muitos tipos diferentes, mas há imensas obras tuas que têm esta referências literárias ou uso de textos. Ou quando não é uso de textos, é um trabalho de outro tipo, que não sei bem como defini-lo, mas em que tu procuras às vezes, por exemplo, uma analogia com uma narrativa, ou com uma personagem, ou com um verso, e que te faz compor.
1: Sim.
0: Como é que isso funciona e porquê este interesse pela literatura? Como é que ela contagia a tua música?
1: Quando não são referências literárias, são mesmo só referências ou citações diretas, que acontece muitas vezes na minha obra, as citações musicais também. E eu gosto, sempre gostei muito desta tentativa de tornar o vocabulário ou a identidade da obra cada vez mais complexa e rica, dando-lhe uma série de identidades diferentes, que não só a minha. Nos títulos isso é bastante importante, porque eu considero o título de uma obra já um cartão de visita. A partir do momento que há uma citação direta no título, para mim a obra já começou. Isso é muito importante para criar já um certo ambiente, uma relação de identidade com a obra. Pensar, ok, o que é que vem aí, como é que eu relaciono isto com o que está no título. Neste momento só me lembro de uma obra, mas eu creio que há mais, que uma obra para percussão solo, quase teatro musical, chamada My Thoughts Are Misguided. É o excerto de uma letra dos Radiohead, por exemplo. Também pode partir daí, pode partir de música rock. Algumas das minhas peças têm inclusive citações musicais de música que eu ouço. É uma boa pergunta, eu já pensei sobre isto. Eu gosto de tentar meter o público na minha cabeça. Porque eu sinto que estas imagens e estas referências, elas multiplicam-se e interagem entre si, e eu tento mostrar isto de forma musical o melhor que posso, e sempre que não posso usar texto sirvo-me do título, e quando nem o título chega uso citações musicais. É isso.
0: Isso toca numa outra pergunta que eu te ia fazer, que tem a ver com essa questão da escuta. Como é que tu pensas esse ouvinte, ou esses ouvintes coletivamente, não sei, porque hoje ouvimos música de muitas formas diferentes, não é? E em solidão, com auscultadores, fragmentariamente.
1: Exatamente.
0: Também se calhar é um problema, porque às vezes para compreender uma obra maior não podemos estar só a ouvir bocadinhos. Mas como é que tu integras essa escuta? Já disseste um pouco, mas como é que integras essa escuta? Ou o que é que imaginas que esse ouvinte, ou o que é que lhe pedes que esteja disponível para quê? Não sei se é um pedido, se é um convite, se é uma...
1: É um convite, é sobretudo um convite ao vivo, sempre que possível. A gravação é toda uma outra arte, né? A arte acusmática, mas eu gosto muito de ouvir música ao vivo e acho que isso dificilmente vai ser substituído por inteligência artificial.
0: E, portanto, pensas que, o que é que pode ser essa experiência? Que experiência estás a propor para uma escuta ao vivo, coletiva, em geral?
1: Sem dúvida. Sim. Parte também do próprio... A atmosfera do público é muito importante, a situação, o contexto... Às vezes também influencia a forma como escrevo. Não sei exatamente de que forma, mas eu creio que escrever uma obra para ser tocada numa sala de concertos ou num espaço um bocado mais íntimo, mais especializado, como o Oculto da Ajuda, é completamente diferente. As duas energias vão influenciar bastante a experiência da obra.
0: E nos casos em que tu podes prever isso, ou seja, em que sabes que é para ali, que vai... Tu pensas nisso, integras isso nessa questão do espaço também?
1: Sem dúvida, sem dúvida.
0: Não quer dizer que depois as obras não possam viver noutros,
1: exatamente, noutros espaços? Sem dúvida, podem ir a outros espaços, mas originalmente terão sido criados para aquele espaço em concreto. E isso eu gosto bastante também, da identidade da obra.
0: A música contemporânea, um dos seus problemas às vezes é precisamente não poder ser ouvida tantas vezes. Muitas obras são estreadas e ouvidas uma vez.
1: Exatamente.
0: E depois raramente ou muito mais tarde apenas refeitas. Tu ainda és um compositor jovem. Como é que vês essa vida das obras? Ou seja, elas, em alguns casos, elas já foram feitas mais que uma vez das tuas peças.
1: Isso é ótimo. Já tive essa sorte, é verdade. Mas de forma geral, eu componho sobretudo para um momento específico, porque sei que hoje em dia de facto é muito difícil repetir uma obra e há uma pressão muito grande posta nos ensembles e nos agrupamentos para que haja várias encomendas, e vive sobretudo à base das encomendas. Portanto, não posso negar que sempre que escrevo uma obra não estou propriamente a compor algo que pode ficar para a posterioridade. O que não significa que não lhe dê todo o meu carinho e amor.
0: Sim.
1: Mas, efetivamente, eu penso num espaço, num dia específico, num ensemble particular.
0: E não estás a pensar na eternidade?
1: Não, não penso na eternidade, mas sei também que outro ensemble que ia querer tocar, outras pessoas vão-lhe dar outra roupagem. E que isso possa acontecer, ou seja, que a obra seja aberta o suficiente para poder ter várias interpretações. Isso é bonito e eu gosto bastante disso. Senti isso em particular com um lead que escrevi, aliás, dois líder, que já foram interpretados várias vezes. E quando eu escrevi, escrevi para uma voz em específico. Então ouvi-la por várias vozes e por vários pianistas acompanhadores deixou-me quase deslumbrado, porque como é que uma coisa que na minha cabeça está tão idêntica depois é quase que cristalizada quando eu ouço a primeira performance, pode soar tão diferente numa segunda performance e mesmo assim ser boa.
0: E ser ainda a tua obra, quer dizer, ainda...
1: Exatamente.
0: Sim.
1: É muito bonita essa
0: experiência. Não sei a que canção estavas a referir, mas tu tens, por exemplo, um poema do Eugénio de Andrade para piano e soprano.
1: Exatamente. Que também já foi executado pelo menos duas vezes, que eu saiba. Talvez três até.
0: Mas a outra que estavas a referir...
1: É uma em alemão, do poeta Lutz Zeiler, que se chama Zona Zagagatan. Um poema muito curto, muito bonito, também já foi tocado duas vezes.
0: Outro aspecto que referimos há pouco é o facto de te interessar em a ideia de paisagem sonora também, e em algumas composições estou-me a lembrar, por exemplo, deste Seagull, em que brincas com o título, brinca com, é um C-gull. Este C também é nota dó, pode ser
1: nota dó, pode ser de clarinete
0: ou outras coisas de clarinete, exato, porque é uma peça para ensemble de clarinetes. E é um dos exemplos, aliás, daquele trabalho mais ligado aos intérpretes e a um ensemble concreto, neste caso. Mas essa questão das paisagens sonoras é uma coisa que te interessa também, para além de usares, às vezes, materiais pré-gravados, soundscape?
1: Completamente.
0: Que integras dentro da composição. Mas isso também te interessa como criação de uma paisagem, ou seja, falaste de ambiente, mas...
1: Boa pergunta. Sim, eu acho que a utilização das paisagens sonoras e a sua ressíntese para instrumentos também tem a ver com o que disse acerca das referências, de querer meter o público na minha cabeça, porque isso inspira muitas vezes a escrita instrumental. Seja o que for, a Seagull foi um dos primeiros exemplos na qual decidi mesmo que ia gravar algumas paisagens no Porto. Não as ia usar de modo, não ia apresentá-las como eletrónica ou como tape fixa. Ia usar o material, analisá-lo do ponto de vista frequencial, ver os espectros e escrever. E depois reparei que todas as gravações, seja de Leixões, de Matosinhos, de Gaia, estavam cheias de gaivotas. Não, eram só gaivotas, basicamente. E quando analisei isto, no software que utilizava, deu-me resultados super interessantes. E eu pensei, ah, que giro, isto pode ser uma ideia para usar no futuro. Uhum. Hoje em dia, se calhar já não uso assim de forma tão caótica, uhum. a recinto de paisagens sonoras, mas continua a acontecer. Aliás, quer na Epoxy, quer na Is Lost, eu cito frequentemente fenómenos como sirenes ou buzinas de comboios uhum. ou de navios, aparece uhum. muito frequentemente.
0: Uma coisa que eu gostava de perguntar era se há... É uma pergunta um bocadinho clichê, mas que compositores é que te inspiram mais? Agora falaste de sirenes, lembrei-me obviamente do Varese, mas não, mas imagino que alguns compositores, muitos compositores que trabalham nesse sentido das texturas, do som, uhum. e hoje em dia muitos, em muitas estéticas diferentes, mas a preocupação claro. É um trabalho dentro do som, digamos assim. Uhum. Falam de Debussy, por exemplo, ou compositores assim, mas há parece-me que também te interessam outros compositores que abriram outros possíveis no século XX, por exemplo, estou a pensar no Feldman, no Cage, uhum. ou seja, parece-me que também há outros pontos de referência para ti. Claro. Não sei se eles são importantes ou se são apenas coisas que te foram alargando horizontes de escuta e de possibilidades.
1: Não, há vários compositores que foram muito importantes para mim, nos quais eu me inspirei. Cheguei mesmo a tentar copiar a música deles. Ligeti, claro, sendo um deles, mas uhum. Ligeti é aquele exemplo académico, porque pronto, o timing, a matéria, ok, tudo bem. Cage, sem dúvida, pela abordagem que tinha ao som, uhum. porque até eu conhecer Cage tinha uma ideia também muito académica daquilo que era a música, do que poderia ser música, e eu acho que Cage alargou bastante esses horizontes, uhum. diria eu. Depois, claro, do ponto de vista material, Grisé sempre me influenciou bastante e continua a influenciar, não só a estética dele, mas a ideia que ele tinha do que é o som e de como o som é tempo. Estamos a falar de frequências, uma frequência é temporal, é uma, uhum. algo periódico, repetido, e depois pode-se alargar e temos pulsação, e se calhar vamos a essa pulsação e temos novamente uma frequência, e esta ideia fractal do que é a música também influenciou bastante.
0: E o tempo e o timbre são coisas ligadas.
1: Coisa. Sim. Sim, sim, sim, sim.
0: Mais do que se possa julgar.
1: Sem dúvida. Uhum. Vários compositores franceses, na verdade. Não reflito muitas vezes sobre isso, mas sim, Grisé, Dutilleux também, uhum. Duzapin. Uhum. Gosto bastante da escrita deles, influencia bastante a minha escrita também.
0: Passámos há pouco pelas... Já falámos das referências literárias e de algumas obras para voz, mas há outras. Até fizeste uma ópera que foi feita verdade. Por vários compositores em homenagem ao... Quer dizer, nas comemorações dos 50 anos uhum. do 25 de Abril, que se chama Madrugada. Aliás, tem um título mais longo. Desculpa, agora não me estou a lembrar.
1: Madrugada às Razões de um Movimento.
0: Madrugada às Razões de um Movimento, exatamente. Isso é uma coisa que também te interessa? Esse trabalho é um pouco diferente das outras tuas obras e das Sem outras dúvida. Tuas pesquisas.
1: Sem dúvida.
0: Mas trabalho com voz, mas aqui é mais do que a voz, não é?
1: Sim,
0: a ópera é entra ópera. Por outro território.
1: A ópera é todo um outro género, completamente uhum. à parte. E a madrugada foi má porque me deu este bichinho da ópera, porque foi mesmo um trabalho muito prazeroso.
0: Foi partilhado com outros compositores, exatamente. Francisco Fontes, Sara Rossi, Solange Azevedo.
1: Exatamente. No final de contas acabou por ser quase uma espécie de cadáver esquisito, onde cada um escreveu um ato, uhum. no final juntam-se os atos, há uma encenação e uhum. está feita a ópera. E eu acho que funcionou muito bem e eu gostei imenso do resultado, foi fantástico e é de facto um mundo completamente diferente escrever para voz e orquestra. Uhum. Neste sentido, no sentido da encenação, a linguagem da ópera é uma coisa completamente à parte, mas é algo que eu não deixo para trás, gostava de explorar no futuro, sobre essa oportunidade.
0: Mas noutros casos o drama que tu procuras está dentro uhum, da música, exatamente. Digamos assim. Tu pões lá dentro. com processos que alguns já falámos, mas uhum. outros, por exemplo, mesmo nas paisagens sonoras, às vezes não se trata de usar material pré-gravado, mas uhum. de criar, por exemplo, a partir de uma referência literária, lá está,
1: sim.
0: Uma paisagem sonora referida por outros,
1: claro.
0: que depois tu constróis metaforicamente ou, em,
1: sim,
0: ou de outra
1: forma,
0: ou com outra...
1: bastante abstrata, mas exato. De forma geral, sim, há um conflito, há um drama que impulsiona a música, sim.
0: Tinhas sugerido que ouvíssemos uma outra peça tua,
1: uhum.
0: uma peça para quinteto, que foi uma encomenda da Arte no Tempo e especificamente para o ensemble Ars Ad Hoc,
1: uhum.
0: que se chama Tombow, mas também é preciso, só lido é que se percebe, porque tem T-O,
1: T-O maiúsculo.
0: Separados de, o T-O de Tombow.
1: Uhum.
0: Podes explicar porquê?
1: Porque sim,
0: há aqui também um jogo de palavras com otimização uhum. topológica.
1: Exatamente. Mais um daqueles processos complicados que...
0: Uma sigla de...
1: Exatamente, uhum. TO, Topological Optimization, foi uma coisa também que me fascinou bastante. Um bocado da mesma forma que a epóxi, eu olhei para o fenómeno, que é só... é quase como um algoritmo matemático que no ramo da topologia... otimiza materiais, ou seja, uma pessoa quer construir uma espécie de suporte para uma estante e tem assim um material altamente cúbico, aplica esse algoritmo num programa de computador e ele vai retirar todo o material que não é necessário até ser usado o mínimo possível. E o resultado é extremamente orgânico, me parece mesmo natural, quase aquelas, sei como conchas, ou faz-me lembrar a arquitetura de Calatrava, né? Aquela inspiração do corpo humano, do esqueleto. Isso inspirou-me bastante para escrever esta obra. Eu queria...
0: Ao mesmo tempo também é
1: Tombow, exatamente.
0: No sentido, Tombow,
1: no sentido
0: de mais
1: de
0: da história. Muitas peças musicais
1: exatamente.
0: Que se escreveram em séculos anteriores, 17, 18, que são uma homenagem a alguém que morreu, não é?
1: Exatamente, uma... sim. Tombow
0: no sentido de...
1: No sentido de túmulo, isto também é porque... E cá está este puzzle de referências, porque a obra começou por ser uma peça para piano solo, escrita ou inspirada por aquele aniversário recente da morte de Beethoven que existiu. E a maior parte do material da obra baseia-se no Führerelise, invertido nas frequências mais graves no piano. Ou seja, em vez de... temos lá, si, lá, si, lá, ré, dó, dó, dó. Eu parti destas notas para extrair cada uma do espectro, destas frequências, e depois através de filtragem ou desta otimização topológica, imaginando que isto fosse quase uma espécie de material muito denso, que é assim que a obra começa, cheia de ruído, que isto fosse filtrado até começarmos a ouvir exatamente o que é que lá está dentro.
0: E também essa um trabalho de... procurar atenção, mas através dessa tal de depuração
1: sim.
0: e otimização.
1: Exatamente.
0: Sim. Vamos, já ainda podemos falar um pouco mais desta obra, uhum. mas vamos ouvir já um excerto, portanto, pelo ensemble Ars Ad Hoc, Tombow, de Carlos Lopes.

0: Acabámos de ouvir um excerto de Tombô, peça de Carlos Lopes, tocada pelo ensemble Ars Ad Hoc, uma peça que foi incluída no disco do Ars Ad Hoc, edição da Neper Music. Estamos aqui à conversa com Carlos Lopes a propósito da tua obra, do teu percurso, na primeira pessoa, neste Música de Invenção e Pesquisa. Já não temos muito tempo, mas eu gostava um bocadinho de falar do que andas a fazer agora. Recentemente foi estreada uma peça tua para um quarteto de guitarras elétricas.
1: É verdade.
0: Outro instrumento,
1: Outro mundo.
0: outro universo também. Foi agora estreada também em Colónia.
1: Exatamente.
0: Mas recentemente, no ano passado, venceste mais um prémio com uma obra para a orquestra, Rasgos de Luz. Ou seja, estás em plena atividade e a fazer coisas novas. Não sei se queres falar um pouco destas. Estou a dar dois exemplos, mas são
1: Sim,
0: dos
1: sim, sim.
0: mais recentes. O que é que andas à procura e o que é que tens tempo para fazer?
1: Pois,
0: E o que.
1: ando sem dúvida a focar mais na direção, na área da direção, mas
0: Sim.
1: como digo a várias pessoas que me perguntam, não quero deixar a composição de parte e tenho tido a sorte de ter várias encomendas, nomeadamente esta para quarteto de guitarras, Racing on a Cul-de-Sac. Depois tive também a felicidade de ganhar o SPA e ter a Rasgo de Luz tocada, que foi uma experiência espetacular. Para a Orquestra Gulbenkian, e mais recentemente, a Encomenda do Sound Art, que foi estreada há uns dias, e que é, eu diria que esta obra que ouvimos há pouco, a Tombô, é quase uma peça irmã, porque as formações são muito semelhantes, são âmbitas para Quinteto Pierrot, um Sound Art inclui percussão. Portanto, eu pensei
0: Flauta,
1: muito
0: clarinete, violino, violoncelo e
1: violoncelo
0: piano
1: e piano no Sound Art,
0: com
1: percussão.
0: percussão também.
1: Exatamente. E elas partem muito dos mesmos motivos, dos mesmos gestos, do mesmo tipo de utilização do ensemble, com a particularidade que no Sound Art eu quis criar uma espécie de várias cadências instrumentais que dessem um bocado de brilharete aos solistas, porque eles são muito bons. Mas sim, a composição é para continuar, sem dúvida. Não quero, tão cedo não quero deixar de escrever, acho que nunca vai acontecer.
0: Vamos ouvir mais um excerto de Tombô para terminar o programa, mas agradeço já a tua presença neste
1: Eu
0: Música
1: é
0: de
1: que
0: Invenção e
1: agradeço.
0: Pesquisa. Muito obrigado, Carlos Lopes, neste Música de Invenção e Pesquisa na primeira pessoa. Vamos ouvir mais um excerto desta Tombô pelo Ars Ad Hoc.

0: ouvimos um excerto de Tombô, de Carlos Lopes, com quem estivemos à conversa neste Música de Invenção e Pesquisa, na primeira pessoa. 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Uma muito boa noite.
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0: Alexandra.
1: Olá, Luís.
0: O violino não é dos instrumentos mais representados no jazz, é verdade, mas hoje marca presença, na próxima hora, através de Didier Lockwood. Faz-lhe companhia o vocalista Kevin Mahogany.
1: Começamos por ouvir Didier Lockwood no disco New York Rendezvous.

0: O violinista Didier Lockwood em Juggling in Central Park e Cousin William, músicas do disco New York Rendezvous, editado em 95 pela JMS.
1: Embora Didier Lockwood seja francês, foi em Nova York, em janeiro de 1995, que gravou este álbum, pois era naquela cidade que residia então. O violinista teve a acompanhá-lo um conjunto significativo de músicos. Merecem destaque David Liebman, saxofone, Dave Kikoski, piano, Dave Holland, contrabaixo e Peter Erskine, bateria.

0: Waltzy, música do disco New York Rendezvous.
1: Nascido em 1956, em Calais, Didier Lockwood foi um dos mais notáveis músicos de jazz europeus. Não obstante o papel preponderante de Stéphane Rapelli e Jean-Luc Ponty, seus compatriotas e antecessores, conseguiu afirmar-se como violinista. Portugal pôde ouvi-lo ao vivo em 1980, ano em que tocou no Festival Cascais Jazz. No ano seguinte, em 81, Didier Lockwood tocou em Lisboa, no Porto e em Coimbra. Viria a falecer em 2018, com 62 anos.

0: Violino de Didier Lockwood em Anatole Blues, música do disco New York Rendezvous, editada em 95 pela JMS.
1: Foi nos anos de 1990, numa época em que as vozes masculinas eram algo raro no mundo do jazz, que Kevin Mahogany iniciou a carreira discográfica em nome próprio. Em meados da década, o cantor assinou contrato com a Warner Bros., editora na qual se estreou em 96 com o álbum Kevin Mahogany.

0: A voz de Kevin Mahogany em Yesterday I Had the Blues, música do disco Kevin Mahogany, editado em 96 pela Warner Bros.
1: As gravações deste álbum decorreram em Nova Iorque em janeiro de 96. Kevin Mahogany quis a seu lado em estúdio músicos jovens, mas altamente promissores. Desses destacam-se claramente Peter Bernstein, guitarra, Larry Goldings, órgão, James Wideman, piano, Rodney Whittaker, contrabaixo, e Gregory Hutchinson, bateria. No saxofone encontrava-se Kirk Wallum.

0: Still Swinging e I Love You More That You'll Ever Know, músicas do disco Kevin Mahogany.
1: Kevin Mahogany deu-se a conhecer aos amadores de jazz portugueses quando, em 1995, atuou no Festival Estoril Jazz. A sua voz de barítono ecoou então pelo Teatro Auditório do Casino Estoril, deixando no ar a impressão de que o jazz encontrara finalmente um cantor referencial. Infelizmente, a carreira de Kevin Mahogany findaria inesperadamente em 2017, ano em que faleceu, vítima de doença com 59 anos.

Seguimos com a música de Frederico de Freitas e um excerto da sua suite medieval de 1958, inspirada na poesia trovadoresca portuguesa. A quarta peça da obra, Cantar de Amigo, pelo maestro Álvaro Cassuto e a Orquestra Real Nacional Escocesa.

0: Cantar de Amigo, da Suite Medieval de Frederico de Freitas, pela Orquestra Real Nacional Escocesa, com a direção de Álvaro Cassuto.
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Stanley Lee IV, David William Kearney, mais conhecido como Guitar Shorty, registra o disco Watch Your Back. Ele grava desde os anos 50 e tem apenas 6 discos editados, muito pouco para este texano que tinha um admirador muito especial. Jimi Hendrix, ainda muito novo e desconhecido do grande público, esgueirava-se pelos clubes só para o ouvir tocar. Hendrix, que está na altura a cumprir o serviço militar, não consegue deixar de seguir Guitar Shorty. Além de Jimi Hendrix, há outro mito musical ligado a Guitar Shorty, o omnipresente Willie Dixon. Atravessa-se mais uma vez no percurso de um grande nome, Dixon, o homem que ajuda a carreira de Muddy Waters ou Howling Wolf. Para citar apenas os exemplos máximos, ele vai a um concerto de Guitar Shorty e decide de imediato levá-lo a um estúdio. O cantor e guitarrista grava 4 singles, todos na década de 50, mas fica durante 30 anos completamente afastado dos estúdios. Isto até 1991, o ano que marca o regresso com o disco My Way or the Highway. David William Kearney morre em 2022 aos 87 anos. A música que vai ficar em escuta chama-se Get Busy, um tema retirado do álbum 2004, o tal Watch Your Back, publicado pela Alligator, uma editora independente das mais importantes na área do blues. Aliás, a Alligator quem dá na altura finalmente a Shorty a merecida visibilidade. Aqui então Get Busy, a voz via guitarra de Guitar Shorty.

0: O Canto do Blues, por André Pinto.
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Olha a beleza do crescente, que acabado de aparecer, rasga as trevas com os seus raios de luz. Como uma foice de prata que colhe narcisos, entre as folhas brilhando na escuridão. A primeira coisa que ocorre ao espírito, quando queremos descrever algo muito belo, é mostrar a sua absoluta perfeição e dizer: uma face semelhante à lua. Ibn al-Mu'tasse, poeta árabe, século X.

La Luna. Lua feiticeira que governa a noite mágica e febril. Hinos à noite profunda. Poesia evanescente exalada pela doce atmosfera noturna. Sob a luz pálida e ambivalente do mistério.

sabes o que eu sou? Um raio de lua. Sabes de onde venho? Olha para o céu. A minha mãe é brilhante. E a noite escura como breu. Segue a minha chama. E a noite será tua. Escondo-me de lugar em lugar. Afago a árvore e deslizo sobre a água. Quando abandono o espaço, os amantes sentem a mágoa. No seu coração, amor a sangrar. Guide Maupassant, canção do raio da lua.

por sobre as colmeiras, tudo em descanso jaz. Nestas regiões cimeiras, apenas ouvirás um bafo, um sopro leve. Dorme a pequena ave em paz. Espera um pouco, em breve também tu descansarás. Goethe, Canção Noturna do Viajante.

Eis a estação em que, vibrando sobre o seu colo, cada flor exala como um incensório. Os sons e os aromas invadem a atmosfera da noite. Valsa melancólica e langorosa vertigem. Cada flor exala como um incensório. O violino geme como um coração despedaçado. Valsa melancólica e langorosa vertigem. O céu está belo e triste, como um imenso altar. Charles Baudelaire, Harmonia Noturna.

O violino geme com um coração despedaçado. Um coração gentil que abomina o vasto e negro vazio. O céu está triste e belo como um imenso altar. Um coração gentil recolhe todos os vestígios de um passado luminoso. A tua memória em mim brilha como uma antiga relíquia. Baudelaire, Harmonia Noturna.

Eu adoro-te como a abóbada noturna. Ó vaso de tristeza. Ó grande taciturna. E amo-te tanto mais quanto mais foges de mim. E porque me pareces ornamento das minhas noites, mais ironicamente multiplicar os lugares que separam os meus braços das imensidões azuis. E eu adoro, ó besta implacável e cruel, mesmo esse gelo que te faz parecer mais bela. Baudelaire, Je t'adore.

Esta noite, um luar deslumbrante no meu pequeno jardim. Fiquei acordado até tarde. Consegui obter luz suficientemente suave nos salgueiros. O som da pequena fonte e o delicioso odor das plantas, que pareceu naquela hora restituir todos os tesouros escondidos. Eugène Delacroix, 1850.

La Luna. Cânticos sombrios ao astro noturno. Atmosfera elegíaca, repleta de magia, de anseio, de convidativo mistério.

Eis a noite, amiga do criminoso. Vem como um cúmplice a passos do lobo. O céu cerra-se lentamente, como uma enorme alcova. E o homem impaciente transforma-se num animal feroz.

Desperta, alma minha, nesta grave hora do pecado, e fecha os teus ouvidos ao seu ruidoso clamor. Ó noite, deliciosa noite, de maléficos demónios na atmosfera. Baudelaire, Crepúsculo Noturno.

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Ronda recebe hoje uma voz de escrita, uma mulher da palavra, autora e intérprete de múltiplos projetos e que no último ano nos propôs 3 livros. Eles vão atravessar a conversa com Margarida Azevedo, começando por Alma Lavra, Mina de São Domingos, um livro que é um gesto de escuta ao encontro de uma comunidade, passando depois pela dramaturgia Grito Umbilical ou pelos contos psicoterapêuticos de Quarto Branco. Mas vou querer saber também como é convidar as crianças em ambiente escolar, crianças muito jovens, ao gosto da escrita, do conhecimento interior, da descoberta do mundo através das palavras próprias, que é trabalho também de Margarida Azevedo, em entrevista, já a seguir. Vai ser assim a Ronda.

0: Cheguei à mina de São Domingos com a intenção de escutar. Não para recolher histórias, mas para estar com as pessoas. Para compreender o modo como a vida se enraíza num território e como o território molda a voz de quem o habita. As entrevistas que realizei nasceram desse desejo de convivência. A conversa nunca foi apenas sobre o passado, foi um encontro no presente, um gesto de partilha. Em cada voz encontrei uma forma de tempo, um modo de resistência, um ritmo próprio. Essas vozes, recolhidas em longas tardes de calor, à mesa, à sombra, junto à água ou entre paredes, tornaram-se o alicerce deste livro. A escrita dos microcontos surgiu depois, num tempo mais demorado. Não quis transcrever o que ouvi, mas traduzir o que ficou. O tom, a cadência, o silêncio entre as palavras. Cada texto nasceu como uma espécie de eco, um reflexo afetivo da escuta. O processo foi, mais do que literário, relacional. Cada microconto contém a marca de um encontro, o vestígio de uma presença. Fotografia, texto e performance entrelaçam-se aqui como três formas de uma mesma escuta. O olhar capta o instante, a palavra devolve-o ao tempo, o corpo confirma a sua existência. É nesse triângulo, imagem, voz e gesto, que o Alma Lavra encontra sentido. Este livro é, portanto, um lugar de devolução, um modo de agradecer à comunidade que me recebeu, à terra que me ouviu e às histórias que me ensinaram a permanecer. É um projeto que não termina no livro, porque continua em cada corpo, em cada memória que permanece viva na comunidade. A mina ensinou-me que criar é lavrar, abrir espaço, respirar fundo, confiar no gesto repetido que transforma o chão duro em território fértil. Ao fechar estas páginas, sei que nada se encerra. O ciclo repete-se, noutros lugares, noutras vozes, noutras mãos. E a escuta continua, como uma semente invisível, que mesmo no silêncio, germina. Este livro é também uma homenagem a quem ficou, a quem partiu, a quem continua a lavrar o mundo com as mãos, com a palavra e com o coração. E é quase como se sentir algo vivo nas mãos, ter este livro, Alma Lavra, Mina de São Domingos, de Margarida Azevedo. É uma edição da Câmara de Mértola com a DG Artes. Crónica, fotografia, poesia, reportagem, recolha de memória, diário. É um organismo vivo. Margarida Azevedo, bem-vinda à Antena 2. É uma notável experiência. Costumo usar só um verbo de leitura, mas é um livro que passa a viver connosco. Entre aqueles que aqui estão, e são muitos, gente de um lugar que é híbrido, porque teve uma fugosidade, um propósito que ali reuniu uma comunidade, agora é outra coisa, transforma-se, tem outras vidas. É um livro que não se encontrará nas livrarias habituais, mas hoje está tudo na grande rede e pesquisando, e ficarão os dados também no registro deste programa online. Alma Lavra, Mina de São Domingos, de Margarida Azevedo, a partir do próprio site da autora, margaridaazevedo.com, ou da própria Câmara de Mértola, será fácil aceder a ele. E a outros, porque este foi um ano fértil de Margarida Azevedo, que há cerca de um ano, sensivelmente, publicou Grito Umbilical. É uma dramaturgia com a chancela Urutau, a mesma chancela em que há alguns meses publicou Quarto Branco, contos psicoterapêuticos, já com distinções estes contos. Como é que se apresenta quando lhe perguntam o que faz, quem é Margarida Azevedo? Porque há toda esta multiplicidade de formas de se dar a conhecer, de ser, de pensar, de criar, da imagem à palavra, à performance. Deixa-me cá, não é habitual ler diretamente das biografias, mas não é possível. Margarida Azevedo, que nasceu em 1984, é mestra em edição de texto e licenciada em Ciências da Comunicação, é formadora na área da escrita e da comunicação e há muito, já lhe escutei histórias fascinantes sobre este trabalho, nomeadamente com os mais novos. Deu início ao projeto Alma Lavra, na residência artística Vagabundas, companhia Cepa Torta, em parceria com o município de Mértola, na Mina de São Domingos, com exposição de fotografia, contos, uma curta-metragem e uma performance a partir do trabalho desenvolvido nessa comunidade. Depois tem esta faceta de autora, dramaturgia, poesia, contista. Criou o projeto performativo Texto Alive, com a música Hernani Faustino, onde aliam improvisação musical e escrita em tempo real. Na internet pode-se conhecer este trabalho. Escreve os textos e é vocalista na banda Gold Mothers, com Flack, Hernani Faustino, Jorge Nuno e Luís Guerreiro, e é cofundadora do projeto Covid Art e criou o projeto Entrevistas que Viram Histórias. E também o projeto Insta Tales, que conta com textos seus e fotografias de Ricardo. Isto é aquela elencagem que eu evito fazer, mas no seu caso não é possível. Dá-la a conhecer em toda esta variedade. Como é que se apresenta Margarida Azevedo?
1: Eu na verdade apresento-me como a Margarida Azevedo, que faz muitas coisas, não é? Mas que tem sempre uma ligação forte com o componente do texto e com o componente da palavra. Mesmo em performance, mesmo nas bandas que tenho, nos projetos que desenvolvo, tem muito a ver com a palavra, com a comunicação e com uma escuta ativa, que esse é sempre um dos pontos que para mim são fundamentais quando, no trabalho que desenvolvo, que é a escuta ativa do outro e daquilo que me rodeia. Portanto, é sempre difícil apresentar-me enquanto sou escritora, ou sou performer, ou sou UX writer ou copywriter, ou sou... Nem eu sei muito bem como me devo apresentar. É sempre a pergunta mais difícil que recebo, porque fico... Agora não vou ler a minha biografia, mas se calhar sou um bocadinho tudo, mas a palavra realmente é o que une. É a coesão da minha carreira, é a partir daí.
0: Uma senhora da palavra, uma mulher da palavra. Talvez se ainda se usasse aqueles cartões de visita que usam, pudesse ser mulher das palavras.
1: Mulher das palavras.
0: Da palavra. Tem esse curso que temos em comum, Ciências da Comunicação, que é assim um termo sempre um pouco inflamado, Ciências da Comunicação, mas a verdade é que aquilo que faz passa muito por essa comunicação. Digamos que nesses cursos habitualmente as pessoas vão para o jornalismo ou para a publicidade, no seu caso foi para a comunicação, de muitas formas.
1: Sim, na verdade eu tirei a especialização em jornalismo e depois debati-me com a realidade e disse, se calhar não é bem isto, se calhar não é mesmo bem isto, mas durante algum tempo escrevi crítica cultural, portanto de um lado mais jornalístico, mas sempre aliado à cultura, e acabei naturalmente por depois ir para a comunicação na sua maior abrangência, não é? Como o Luís estava a dizer, não é só o jornalismo, a comunicação é muito mais do que isso, e nós quando ouvimos Ciências da Comunicação pensamos automaticamente no jornalista, ou quase sempre no jornalista. Mas a verdade é que esse curso ele surge na minha vida de uma forma muito engraçada. Eu fazia produção de eventos e, portanto, eu queria mesmo era estudar produção de eventos, mas à época só existia numa faculdade no Porto e, portanto, exigia ter que ir para o Porto e tudo o que financeiramente acarretava. Então pensei, não vou estudar já, não vou sair do 12º para estudar já, porque já trabalhava. Até que um dia acordei e foi por acaso e disse, se calhar comunicação. Se tiverem abertas as candidaturas, candidato-me. E estavam, candidatei-me no dia a seguir. Foi a melhor coisa que fiz. Foi mesmo a melhor coisa que fiz, porque eu acho que não tinha descoberto este meu lado, se calhar porque

0: cá a cimentar-se, que é o do afastamento dos mais jovens da leitura, do manejo das palavras, do interesse pela comunicação, por dizer da melhor maneira aquilo que sentem. Isso vai ter consequência, nomeadamente neste tempo em que a inteligência artificial é uma chuva torrencial em cima de todo o tipo de ação, seja nas empresas, seja nas escolas. O seu trabalho junto dos mais novos, dos jovens, das crianças, assume que formas, Margarida Azevedo?
1: Assume várias formas. A parte da escrita criativa, enquanto criação, em que o grande desafio é ter crianças. Neste momento estou mais com escolas do primeiro ciclo, portanto,
0: os miúdos mais novos,
1: os miúdos mais pequeninos, da primeira à quarta classe, e assume como o que é ter uma folha e um lápis e uma borracha ao pé, sem mais nenhum
0: estímulo. O que fazer com isso?
1: O que é que se faz com isto? E parte dessa criação, uma das coisas que eu reparo hoje em dia nestas crianças pequeninas, que nós achamos que têm uma imaginação infindável, ao contrário de nós adultos, que já estamos um pouco formatados, ou muito formatados, e assusta-me um pouco aquilo que tenho assistido, que é a capacidade imaginativa destas crianças está menor,
0: está
1: mais reduzida. Vão sempre buscar o nome das personagens aos videojogos, ou aos vídeos que vêm no YouTube, ou no TikTok.
0: Ao futebolista de sucesso.
1: As histórias têm sempre o mesmo fio condutor. As histórias das princesas e dos dragões já não existem com essa facilidade. Estamos a viver outra realidade.
0: Portanto, já não existem até porque eles não contactam com elas.
1: Não contactam com ela. E uma das coisas que me apercebo cada vez mais é a dificuldade da interpretação do texto, de compreenderem o que estão a ler, de compreenderem como organizar as ideias, como ir de A a B com um fio condutor e puxá-los para esta realidade, lhes ler textos simples, muito simples até, muitas vezes mais simples do que deveriam ser para as suas idades, e perceber que há uma grande dificuldade da interpretação desse texto e na compreensão desse texto, o meu trabalho passa muito por aí. Quando eu criei o projeto de escrita criativa, criei-o numa visão de só mais da escrita, e acabei a adaptá-lo. Boa parte do tempo estamos a interpretar texto, a fazer exercícios de criação livre, inclusive esta formação inclui ilustração. E não é desenhar como os tutoriais que nós vemos, é desenho livre, é efetivamente desenhar. Não há certo nem errado, há uma liberdade grande de expressão e da forma como trabalho com eles.
0: E tenho a certeza que encontra casos surpreendentes e criativos
1: muito,
0: aqui e acolá.
1: Muito.
0: Mas na maioria
1: a motricidade fina, por exemplo, é assustadora. A caligrafia, eu lembro-me quando andava na primária, que o primeiro ano era a treinar a caligrafia. Hoje em dia é muito difícil ler textos de miúdos do quarto ano, porque a caligrafia é terrível. A motricidade fina...
0: Então, mas já não fazem esse apuro da caligrafia na primeira classe?
1: Mas anda-se muito depressa.
0: Os livros já não mostram a forma...
1: Os conteúdos programáticos são densos, isso eu percebo. E andamos muito depressa, atrás, quase a correr atrás.
0: Mas era a altura de começar a repensar essa densidade.
1: Portanto, há aqui uma série de questões que se colocam. Eu, por exemplo, em Mértola estou a trabalhar num projeto que é o apoio municipal ao sucesso escolar. E aí, além da escrita criativa e de componentes de escrita criativa, temos, como o próprio nome indica, apoio ao sucesso escolar. E eu estou a dar um apoio na vertente do português. E em vez de darmos o português nas horas que lá estou, em vez de darmos o português como damos habitualmente, cada vez mais crio conteúdos e jogos pedagógicos que sejam apelativos para que eles tenham interesse pelo português, e que os traga ao livro. Não é só levar os livros até aos mais pequeninos. O livro vai até eles, mas eles têm que vir até ao livro e ter esse interesse. E nem sempre é fácil esse interesse. Claro que um livro de pop-up para eles é incrível, porque estão distraídos com outras coisas, com o pop-up em si, e não tanto com a mensagem do livro. Portanto, há aqui muitas componentes importantes, e acho cada vez mais que devemos olhar para como estamos hoje em dia e adaptar também o nosso ensino a esta nova geração que tem muitas dificuldades de concentração, que tem muita dificuldade...
0: Adaptar em duas ou três linhas, de que forma?
1: Coisas simples, por exemplo, um dos jogos pedagógicos que tem uma grande adesão e que eu achei muito interessante, são três caixas em que uma das caixas temos cartões com personagens, numa segunda caixa temos cartões com ações e uma terceira caixa com lugares. E, portanto, pode sair uma bailarina debaixo do mar que quer aprender

0: a voar. Isto é um exemplo.
1: Sim.
0: E temos que criar uma história a partir daí. Isto não dá para ir buscar ideias aos videojogos.
1: Sim. Já é uma componente de jogo, já os chama por aí.
0: Já os chama por aí, mas ao mesmo tempo coloca-os a pensar e a refletir de como vão fazer. Depois a questão do desenho. Se nós conseguirmos criar a história, ilustrar essa história, treinamos a motricidade fina, treinamos o interesse, porque mais do que criar a história, às vezes, e que fazer ilustração, eu faço uma coisa que eles odeiam. Eles odeiam-me por causa disso, que é as cópias. Eu passo uma história no quadro, que fazemos em conjunto, por exemplo, e eles começam logo: Margarida, no fim é para passar para o caderno. Eu digo, pois, lá está, no fim é para passar para o caderno. Ai, Margarida, cópia não. A cópia faz parte.
1: Porque é um esforço.
0: É um esforço. Ditados é um terror. Portanto, há este lado da oficina da escrita criativa para os trazer ao conhecimento de livros diferentes também, mais do que os livros de leitura quase obrigatória que temos.
1: E hoje há muitos livros com diferentes abordagens e com diferentes convites, que é o inesperado. E apesar de tudo, uma criança está sempre disponível para o inesperado, para a surpresa, o desafio, o jogo.
0: E há outro lado, Luís, que é também, como digo, no Alma Lavra, e aqui no Alma Lavra foi uma escuta de uma comunidade mais velha, não é? Mas a escuta, às vezes é preciso termos a capacidade de escutar os mais pequeninos. E eles dizem-nos muita coisa, muitas vezes. Esta nova geração também tem preocupações que às vezes nos passam um bocadinho ao lado. E, portanto, escutá-los... Eu às vezes penso, eles vêm falar comigo, tenho um problema, posso falar contigo? Claro que sim, podes falar comigo. E o problema dele não é nenhum problema para nós adultos, não é? Mas é o problema dele. E esse problema dele, na verdade... faz com que não se consiga concentrar nessa aula, faz com que aquilo não lhe saia da cabeça. E podemos usar as histórias para resolver problemas, podemos usar a escrita para resolver problemas. Uma das coisas que eu ponho alguns dos alunos a fazer, que têm vidas familiares complicadas, elas existem, como é óbvio, é usar a escrita como escreve tudo o que te vai aí dentro, e quando saís daqui o intervalo é para brincar, é para a cabeça parar. E portanto eles escrevem muitos bilhetes, muitos recados. Alguns dão-me a ler, outros decidem deitar fora, outros guardam. Nós trocamos muitos recados entre nós. Eu coloco recados escondidos nos estojos, porque sei que alguns estão a passar um mau bocado. E eu acho que essa relação de proximidade é importante se nós queremos que efetivamente eles se interessem por alguns dos assuntos que nós estamos a querer passar, e que a distância por vezes também não nos permite. E o livro serve para isso, não é? O livro também serve para criarmos proximidade com o outro, partilha de conteúdos, partilha de interesses. E eu às vezes penso, se eu em 20 alunos existirem dois que de repente estão maravilhados e que começam a ler avidamente, é espetacular.
1: É uma boa colheita.
0: É uma boa colheita.
1: Margarida Azevedo, este seu trabalho acontece nas escolas, mas também por iniciativa das câmaras municipais, junto de comunidades, mas nas escolas, perdão-me porque já estou um pouco afastado dessa realidade há algum tempo, é um reforço da componente letiva, aquilo que vai fazer em termos de escrita criativa com os mais novos, vai a algumas aulas com os professores principais ou tem aulas suas com eles? Como é que
0: tenho,
1: é?
0: Tenho, em contexto da EEC, por exemplo... DAECs, de atividades de enriquecimento curricular.
1: Lá está, portanto, já estou afastado destas
0: fora do horário das aulas normais. Tenho aulas mesmo com os professores titulares da turma e, portanto, ocupo-lhes uma hora das suas aulas para estar junto dos seus alunos com o professor titular. Portanto, um dos meus objetivos também é poder dar ferramentas aos professores que eles possam depois replicar com a sua turma, com outras turmas. Portanto, é no terreno, uma formação no terreno. E depois tenho também oficinas nas escolas fora do período letivo e sem serem AEC, que são as oficinas de escrita criativa.

0: fazemos para casa, mostram-no à família e aos amigos. E isso é
1: lançamento. Fazemos lançamento, claro, com eles sentados nas mesas, como os autores, quando fazemos lendo lançamentos,
0: se calhar,
1: tudo, assinando os livros, ofereço sempre uma caneta a cada um deles para os seus autógrafos, que
0: isso
1: fica,
0: que fica para,
1: para eles também terem esta ideia de que. Eu acho que normalmente quando nos perguntavam o que é que queríamos ser quando fôssemos grandes, nós temos médico, advogado, não é? Eu gostava tanto de ouvir escritor. E isto também pode ser um... Só não é escritor se tu não quiseres, não é? E portanto, um dia vais estar sentado a uma mesa a dar autógrafos. Isso é incrível. Querer mostrar-lhes que há um lado também de encantamento no facto
0: sem
1: de ser
0: num ecrã.
1: Sim.
0: Com a tal caneta e o papel.
1: E o papel.
0: Esses dois objetos iniciais. E portanto, as escolas têm essa liberdade de convidar...
1: Tem.
0: Margarida, outras pessoas como a Margarida, que fazem esse trabalho. Muito bem, isto é formativo para mim também. Mas converse com quem no último ano nos deu 3 livros. Vamos olhar aqui esta Almalavra primeiro. Almalavra Mina de São Domingos, que nos falou também da ação junto à comunidade dos mais novos, mas este, e eles também aqui estão, mas este é um livro muito com os mais velhos, com aqueles que estão numa nova vida. No final da vida, muitos deles têm uma nova vida. Falamos de um caso das minas de São Domingos, que foram desativadas no final dos anos 60.
1: 1965.
0: Só que não foi assim um desativar de um dia para o outro.
1: Não.
0: As minas de São Domingos tiveram consequências em termos de terreno, território, sociedade, comunidade. Como é que chega a Mértola às minas de São Domingos, Margarida Azevedo?
1: O candidato tem uma residência artística, era uma cola aberta que se chama Vagabundas, Residência Artística das Vagabundas, Mercedes Blasco, da Companhia Cepa Torta, com o objetivo, e tinha uma ideia, um projeto já muito criado na minha cabeça e já passado para o papel, e foi com esse projeto que me candidatei, que era ouvir as mulheres da mina de São Domingos e perceber qual tinha sido o papel da mulher durante a vida mineira. Né? Percebemos dos mineiros e perceber qual tinha sido esse papel. E, portanto, ganhei essa residência e com uma série de ideias pré-concebidas, a verdade é essa, mas com uma ideia de fazer uma exposição de fotografia e de conto, e estava mais por aí, apenas por aí. Quando cheguei à mina, e a minha viagem para a mina foi uma viagem muito peculiar, talvez porque era a primeira vez em algum tempo que ia estar mais longe da minha filha, e portanto aquele corte do ok, como é que vai correr, agora vou para o interior, lidar com...
0: Filha pequena ainda.
1: Pequena, lidar com estar sozinha, e estarmos sozinhos e connosco próprios,
0: é um
1: exercício...
0: É uma experiência sempre.
1: É um exercício intenso, às vezes, consoante a fase que estamos a passar da nossa vida, e portanto, durante a viagem para lá, ouvi uma música que falava de solidão. Não sei dizer que música é, porque não consigo identificar a música, e isso persegue-me, porque adorava lembrar-me. E, entretanto, tinha lido uma passagem de um livro de Ramon Eder que dizia: a solidão é uma festa cheia de fantasmas. E eu pensei, pois, a solidão no interior. A solidão no interior. Então o projeto começa a ganhar outras dimensões. E percebi que são mesmo ideias pré-concebidas. E, portanto, quando chego à mina de São Domingos, começo com aquilo que seriam entrevistas que rapidamente passaram a longas conversas, e já não gosto nada de lhes chamar entrevistas, foram mesmo longas conversas, e que mudaram completamente a minha perspectiva sobre aquilo que ia fazer. Percebi que enquanto existiu a exploração da mina, e a mina de São Domingos foi o primeiro sítio em Portugal em ter eletricidade, tinha um hospital, os ingleses colocaram a mina muito, muito evoluída. É um tempo à frente do seu tempo. Eu digo isto no livro, a mina é sempre um tempo à frente do seu tempo, e considero que ainda hoje é. E portanto há a extração mineira, há muitos mineiros, não é, a trabalhar na mina. E existem depois as mulheres, não vão para a mina ou para a contramina, sendo que contramina é o que se diz debaixo do chão e mina é cá em cima. Eu não fazia ideia. E portanto, quando iam para a contramina, não há festa cá em cima, não se canta, só
0: há preocupação.
1: E há mulheres a garantir a vida da família. O centro de documentação, é muito interessante ir ao centro de documentação da mina de São Domingos, porque temos acesso aos cartões dos mineiros. E nos cartões dos mineiros temos de tudo. Quando é que tiveram baixa, o número de filhos. Depois estamos a falar de casas, não sei, se calhar 40 metros quadrados ou menos, em que estão famílias de 10 pessoas. E havia uma extrema pobreza, na verdade, e condições precárias, mas ao mesmo tempo houve uma evolução muito grande que aconteceu na mina nessa altura. Quando a mina abre falência,

0: 1965, todas as pessoas com quem falei me dizem que iam para a paragem da carreira à espera para mandar os filhos pequenos para Lisboa,
1: para a capital, para a grande cidade.
0: Para outros sítios, e chorava muito. E aí sim, então, a mina fica sem eletricidade. E portanto, o primeiro sítio a ter eletricidade em Portugal, de repente, volta atrás no tempo e volta a utilizar o gasómetro e voltam os fornos comunitários e uma série de outras coisas. Portanto, a ida para a mina, vou com uma ideia, ouço estas pessoas, converso com estas pessoas e percebo uma coisa. Para mim foi um dos pontos mais interessantes. Estas pessoas falam-me da sua vida enquanto a mina ativa. Portanto, tinham familiares na mina. Hoje em dia estamos a falar de pessoas com 80 anos. E depois dizem, e aos 9, 10, 11 anos, ou fui para Lisboa, para a indústria têxtil, ou fui... normalmente
1: servir
0: as mulheres foram servir em casas. E depois há efetivamente um vazio, quase como que... Pronto, depois estive lá, criei a família, mas há um vazio até o regresso à mina na reforma.
1: E porquê que eles regressam?
0: E regressam porque aquele sítio é magnético, tem um magnetismo... Há uma ligação muito forte de quem nasceu na mina, e é verdade. Eu, no início de estar na mina, eu era a paraquedista. Eles chamam paraquedistas a quem não é da mina. Mas rapidamente, e foi muito interessante, há um dia que eu vou à mercearia, ao fim de um tempo em residência, e há uma senhora na mercearia que diz, então, não é de cá. E outra pessoa da mina com quem eu tinha estado a conversa responde, não, a Margarida já não é paraquedista, a Margarida já é da mina. E houve uma paixão muito grande, não só pelo sítio, mas essencialmente pelas pessoas e pelas histórias riquíssimas que têm. E o meu objetivo foi sempre, sobre memórias duras, criar novas memórias. Nós não apagamos as memórias duras de ninguém, mas podemos criar novas camadas nessas memórias. Podemos dizer, bem, aconteceu-me isto, mas depois, passado uns anos, apareceu-me esta pessoa a falar sobre isto e conheci uma pessoa nova que trouxe uma nova memória em cima dessa. E as coisas foram construindo. E aquilo que eram para ser fotografias de rosto e de lugares, eram trípticos, era uma fotografia do rosto da pessoa com quem falei, uma do lugar e um microconto, transformaram-se em fotografias das mãos, de um lugar e um microconto. E para mim, porque as mãos nas nossas conversas falaram mais do que as caras, e também porque existiram histórias duríssimas e que eu achei e tive autorização para publicar as fotografias, só não o quis fazer, porque achei que essas histórias duras só a quem me contou e a mim pertencem neste momento e não a mais ninguém. E portanto, há coisas que não estão no papel e que ficarão para sempre guardadas comigo.
1: Há um pudor às vezes naquilo que
0: sim,
1: se recolhe e que se ouve.
0: Sem dúvida.
1: Mas as fotografias são impressionantes.
0: Obrigada.
1: Recorda-se de quem, a quem pertencem
0: sim.
1: estas?
0: Essas mãos são do José Pereira, que para mim é o Zé Abelha. E essas mãos são umas mãos incríveis, que nos meus momentos mais duros na mina, que eu estive, são as mãos que me abraçam com muita força e que me dão muito talento e que dizem sempre, és uma mulher muito trabalhadora, vamos Margarida. E são umas mãos de uma pessoa com uma história de vida incrível, com duas filhas incríveis, e na verdade, sem saber, Luís acertou em cheio. O Zé Abelha e a sua esposa, a Maria dos Anjos, são como segundos avós da minha filha, o que é uma coisa impressionante quando nós vamos criar um trabalho que achamos que vamos só criar um trabalho e acabamos a criar ligações profundas, e passa por isso, passa por partilha de histórias que nos levam a se calhar compreender o outro nas suas várias camadas, que eu acho que hoje em dia nos falhamos um pouco nisso, que é aquela pessoa hoje está mesmo mal disposta. Pois está, mas sabes porquê?
1: Vamos saber porquê.
0: Já pensaste porquê? Já pensaste que se calhar algo que não tens nada a ver com isso passou por ela estar menos bem? E abriu-me muito os olhos a isso, à tolerância e à empatia com o próximo, que se tem perdido muito nos dias de hoje.
1: É um grande testemunho esse que me está a dar, nomeadamente dessa relação que, imagino, há caminho das Minas de São Domingos, a ouvir essa música sobre a solidão e de repente... vem de lá com novos avós para a sua
0: certo.
1: Filha. E isso é como dizia o Forrest Gump: a vida é uma caixa de chocolates e nunca sabemos o que é que,
0: e
1: que, é que vai
0: minha,
1: sair de um deles.
0: Nunca me senti sozinha, o que é impressionante. Eu às vezes tinha que me refugiar para conseguir ter algum tempo de criação.
1: Portanto... Isto num tempo em que tantos apelam, até como forma política de estar, a afastar o outro, que não é como nós, e certamente que essas pessoas não têm a mesma experiência de vida que a maior parte de nós, mas o que resulta de ir ao encontro do outro, da empatia, da disponibilidade, do interesse, da curiosidade sobre o outro, é impressionante. Mas há lugares que não se visitam, atravessam-nos. A mina de São Domingos foi um desses lugares. Não cheguei até ela, foi ela que chegou até mim. A paisagem parecia árida, mas não era estéril. Era uma pele ferida que ainda respirava. A cada ruína, a cada pedaço de escória, havia um sinal de persistência. Nos primeiros dias pensei que estava ali para ouvir histórias. Hoje sei que era eu quem precisava de ser ouvida. A mina ensinou-me que a arte não serve para representar, serve para restituir. Restituir tempo, presença, atenção. Cada mulher que entrevistei, Bé, Carolina, Conceição, Custódia, Fátima e Fernanda, trazia consigo uma história que não cabia na cronologia da mina. Falavam de perdas, mas também de festas. Falavam do trabalho duro, mas também do cante, das modas, dos bailes. A vida ali nunca foi só dor. Foi também resistência, humor, solidariedade. O cante é o espelho disso, uma forma de gritar baixinho, de transformar a falta em voz coletiva. As pessoas da mina deram mais do que memórias, deram-me um novo modo de estar. Trouxe comigo o som do canto, o pó da achada do gamo, o brilho das águas ácidas, os sorrisos lentos e o riso fácil das tardes de convívio. Trouxe a humildade de quem aprendeu que a escuta é o mais radical dos gestos artísticos. A mina não é só um lugar, é uma forma de estar com os outros. E desde que a conheci, nunca mais consegui criar sem ouvir primeiro. A escuta tornou-se matéria, método e ética. Não me ensinou a falar, ensinou-me a ouvir o mundo até ele responder. Este livro representa um conjunto de ações, muitos encontros, mas, falando nós muito essencialmente aqui sobre livros, é de facto um livro que tem uma componente poliédrica espantosa entre a arte da fotografia e da palavra, mas é também um testemunho histórico, etnográfico, sociológico, de muitas maneiras. Não é o livro que se encontra com mais facilidade na livraria mais perto de si, mas mais perto do que tudo está a grande rede, e através dela poderá, se quiser, se se interessar por ele, procurá-lo. Alma Lavra, Mina de São Domingos, um livro de Margarida Azevedo, que nos dá também poesia. Estas diferentes formas de exprimir o que encontrou, o que sentiu, o que é que ele levou às vezes para uns microcontos que aqui estão, feitos de, muitas vezes, de memória, a fotografia, a poesia.
0: O objetivo eram os contos, não é? Os microcontos e a fotografia, mas dei por mim na mina, um lugar muito inspirador para criar, efetivamente. Pensei, não vou escrever um diário, porque daqui a uns anos não me vou lembrar de quem era antes de ir para a mina. Portanto, comecei a escrever um diário que alimentava um bocadinho todas as noites. Depois, eu gosto muito de poesia, escrevo poesia, e é um sítio incrível para escrever poesia, e fui escrevendo poesia. Nasceu naturalmente depois uma crónica sobre a experiência, e depois pensei como é que eu vou tornar isto um livro, não é? E além disso, há um lado que me interessa muito, de pensar esta questão da arte e da cultura e do financiamento e do lado político da arte e da cultura. Portanto, nasce também um pouco o ensaio sobre aquilo que é quando nós vamos a um sítio para colmatar uma solidão que existe de uma comunidade, mas esquecemos quando o artista se vai embora, há um vazio que fica, e portanto um abandono, e solidão é diferente de abandono. E pensei, quero pensar sobre isto, quero pensar sobre esta questão de que moça é que nós fazemos enquanto artistas quando estamos a co-criar com uma comunidade. Trazemos coisas muito boas, mas o que é que também deixamos de menos positivo na nossa ausência? Portanto, isto origina uma série de textos escritos durante o tempo que passei na mina. Depois, quando voltei a Lisboa, refleti sobre isso, e depois comecei a ir muitas vezes à mina fora da residência, e portanto continuei a criar este corpo de trabalho. Quando se pensou fazer o livro, quando pensei fazer o livro, pensei, então vou só colocar a fotografia e vou colocar mais contos, ou aumentar estes contos, ou vou criar uma coisa diferente, que na verdade isso sim representa o que é o Alma Lavra na sua essência. E arrisquei um bocadinho, porque sei que os livros híbridos são assim, às vezes, não muito bem vistos, mas pensei como é que queria organizar. E a organização, para mim, é clara, que é um mapa dos sítios. Os sítios da mina este mapa de sítios da mina e como é que esses sítios me fizeram criar. Ou como quando eu tinha as conversas com as pessoas, eu achava que ia conversar muito com várias pessoas ao longo do dia. E às vezes tinha uma só conversa e era tão intensa que eu ficava drenada emotivamente e, portanto, tinha que me recolher. E recolhia-me num dos sítios da mina. E muitas vezes, durante esses momentos, foi onde saiu a poesia, as novas definições poéticas da mina. Porque casa na mina não é um casa. Um gasómetro não é só um gasómetro, a luz da mina é uma luz especial. E foram nascendo estas definições poéticas.
1: Lendo-nos a casa, por favor,
0: a casa.
1: Página 109.
0: Casa é um dos meus poemas de eleição deste livro. Então, como são definições poéticas, eu começo com uma entrada como fosse num dicionário, uhum. E depois o poema. Casa, nome feminino. Lugar de regresso, ponto fixo entre o pó e a esperança, espaço onde o corpo se despe do trabalho e recupera o nome, símbolo do abrigo e da ausência, onde se espera, se cuida, se resiste. O chão cheira a terra e sabão, o lume aceso, mesmo no calor, e a toalha de mesa é sempre a mesma. As paredes escutam, sabem das conversas, dos silêncios, das contas feitas a lápis. Lá fora, a poeira assenta, cá dentro, o tempo abranda. A casa é o que sobra quando tudo o resto desaba. Um teto, um prato e a certeza de alguém à espera. Na mina, a casa é pequena, mas suficiente. O mundo reduzido ao essencial.
1: Casa, um poema de Margarida Azevedo, que está neste livro Alma Lavra, Mina de São Domingos. Entre a poesia estão também os contos, a fotografia, o diário e a memória. Este livro vivo, este livro de muitas formas. Mas eu quero ouvir mais poesia. Peço-lhe agora, por favor, Coração.
0: Coração, nome masculino. Centro pulsante do que resiste. Forma encontrada no meio da escória, improvável e necessária. Símbolo do que sobrevive ao fogo, do que continua a bater mesmo sem corpo. Matéria mineral transformada em sinal humano. Entre pedras gastas e pó brilhava uma forma. Pequena, imperfeita, mas inteira. Não batia, respirava. Era o resto e o início. Peguei-lhe como quem segura um segredo, sabendo que ali estava tudo: a dor, o trabalho e a beleza de continuar. Desde então trago comigo lembrança de que até o ferro tem alma. Na mina, o coração é o milagre discreto da persistência, a prova de que a vida também habita o inerte.
1: E depois há esta expressão que surge não só como título de um poema, mas também ao longo do livro, água ácida. O que é a água ácida?
0: A água ácida são águas na Achada do Gamo, eu nunca sei se o pH é muito alto ou muito baixo, mas são águas tóxicas, que são as águas que, na verdade, da lavagem do minério, não é? Sem os componentes químicos e tudo aquilo que é tóxico. Então estas águas ácidas são águas vermelhas, vermelhas mesmo.
1: Mas
0: fortes.
1: Ao fim de 5 décadas?
0: Sim, elas continuam.
1: 6 décadas?
0: Sempre não se infiltraram nas águas fluviais.
1: Sim,
0: portanto,
1: nos lençóis
0: freáticos é seguro, mas elas existem. A Achada do Gama é um sítio.
1: Mas não se infiltraram. Há certeza absoluta que não se infiltraram?
0: Há certeza absoluta.
1: Não quero aqui.
0: Eu penso que sim, não é?
1: Mas portanto, elas permanecem em
0: são visíveis.
1: Pequenos lagos?
0: Em pequenos lagos. Então, até parece, há uma coisa ao pé de um monte de escória, que a escória é o lixo que depois
1: sim.
0: Não foi transportado. Ele ia para fora da mina e ficaram lá os últimos montes de escória. E este coração da capa do livro estava num desses montes de escória, é minério. E o que acontece é que essas águas estão lá, vermelhas, muito fortes, onde não temos vários avisos para não tocar, mas essas são as águas ácidas, portanto, são águas destes componentes residuais.
1: Não é possível, quer dizer, possível será certamente, não é possível remover isto, extinguir isto?
0: Não sei, mas ao mesmo tempo faz parte da história e do património da mina.
1: O que resulta de trabalhar daquela maneira.
0: Porque aquele sítio, a Achada do Gamo, que era uma das passagens do minério, tem as ruínas que são torres gigantes que estão a cair. É propriedade privada, isto ainda é propriedade.
1: Ainda é propriedade.
0: Ainda é propriedade.
1: bem.
0: Foi dos ingleses, agora nunca sei se está na La Sabina ou com outros proprietários, e esta memória traiçoa-me, mas ainda é propriedade privada, portanto o município vai mantendo o que consegue, mas a verdade é que estas ruínas são propriedade privada. E portanto dá para, vamos visitar agora com estas intempéries, com mais algum cuidado, porque as coisas estão mesmo a ruir, mas é um sítio muito mágico por isso. Depois tem uma coisa muito interessante: as águas são sempre vermelhas independentemente da altura do ano, mas as cores da achada do Gamo alteram-se consoante a altura do ano. Temos roxos, depois há uma altura temos amarelos. Não há vegetação, é árido. Só então, temos então a cor, a cor é das pedras.
1: As pedras? Mas mudam de cor por causa de...
0: Por causa do enxofre e uma série de componentes que ainda lá existem. Há uma a Erica advalensis, que é a única planta que se dá nas águas ácidas. Na verdade só existe na faixa piritosa, porque só se alimenta mesmo das águas ácidas, mas de resto é árido. Temos espaço verde e árvores, mas na zona mesmo da achada do Gamo é árido. Temos escória, terra, ruínas e águas ácidas.
1: E também isso tudo, essa beleza que dói, como vamos ouvir aqui. Peço-lhe água ácida, é o poema que está na página 106.
0: Nome feminino, espelho que não reflete inocência, superfície bela e tóxica, cor de ferrugem e fogo, herança química da terra ferida, água que brilha como ouro e queima como memória, símbolo da transformação impossível, o que parece puro mas corrói. Diz que é água, mas tem o gosto do metal, a cor do sangue, a paciência do veneno. Aproximo-me e vejo o céu, um engano perfeito, um espelho que mente devagar. Mesmo assim fico. Há qualquer coisa de humano nesta beleza que dói. Na mina, a água ácida é o limite entre o que a natureza nos deu e o que o homem impôs.
1: A poesia de Margarida Azevedo, no livro Almalavra, Mina de São Domingos, reflete um lugar, uma experiência, uma comunidade, um encontro, um ouvir. Este é um livro muito marcado pelo ouvir, é-nos dito de muitas maneiras, e é na rádio que estamos, este meio que se escuta, onde conversamos sobre este Almalavra, Mina de São Domingos, de Margarida Azevedo, uma edição da Câmara de Mértola com a DG Artes, que, como já disse, pode ser encontrado começando pela grande rede, pesquisando a partir do título e da autora, ou contactando diretamente a Câmara de Mértola ou o site da internet margaridaazevedo.com. Mas há outros livros neste último ano, e para além de todas as outras áreas de ação, de intervenção, de encontro com Margarida Azevedo, já aqui falámos de algumas. Há esta dramaturgia que espero muito ver em palco, sendo que é um género literário que tem esta força de existir de duas maneiras. Chama-se Grito Umbilical, a edição Urutau, e dá-nos Valquíria e a mãe de Valquíria, que se chama Simone. A Valquíria vai fazer 18 anos, e esta mãe e filha andam sempre juntas, sempre, sempre, em casa, na escola, na casa de banho, no momento de dormir, porque têm uma singularidade. O cordão umbilical que une mãe e filha nunca foi cortado. Mas a Valquíria vai fazer 18 anos. E depois há outras personagens. Há o Sr. Cristóvão, que é uma personagem que está sempre de prevenção, porque pode ser chamado a qualquer momento para cortar com a tesoura, que o acompanha sempre, esse cordão umbilical. Vou ler aqui um excerto, sendo que a cadência e o seguimento não perdoam uma certa desconformidade no início da leitura. Mãe da Valquíria: o problema não és tu, sou eu. A coragem que perdi assim que te vi pela primeira vez. Viveste dentro de mim 40 semanas. E assim, num ápice, nasceste e queriam cortar a nossa ligação à tesourada. Volta ao caderno e a verbalizar o que escreve. Volta a falar como se a filha não estivesse sentada ao seu lado. Entrada número 19 do diário, 19 de janeiro de 2024, sexta-feira. Estamos as duas num banco de jardim. Está um dia bonito. A Valquíria acha que a faço sentir um dos maiores erros da minha vida. Está completamente enganada. É filha única, muito desejada, fruto de um amor gigante, e a menina dos meus olhos. Quando nasceu não permiti que cortassem o cordão umbilical, e assim nos mantemos até ao dia de hoje. Não é essa uma grande prova de amor? E agora fala Valquíria. Posso interromper? Estava a dizer-te que me fazes sentir desconfortável. Sinto que te esqueces que estou aqui, mesmo quando estou na escola e estás sentado ao meu lado. Já reparaste que mais nenhuma pessoa tem o cordão umbilical como nós? Segundo sei, isto... Aponta e mexe no cordão umbilical que as une. É cortado à nascença. A mãe finge que não a ouve. E Valquíria divaga no monólogo. Há uma enorme frustração nisto tudo. Estou amarrada a ti. Não vivo. Vais comigo para todo lado. Ouves as minhas conversas. Somos puxadas quando alguém não repara no cordão e tenta passar pelo meio de nós. Fui gozada desde que me lembro de existir, porque levo a minha mãe comigo para todo lado. Estou exausta, farta, e não imagino a minha vida adulta assim. Estou a 3 dias de fazer 18 anos, e tu teimas em manter-me presa a ti. É hoje que vou tocar o sino. Abro uma caixa pequena que traz sempre consigo. A mãe tem uma igual, que aparecerá mais tarde. Dentro desta caixa está um sino para chamar Cristóvão, o senhor da tesoura. Toca o sino. Cristóvão aparece derrompante, de tesoura na mão. É um senhor de figura esguia e anda muito direitinho. Chamou, menina? Valquíria. É hoje, Cristóvão. Separe-me da minha mãe. Um excerto de Grito Umbilical, de Margarida Azevedo, edição Urutau. Uma experiência de leitura muito forte, porque estamos sempre muito habituados a falar e a ver, mais a ver, a ler sobre todo o lado lírico da relação maternal, toda a maravilha que é, às vezes até a maravilha que é a gravidez, sendo que tantas mulheres sabem que isso não é bem assim, ou seja, tem o seu lado obviamente extraordinário. A verdade é que é uma experiência também duríssima para muitas mulheres, esse período de gravidez. E depois também há o pós-gravidez. E no pós-gravidez pode acontecer muita coisa. Pode acontecer a maravilha completa e a felicidade plena, a tranquilidade, mas também pode acontecer muitas outras coisas. E há algumas até o oposto. O livro, que é um turbilhão de emoções, indo um pouco contra esta ideia estereotipada, eu quase que diria comercial, da maternidade, que faz vender não só roupinhas, revistas, muito mais. É um livro que tem um prefácio de Rui Zinck, refere a sua obsessão pelo que envolve a maternidade. Foi intenso para si escrever este livro também. É um livro que nos leva para a questão da doença mental.
0: Grito Umbilical nasceu como uma peça de humor. Era um texto de humor escrito antes de eu ser mãe, portanto nem imaginava que iria ser mãe, e colocado na gaveta. E quando volta este texto, a dinâmica é outra. Tinha sido mãe e, portanto, o texto foi reescrito. A ideia base estava lá, estarem unidas pelo cordão umbilical, mas foi reescrito, e foi reescrito de uma assentada. Porque sim, é um tema que enquanto mãe ouvia sempre: ah, é tudo tão incrível, está grávida, é incrível, e é incrível, gerar vida dentro de nós é incrível, e não dá para explicar, só dá para o sentir. Mas há um lado muito negro na maternidade, ele existe. Para já, durante a gravidez, há gravidezes santas, como se costuma dizer. Há outras nem por isso. Eu não enjoei, mas ganhei 30 quilos, fiquei gigante, inchei. Ainda por cima fui mãe no pico do verão, portanto fiz a gravidez toda de verão, foi duríssimo. E depois existe o outro lado, não é? Que é a primeira vez. Nós não vem com o manual de instruções, não sabemos o que é que temos que fazer. E a privação de sono. E depois, será que lhe está a faltar alguma coisa? E há, efetivamente, aquilo que se chama a depressão pós-parto, ela existe. E se calhar devia ser mais falada, porque eu acho que muitas de nós temos depressões pós-parto e nem nos apercebemos. Uhum. Percebemos mais tarde, quando já estamos num grau de exaustão muito, muito elevado. E quando eu reescrevo o livro, eu reescrevo a experienciar a maternidade pura e dura. Com o que isso a mim me trouxe-me uma privação de sono gigante, que me afetou imenso a memória, afetou-me muito a escrita, afetou-me uma série de coisas, mas trouxe-me uma visão de outras coisas que eu não tinha. E depois percebi, quando falava com várias amigas e pessoas conhecidas, do ai, estou tão desesperada, eu não durmo. E depois diziam, ai, eu também. Então, mas porquê que ninguém fala sobre isto? Porquê que ninguém fala sobre isso, sobre a perda de identidade, não é?
1: Falar disso é ajudar, a resolver isso
0: em
1: diferentes questões, até laborais, até sociais.
0: Sim, damos de mamar. Temos direito às horas de amamentação, não chegam. Enquanto estamos a trabalhar, o leite às vezes encaroça e temos dores, e depois estamos. Imaginemos trabalhar no atendimento ao público e estar a verter leite. Claro. Também há o outro lado, que é, de repente, diz: ah, então também se passou contigo. Ah, e o que é que tu achas da perda de identidade? Qual perda de identidade? Tu deixaste, eu pelo menos deixei de ser a Margarida para ser a mãe de... E chegamos à escola para deixar a criança e choramos nós mais do que a criança, a verdade é essa. Porque a criança nem percebe às vezes o que é que está a passar. E nós ficamos lá à porta. São só 2 horas, mãe. Não é Margarida, mãe. São só 2 horas. E não se arreda pé de lá da porta. Ou então o contrário. Ei, 2 horas, espetacular para ir apanhar ar. Mas todas experienciamos isto de formas diferentes. E o grito umbilical, quando é escrito assim, de rajada, nasce como, um bocadinho como isso. E também com enquanto perspectiva de filha, não é? Podemos não ser pais ou mães, por opção própria, por outras situações menos positivas, mas somos todos filhos de alguém. E todos temos... boas ou más relações com os nossos pais, não é? E às vezes temos boas como menos maus, porque as relações são feitas disso. E também a perspectiva de um filho que está sempre debaixo da asa, ou de uma filha que está sempre debaixo da asa, e que há um momento em que precisa sair debaixo da asa e aprender a voar. E esses momentos às vezes são muito difíceis, e quando pensamos que são muito difíceis para os pais, não imaginamos o quão difícil está a ser para o filho dar esse passo, porque às vezes pensamos, ah, ele quer sair de casa, ou ela quer sair de casa. Está bem, mas existem uma série de medos nesse sair de casa. Tivemos sempre, ou a maioria de nós, protegidos, outros nem, se calhar não, claro, não tanto, não é? As realidades são muitas. O que eu senti quando escrevi o livro é, já me chega de ouvir só o lado cor-de-rosa da maternidade, porque ele é feito de muitas cores e também é feito de negros, cinzentos, e há mães que precisam de ser ouvidas. E que se calhar há mulheres que estão a passar por uma série de coisas, e são mães, como chamamos, de primeira viagem, como eu fui, que não sabem que tudo isso é normal, passar por tudo isso é normal. Estar desesperada, triste, chorar só porque sim, não conseguir sequer ver um filme porque adormece, tudo isso são coisas normais que fazem parte de uma alteração hormonal muito grande, que ela existe, e de uma nova realidade com a qual não sabemos lidar, que é este ser depende de mim para tudo. Eu não posso falhar. E há esta questão das mães não poderem falhar. E eu digo sempre, com muito orgulho, que além de uma mãe há um pai. E o pai também sabe tomar conta, também sabe ficar com a criança, dar-lhe um banho, alimentá-la. Mas ainda há muito essa questão, principalmente mães que são artistas e que, portanto, passam muito tempo fora de casa. Uma das grandes preocupações das pessoas que me rodeavam era, então a tua filha fica com quem? Ah, fica com o pai. Mas sim, o grito é efetivamente um grito sobre isso.
1: Olhando diferentes aspectos e podendo ser sentido de diferentes maneiras, como com toda a boa literatura acontece, até porque para além desse carrossel em que entramos quando somos pais, mães, e que precisava de ser mais falado, porque para as coisas até mais essenciais, nomeadamente onde ficar uma criança quando não há estrutura familiar próxima e não há dinheiro, porque vivemos num país onde se ganha muito mal, onde deixar uma criança, e às vezes as condições em que elas ficam, os riscos que isso pode implicar, diferentes tipos de riscos. Mas há também a questão aqui daquilo que é quase consensual, que é a maior dor que se pode ter na vida, que é a de perder um filho, e perde-se um filho também durante a gestação. E o grito umbilical de Margarida Azevedo passa muito por aí, toda esta dramaturgia, toda esta analogia. Uma dramaturgia que pede palco.
0: Isso é que eu gostava. Era o passo.
1: Vamos atendo neste grito umbilical com a edição Urutau, que é a mesma chancela que publicou Quarto Branco, os contos psicoterapêuticos de Margarida Azevedo, menção honrosa no Prémio Nacional de Conto Manuel da Fonseca. Vários contos, por exemplo, o Manuel Toc Toc, que é um técnico oficial de contas que tem transtorno obsessivo-compulsivo, quis escrever um conjunto de contos a propósito da doença mental, ou reuniu contos que foi fazendo ao longo do tempo, Margarida Azevedo?
0: Eu queria muito fazer um livro de contos sobre a doença mental, mas a verdade é que fui escrevendo sobre este tema ao longo do tempo, sendo que muitos desses contos foram escritos durante a pandemia. E foram escritos durante a pandemia, talvez porque a saúde mental nessa altura, de muitos de nós, teve um abalo. E esta questão da saúde mental, porque também mesmo trabalhando com crianças vou percebendo algumas coisas, não é? Crianças com as necessidades especiais, com uma série de patologias. E achei que, ok, é a altura de falar abertamente sobre esta questão da saúde mental e de que a maioria de nós não está sempre bem. A verdade é essa. Há aqueles que têm patologias de foro neurológico, há outros, como o autismo, que não é saúde mental, não é? E, portanto, é diferente. E muitas vezes quem lê este livro, eu falo também da neurodivergência e, portanto, de uma série de tópicos. O primeiro conto que nasce é a ansiedade. E nasce por isso mesmo, por a ansiedade que eu experienciei de perto em ter uma filha pequena, estarmos confinados, questões financeiras, laborais. Portanto, conheci de perto a ansiedade. Não é, efetivamente, uma personagem muito agradável de
1: todas
0: conhecermos.
1: As outras personagens depois são também manifestações de distúrbio ou de estado.
0: Certo, de estado. Então, escrevi esse conto na altura como uma forma de, ok, vou criar uma série, e publiquei uma parte online dessa série na altura, uma série sobre o medo, porque o medo é o nosso pior inimigo, e durante esse tempo o medo foi efetivamente o nosso pior inimigo, a prudência. Estamos todos cheios de prudência, ao ponto de pessoas porem garrafões de água na cabeça, não é? Vazios, a achar que se protegia contra um vírus. Portanto, houve efetivamente um momento de loucura, de insanidade coletiva.
1: Mas que, apesar de tudo, não nos desembaraçámos mal.
0: Não, eu tive aqui uma coisa que me afeta muito durante esse tempo, que foi, eu coloquei mesmo muita fé na humanidade que íamos mudar para melhor. Enganei-me.
1: Junte-se ao clube.
0: Acho que fui muito
1: naif. Enganámo-nos muito, sim.
0: Então nascem assim, nascem de contos que foram sendo escritos ao longo do tempo, e quando pensei colocá-los em coletânea, decidi, ok, como é que vou organizar isto? Então nascem os contos psicoterapêuticos que depois os candidatei ao Prémio de Conto Manuel da Fonseca, que receberam menção honrosa, mas eles chamavam-se só mesmo contos psicoterapêuticos. E depois é que agora com a edição se chama Quarto Branco Contos Psicoterapêuticos. E tem um conto novo, é uma versão aumentada, além do prémio, que é o Manuel Toc Toc, é o conto novo, e tem a biografia de um bipolar que foi aumentada. Está um bocadinho mais longa do que quando foi ao prémio. E por isso é esta compilação de coisas. Por exemplo, a questão do toque, esse conto deu-me muito gosto de escrevê-lo. Sim. Porque eu tive um colega de trabalho que era toque. Da observação do outro, compreendi que coisas que nós achamos às vezes, este é maluco, bate três vezes na madeira antes de sair. Ele não é maluco, ele efetivamente precisa dessa estabilidade
1: para
0: organizar o seu equilíbrio. E este livro nasce disso, de uma observação tanto minha como do outro, e falar abertamente sobre patologias, não de uma forma científica, como é óbvio, o livro não tem componente científica alguma, tem sim da observação e empatia pelo outro, e de às vezes rirmos um bocadinho com... Tem pontos de humor sobre, ok, como é que nós podemos relativizar um bocadinho às vezes a dureza das coisas.
1: Também é importante fazer.
0: E rir faz parte.
1: Tem sido uma produção significativa e valiosa, para além de tudo o resto. E podíamos estar aqui a conversar um bom bocado mais. Alma Lavra, Mina de São Domingos, edição Câmara de Mértola, DG Artes, Grito Umbilical e Quarto Branco, dois livros com chancela brutal. E quando entrou aqui no estúdio, ainda trazia um livro coletivo, onde tem um poema, chama-se Poesia contra o Ódio, é uma edição Visgarolho, e reúne poesia de vários autores, de João Pedro Messeder, Luca Argel, João Pedro Azul, Maria do Rosário Pedreira, Filipe Homem Fonseca, Cláudia Lucas Cheu, e tem também poesia de Margarida Azevedo. Eu peço-lhe a terminar esta conversa, nos faça uma breve apresentação deste livro, da razão dele existir, na edição Visgarolho, Poesia contra o Ódio. O ódio não precisa de grande explicação, ele anda aí, de maneiras... Lá está, durante a pandemia pensávamos, a humanidade unida por um bem maior, um bem comum, certamente que o futuro será bastante mais radioso. Leia-nos o poema então, com que...
0: Vou ler. Dentro desta coletânea da poesia contra o ódio, organizada por o Rui de Visgarolho e por a Maria Antónia Bastos, uma poeta, eu escrevi o ato de descontração. Cozi-lhe a boca aos joelhos e neguei a verdade que me impôs. Caminhos desbravados pelo ódio, escondido em sorrisos ensaiados. Cozi-lhe a boca aos joelhos, mas primeiro perfurei-lhe os olhos. Os mesmos que me fitavam a nuca quando fugia à sua frente por caminhos tortuosos delineados pela fúria. Cozi-lhe a boca aos joelhos, perfurei-lhe os olhos e amarrei-lhe as mãos atrás das costas, com a mesma corda com que me estrangulou no dia em que ousei dizer-lhe que não. Observo curvado perante mim em reverência silenciosa. Cozi-lhe a boca aos joelhos, perfurei-lhe os olhos, amarrei-lhe as mãos atrás das costas e retirei-lhe os pés. Assim, tenho a certeza que não me irá perseguir.
1: E ao seu contributo para este Poesia contra o Ódio, Margarida Azevedo, uma conversa sobre vários livros e várias formas de agir pela palavra. Muito obrigado por ter vindo à Antena 2.
0: Obrigado, Luís.
1: Está feita a ronda, assim. Obrigado por estar com a rádio. Boa noite.

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1: Viva! Seja bem-vindo ao programa A Nossa Orquestra, O Legado. No episódio de hoje, a celebração Prokofiev, com a Sinfonia número 7 e também o concerto Serenata para Harpa e Orquestra de Joaquim Rodrigo. A nossa orquestra vai assinalar o percurso da Orquestra da Emissora Nacional, depois a Orquestra da Radiodifusão Portuguesa, verdadeiro pilar da cultura nacional e orquestra consagrada no panorama musical português. Muitos dos concertos da orquestra foram, ao longo do tempo, transmitidos e gravados pela então Radiodifusão Portuguesa. Este programa faz assim a seleção com enquadramento e transmissão precisamente destes concertos, prestando o serviço público e reanimando assim e tendo como suporte os arquivos da Rádio e Televisão de Portugal. Conta ainda com mais um fator de relevo, o facto desta ser uma orquestra que estreou e gravou várias obras de compositores portugueses. Este episódio vai então ser com a música de Joaquim Rodrigo e de Prokofiev. A começar Prokofiev, vamos ficar com a Sinfonia número 7, Opus 131, a última sinfonia de Prokofiev. O maestro Konstantin Ivanov vai dirigir a Orquestra Sinfónica da Emissora Nacional, Teatro Nacional de São Carlos, Lisboa, 16 de junho de 1966.

16 de junho de 1966, Lisboa, Teatro Nacional de São Carlos. A nossa orquestra com Prokofiev, estivemos com a última sinfonia do compositor, Sinfonia número 7, Opus 131, a interpretação da Orquestra Sinfónica da Emissora Nacional, sob a direção do maestro Konstantin Ivanov, um concerto organizado pelo Círculo de Cultura Musical. E continuamos no século XX, mas passando agora para a música de Joaquim Rodrigo, um concerto que teve lugar no Teatro Tivoli, em Lisboa, a 26 de outubro de 1968. Concerto Serenata para Harpa e Orquestra, uma obra que Rodrigo dedica a Nicanor de Zabaleta. Aqui vamos contar com o próprio dedicatário, Nicanor de Zabaleta, como solista, bem harpa, toca a Orquestra Sinfónica da Emissora Nacional sob a direção do maestro-compositor Frederico de Freitas.

0: O concerto Serenata para Harpa e Orquestra, uma obra que o compositor Joaquim Rodrigo dedica ao arpista Nicanor Zabaleta. Aqui estivemos com o próprio dedicatário como solista em harpa, Nicanor Zabaleta. Frederico de Freitas dirigiu a Orquestra Sinfónica da Emissora Nacional, um concerto que teve lugar no Teatro Tivoli, em Lisboa, de 26 de outubro de 1968. A nossa orquestra vai assinalar e a celebrar o percurso da Orquestra da Emissora Nacional, depois Orquestra da Radiodifusão Portuguesa, um verdadeiro pilar da cultura nacional e uma orquestra consagrada no panorama musical português. É um programa que faz uma seleção com enquadramento e transmissão precisamente dos concertos da Orquestra da Rádio, prestando o serviço público e reanimando assim e tendo como suporte os arquivos da Rádio e Televisão de Portugal. Então, até para a semana com mais música do legado da Orquestra da Rádio.
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1: Amanhã, às 7 horas, ocorrerá um fenómeno estranho. A Terra pousará na Lua. Confesso que me senti preocupado do fundo do coração ao imaginar a extraordinária delicadeza e fragilidade da Lua. É que a Lua se fabrica normalmente em Hamburgo e é de péssima qualidade. Admira-me que a Inglaterra não preste atenção a este facto. O fabricante é um tanoeiro coxo e vê-se logo que é imbecil. Não tem a mínima noção de Lua. Utilizou uma corda alcatroada e uns restos de azeite de lâmpada rançoso. Por isso, é terrível o fedor por toda a Terra. É obrigatório tapar o nariz. Daí que a própria Lua seja uma bola tão frágil que as pessoas não podem viver nela, pelo que agora só lá moram narizes. É por esta mesma razão que não podemos ver os nossos próprios narizes, uma vez que estão todos na Lua. Então, imaginando que a substância pesada que é a Terra, ao pousar, seria capaz de moer em pó os nossos narizes, apoderou-se de mim uma inquietação tal que, calçando meias e sapatos, me apressei a ir à sala do Conselho de Estado para dar à polícia a ordem de não deixar que a Terra pousasse na Lua. Em Diário de um Louco, de Nikolai Gogol, a arte de misturar o real e o fantástico, o normal e o patológico, o razoável e o delírio.
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2: Olá, sejam bem-vindos. Ao longo da próxima hora, vamos escutar música com sabor a inverno.

Winterlight, a luz de inverno, por Ola Geilo. Compositor e pianista norueguês, nasceu em 1978 e esta é uma das peças que encontramos em 2023 no seu álbum Dreamweaver. Aqui estava o próprio Ola Geilo ao piano e a seu lado, no violoncelo, Roberto Sorrentino. Continuamos com música com sabor a inverno, agora com Tchaikovsky.

segundo andamento da primeira sinfonia de Tchaikovsky, Sinfonia número 1 em sol menor, opus 13, também conhecida como Sonhos de Inverno, interpretação histórica de 1967 pela Orquestra Sinfónica da URSS, dirigida por Evgeny Svetlanov. Esta é uma obra do então muito jovem Tchaikovsky, tinha 26 anos quando a sua Sinfonia número 1 estreou em Moscovo, em dezembro de 1866, dirigida então por Nikolai Rubinstein. Esta gravação, de facto, faz parte de um acervo histórico que hoje trazemos a este circuito que nos faz sentir o frio do inverno através da música, agora com Alexander Glazunov.

Este é o inverno das estações Opus 67 de Alexander Glazunov, um compositor que nasceu em São Petersburgo em 1865, morreu em Paris em 1936. Foi, além de compositor, foi professor, inclusivamente diretor do Conservatório de São Petersburgo. Quanto a estas estações, correspondem a um bailado único de quatro cenas que sugeria uma alegoria sobre os ciclos da natureza. Foi estreado pelo Ballet Imperial no ano de 1900 e ouvimos-la aqui numa interpretação pela Orquestra de Cleveland, dirigida por Vladimir Askenazy. Continuamos a ouvir música com o frio do inverno, Michael Torkey com o seu Winterstale.

música de Michael Torkey, compositor norte-americano, nascido em Milwaukee, no Wisconsin, em 1961, uma obra para violoncelo e orquestra que foi estreada em 2014 pela Albany Symphony Orchestra, dirigida por David Alan Miller, precisamente a mesma orquestra e maestro que registaram a gravação que acabamos de escutar. A estreia essa teve lugar no Troy Savings Bank Music Hall em Troy, no estado de Nova York. Uma vez mais, volto a lembrar, o ano 2014. E fechamos este ciclo de inverno com música de 2012, mas que evoca outros tempos. Vamos falar em concreto de uma série que nasceu no catálogo da editora Deutsche Grammophon e que já fez com que Matthew Herbert abordasse a música de Gustav Mahler e Carl Craig e Moritz von Oswald e investissem pelo legado de Ravel e Mussorgsky. O que vamos ouvir é uma reinterpretação das quatro estações de Vivaldi, em concreto do inverno, mas aqui numa leitura por Max Richter, uma leitura estreada em disco em 2012. Esta gravação foi efetuada pela Concerthaus Kammer Orchestra de Berlim, dirigida por André de Rieder e com o violinista Daniel Hope como solista. Esta é a música de Max Richter.

0: Esta é a música de Max Richter, a reinventar Vivaldi.
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Olá, muito bom dia, seja bem-vinda a mais um programa da manhã da RTP Antena 2. E aqui estamos nós para começar uma manhã cheia de música. Evocamos o maestro Klaus Tennstedt, maestro alemão que faria hoje 100 anos se fosse vivo. Nasceu no dia 5 de junho de 1926 em Merseburg. Ora, isto acabou por se tornar num dos grandes maestros da segunda metade do século XX, sobretudo célebre pelas suas interpretações de Gustav Mahler. O começo foi noutro instrumento. Tennstedt formou-se como violinista e tocava numa orquestra, até que um problema num dedo lhe travou a carreira. Foi essa lesão que o empurrou para a direção de orquestra, quase por necessidade. Durante anos trabalhou no anonimato na Alemanha de Leste, em teatros de província, atrás da cortina de ferro. Só já maduro, no início dos anos 70, conseguiu sair para o Ocidente. A partir daí, a fama chegou depressa. A consagração veio com grandes orquestras. Foi diretor da Orquestra Filarmónica de Londres e tornou-se figura habitual em Boston, Nova York e Berlim. O público rendeu-se à intensidade das suas interpretações. Mahler foi mesmo o centro da sua vida musical. As suas gravações das sinfonias de Mahler, sobretudo ao vivo, com a Filarmónica de Londres, são lendárias. Klaus Tennstedt dirigia com uma entrega quase febril, como se cada concerto fosse o último. Havia nele algo de imprevisível, de vulcânico e que entusiasmava o público e os músicos da orquestra. A saúde traiu cedo. Lutou contra um cancro e contra outras doenças e foi obrigado a cancelar muitos concertos. Acabou por se retirar dos palcos em 1994, ainda relativamente novo para um maestro. Morreu em 1998. Ficou a fama de um intérprete extremo, capaz de tocar o sublime no equilíbrio, sempre à beira do precipício. Vamos então ficar com Klaus Tennstedt nesta manhã e começamos com o Dom Juan de Richard Strauss.

Ouvimos Dom Juan de Richard Strauss, o poema sinfónico, aqui na interpretação do maestro Klaus Tennstedt, nessas célebres gravações feitas com a Orquestra Filarmónica de Londres, evocando aqui, obviamente, este grande maestro no dia em que ele faria 100 anos se fosse vivo. Klaus Tennstedt nasceu em 1926 em Merseburg, na Alemanha, tendo-se tornado num dos grandes maestros da segunda metade do século XX, sobretudo célebre pelas suas interpretações de Mahler e Strauss. Um maestro que acabou por se retirar cedo, lutou contra o cancro e outras doenças, foi obrigado a cancelar muitos concertos, acabou por se retirar do palco em 1994, ainda relativamente novo para o maestro, morreria em 1998. Mas ficava a fama de um intérprete extremo, capaz de tocar o sublime num equilíbrio sempre à beira do precipício. Colaborou com grandes intérpretes, nomeadamente com a soprano Lucia Popp. Ora, daqui a pouco vamos para essas interpretações que juntam Klaus Tennstedt a Lucia Popp. Para já, vamos começar a percorrer aqui o calendário deste fim de semana, um fim de semana cheio de música.

Pois então começo por lhe deixar uma sugestão para amanhã, sábado, dia 6 de junho. Pode ir até ao Teatro Municipal São Luís, à Sala Luís Miguel Sintra, em Lisboa, para ouvir L'Allegro il Penseroso e il Moderato. É o ode pastoral de Handel sobre o poema de John Milton, que será interpretado pelos Divino Sospiro e o Nova Era Vocal Ensemble. Máximo Mazzeo a dirigir os Divino Sospiro e ainda a participação dos sopranos Valentina Varriale, também Giulia Bolcato, a contralto Candida Guida, o tenor Benoît Joseph Mayer e o baixo Sergio Foresti. Ora, estreada em Londres em 1740, L'Allegro il Penseroso e il Moderato de Handel é uma das suas obras mais originais e líricas. Baseia-se na poesia de John Milton, com o libreto de Charles Jennens e James Harris, uma ode pastoral que apresenta três figuras alegóricas: a alegria, a melancolia e a moderação. E numa reflexão profunda sobre os contrastes da experiência humana, composta em menos de um mês, durante um rigoroso inverno, a obra distingue-se pela sua inventividade, pela riqueza orquestral e a evocação constante da natureza. A música dá voz a estados de espírito opostos, sem cair em caricaturas. A alegria não é sempre luminosa, nem a melancolia sempre sombria. E na terceira parte, acrescentada por Jennens, propõe-se um ideal de equilíbrio, culminando no sublime dueto As Stills the Morn Up the Night. Nem oratório, nem serenata, L'Allegro é a criação única, um hino alegórico em forma de concerto poético. É precisamente com esta obra que vamos ficar, a começar por esse dueto final que acabei de mencionar e depois.

todo o coro final. Vamos ficar com Allegro, Il Penseroso e Il Moderato de Georg Friedrich Handel. Aqui na Antena 2 será a vez de ouvirmos a interpretação dos Les Arts Florissants e a direção de William Christie.

Ouvimos o dueto As Stills the Morn Up the Night, este dueto final desta serenata L'Allegro il Penseroso e il Moderato de Georg Friedrich Handel, serenata que vamos poder ouvir então amanhã no São Luís Teatro Municipal, Sala Luís Miguel Sintra, em Lisboa. A Ode Pastoral de Handel sobre um poema de John Milton e a interpretação dos Divino Sospiro e a Nova Era Vocal Ensemble, a direção de Máximo Mazzeo. Outra sugestão para este fim de semana, já que falámos dela ao longo desta semana, é o concerto que vai haver já no sábado, dia 6 de junho, no Teatro Municipal de Ourém, às 17 horas, e depois na segunda-feira, dia 8 de junho, no Teatro Tivoli BBVA em Lisboa. É o concerto de aniversário da Metropolitana, ora, Orquestra Metropolitana de Lisboa, o João Barradas no acordeão e o Pedro Neves, acabados de chegar da Suíça, onde fizeram um grande concerto em Zurique, também vamos falar disto mais tarde. Ora, eles vão interpretar nestes concertos de 6 e 8 de junho o concerto para piano número 3 de Sergei Rachmaninov, numa transcrição feita pelo próprio João Barradas, e os quadros de uma exposição na orquestração de Maurice Ravel. Estamos aqui perante obras apropriadas, portanto, uma transcrição do concerto Rachmaninov, uma orquestração do original de Mussorgsky. Nós, para ficar aqui com água na boca, vamos ouvir a versão original do concerto para piano número 3, na interpretação do Nikolai Luganskyj.

Final do terceiro concerto para piano e orquestra de Sergei Rachmaninoff, a interpretação de Nikolai Lugansky. Aqui esta gravação é uma das gravações de referência que ouvimos, para além de Nikolai Lugansky, a Orquestra Sinfónica da cidade de Birmingham e a direção de Sakari Oramo. Isto a propósito da interpretação bem especial, certamente diferente, deste concerto que vamos ter já amanhã, dia 6, às 17 horas, no Teatro Municipal de Ourém, e depois na segunda-feira, dia 8 de junho, às 21 horas, no Teatro Tivoli BBVA, em Lisboa. É o concerto de aniversário da Metropolitana, que conta com a interpretação do João Barradas neste concerto. É verdade, é uma transcrição para acordeão. O João Barradas tem-nos habituado a vários desafios deste género, ora com Bach, ora com Mozart, ora com outros compositores. Rachmaninoff parece ser todo um outro universo para explorar. Vamos ver, é certamente um motivo para nos causar uma grande curiosidade e irmos até este concerto, que, para além do concerto para piano número 3 de Rachmaninoff, conta com os quadros de uma exposição de Maurice Ravel. E agora uma outra aniversariante neste dia 5 de junho. Aproveitamos a boleia do piano, faz 85 anos, é uma das maiores pianistas de sempre, Martha Argerich.

0: Marta Argerich nasceu em Buenos Aires em 1941. É hoje considerada uma das maiores pianistas vivas, talvez a maior de todas, uma figura quase lendária do piano. Foi menina prodígio, tocava com uma facilidade espantosa desde muito pequena e a família levou-a para a Europa para estudar com os grandes mestres. Aos 14 anos já trabalhava com nomes lendários do piano, entre eles Friedrich Schulder. A consagração veio em 1965, quando venceu o concurso Chopin em Varsóvia, um dos mais prestigiados do mundo. Tinha 24 anos e a partir daí a carreira internacional abriu-se por inteiro. O que a distingue é uma combinação rara, uma técnica avassaladora, de velocidade e força impressionantes, unida a um temperamento que poderíamos dizer, pelo menos para quem está habituado a ver Marta Argerich, vulcânico, de fogo. Argerich toca com uma intensidade vulcânica, espontânea, como se cada interpretação nascesse num momento e nunca, mas nunca é mecânica. Tem, porém, uma relação difícil com o palco a solo. Há muitos anos que evita recitais sozinha, dizendo sentir-se demasiado solitária em palco. Prefere a companhia de outros músicos, algo que revela no seu festival, no querido Festival de Lugano, já conhecido como o Festival de Marta Argerich and Friends. E por isso virou-se para a música de câmara e para os concertos com orquestra. É uma parceira admirada, generosa, que adora tocar a quatro mãos com dois pianos ou ao lado de amigos. Muitas das suas gravações mais belas são em duo. E o seu repertório de eleição inclui Prokofiev, Ravel, Chopin, Schumann e Liszt. Música que pede arrojo e paixão. É também figura de grande generosidade com os jovens. Criou festivais e concursos para apoiar novos talentos e gosta de se rodear de músicos mais novos. Nós vamos dedicar uma parte deste programa precisamente a este intérprete excepcional no dia dos seus 85 anos.
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0: Ora então, mais uma vez, muito bom dia, bem-vindos à segunda hora do programa da manhã da RTP Antena 2. São neste momento 8 horas em ponto. Vamos para a atualização da informação com o Diogo Miguel Pereira.

0: É dia de greve hoje nas escolas, é uma greve dos assistentes operacionais e técnicos. São as pessoas que, por exemplo, abrem as escolas ou trabalham nas secretarias. Esta greve é convocada pela Federação Nacional de Sindicatos Independentes da Administração Pública e Entidades com Fins Públicos. Em declarações à Rádio Pública, o presidente desta federação, Mário Rui, explica as razões deste protesto.
1: A devolução da carreira do técnico auxiliar de educação aos trabalhadores, que já lhes foi retirada em 2009 com a criação das carreiras gerais. Neste momento temos trabalhadores que lidam diretamente com crianças com necessidades especiais, onde uma destas crianças absorve na totalidade aquele trabalhador, onde está em causa também, neste caso, o pedido do subsídio de risco para estes trabalhadores. No caso das IPSS, é uma luta que já vem de trás, que é o cumprimento integral do acordo coletivo de trabalho, nomeadamente na correção das tabelas salariais e na aplicação também do subsídio de risco.
0: São as razões que levam a esta greve no dia de hoje do pessoal não docente, uma greve dos assistentes operacionais e técnicos. Ouvimos aqui as explicações de Mário Rui, é o presidente da Federação Nacional de Sindicatos Independentes da Administração Pública e Entidades com Fins Públicos. A federação que convocou esta greve representa cerca de 10 mil trabalhadores. O IC2 está cortado em Cernache, na cidade de Coimbra. Isto porque houve um acidente esta madrugada entre um ligeiro e um pesado de mercadorias que provocou um morto. O alerta foi dado por volta das 4h20 da manhã. A GNR dá conta de que o trânsito ainda está cortado no sentido norte-sul, no IC2, na sequência deste acidente que aconteceu em Cernache, na cidade de Coimbra. O Presidente da República chega hoje ao Luxemburgo, tem uma visita no âmbito das comemorações do 10 de junho. Ainda hoje, António José Seguro tem encontro marcado com empresários portugueses na Embaixada de Portugal e amanhã começa o dia com uma cerimónia de boas-vindas no Palácio Grão-Ducal. António José Seguro vai ter também, a partir de amanhã, a companhia de Luís Montenegro, o primeiro-ministro português que está hoje em Montenegro. É neste país nos Balcãs que os chefes de Estado e de Governo da União Europeia e ainda os 6 países dos Balcãs Ocidentais se sentam à mesa para uma cimeira extraordinária. Neste encontro será, por exemplo, abordada a adesão destes países à União Europeia. Na Ucrânia, 3 pessoas morreram esta madrugada depois de ataques russos em 3 regiões. Aconteceram em Zaporizhia, Kherson e Dmitropetrovsk, ataques que acontecem depois de ontem Zelensky ter proposto um encontro com Putin para se terminar com esta guerra, que já dura há 4 anos. Na resposta a esse convite, Vladimir Putin diz que Zelensky pode ir a Moscovo sempre que quiser.
2: Ora, a atualização da informação com o Diogo Miguel Pereira e agora essas palavras que o vento não leva.
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4: A natureza nunca reveste uma aparência mesquinha, e o homem mais sábio também nunca lhe arranca o seu segredo, mas nem por isso perde a curiosidade ao descobrir toda a sua perfeição. Para uma mente sábia, a natureza nunca é um brinquedo. Flores, animais, montanhas refletem a sabedoria das suas horas mais felizes, tal como tinham encantado a simplicidade da sua infância. Do ensaio A Natureza, de Ralph Waldo Emerson, o filósofo do otimismo e o defensor do sentimento da natureza.
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As palavras escolhidas por Ana Paula Ferreira para as manhãs da Antena 2. 8 horas e 5 minutos do dia 5 de junho de 2026. Esta intérprete faz 85 anos. Uma intérprete excepcional. Ainda há pouco falávamos dela, Marta Argerich. Para já e para começar esta hora, a Kreisleriana de Schumann, uma das grandes obras para piano de Robert Schumann, e a gravação de Marta Argerich é uma das mais célebres alguma vez feitas. Schumann compô-las em 1838, num período de grande agitação amorosa. Estava apaixonado por Clara Wieck, que viria a ser sua mulher, mas nessa altura era-lhe proibida pelo pai. E a música nasce dessa torrente de sentimentos, dedicou-a curiosamente a Chopin. O título vem da literatura. Kreisler é uma personagem do escritor E.T.A. Hoffmann, um mestre de capela genial e meio louco, instável, dividido entre o arrebatamento e a melancolia. Schumann reconhecia-se nessa figura e a obra reflete precisamente esses dois polos da sua própria natureza. São 8 andamentos, nós vamos ouvir aqui precisamente o 8º, 8 andamentos absolutamente contrastantes. Passa-se do furor mais arrebatado à ternura mais íntima, quase sem aviso. Música que oscila entre o sonho e a febre, o espelho das duas almas que Schumann sentia dentro de si, a que ele chamava Florestan, o impetuoso, e Eusébio, o sonhador. É aqui que Marta Argerich brilha de forma única. A sua natureza impulsiva, vulcânica, como ainda há pouco falávamos, encontra na Kreisleriana um terreno perfeito. Ela mergulha nos contrastes com uma liberdade impressionante, passa do trovão ao sussurro com uma naturalidade total. Esta gravação que ela fez nos anos 80 tornou-se uma referência absoluta da obra.

Ouvimos aqui um dos andamentos da Kreisleriana de Robert Schumann, a interpretação de Marta Argerich, que faz hoje 85 anos. Se fosse vivo, faria 100 anos o maestro Klaus Dennstedt, outra figura que evocamos neste programa da manhã. Começámos, de resto, por ouvir o Dom Juan de Richard Strauss, dirigido por ele, e vamos continuar com Richard Strauss, desta feita para ouvir as quatro últimas canções que ele gravou com a soprano Lucia Popp. Há verdadeiramente uma relação entre Klaus Dennstedt e Lucia Popp no mundo dos discos. A ligação entre os dois deu-se sobretudo no repertório onde Dennstedt era senhor, a música de Gustav Mahler. Lucia Popp foi uma das grandes sopranos da sua geração. Nasceu também no Bloco do Leste, tal como Klaus Dennstedt, neste caso na antiga Checoslováquia, em 1939, e tinha uma voz de pureza luminosa. Podemos quase falar que é clara, certamente cristalina, e que se prestava de forma natural ao lirismo mahleriano. Os dois encontraram-se em gravações nas sinfonias de Mahler e que Dennstedt gravou. A voz de Popp surge em obras que pedem soprano solista, sobretudo na Sinfonia número 4, cujo último mandamento é precisamente vem a partir da versão infantil do Paraíso, Das Himmlische Leben, a vida celeste vista com olhos de crianças, do Rapaz da Trompa Mágica, e que surge no último mandamento da 4ª Sinfonia. Aí a clareza de Popp dava a essa página uma inocência que ela exige. Gravou com ela também todo o ciclo do Rapaz da Trompa Mágica, e depois surge também na monumental Sinfonia número 8, chamada Sinfonia dos Mil, pela quantidade de executantes que reúne. Aí Lúcia Popp integra o grupo de solistas vocais no meio de coros imensos e uma orquestra gigantesca. Mas há uma gravação especial, e que não tem que ver com Mahler, mas sim com Richard Strauss. São as quatro últimas canções que pertencem ao mesmo mundo do grande lirismo alemão e que foram terreno natural para a voz de Lucia Popp, sendo atualmente esta gravação de Popp com Dennstedt uma das grandes referências. Richard Strauss escreveu-as em 1948, já com mais de 80 anos, perto do final da vida. São quatro canções para soprano e orquestra sobre poemas que falam do entardecer, do sono, da morte. Aceitas com serenidade e não há revolta, há uma despedida. Ora, a voz de Lucia Popp era ideal para esta música. A tal pureza luminosa, uma linha longa e serena, a capacidade de planar sobre a orquestra sem esforço aparente e tudo aquilo que estas canções pedem. Com Dennstedt à frente da Filarmónica de Londres, Lucia Popp encontrava assim esse parceiro certo e que sabia construir um tecido orquestral denso, quente, sobre o qual a soprano se eleva sem nunca a sufocar. Mais do que palavras, vamos à música.

Esta primavera, a primeira das quatro últimas canções de Richard Strauss e esta interpretação muito especial que junta Lucia Pop e Klaus Tennstedt à frente da Orquestra Filarmónica de Londres. Evocamos assim também, a propósito dos 100 anos de Klaus Tennstedt, relembramos também aqui a voz desta enorme soprano, Lúcia Pop. São 8 horas e 18 minutos.

0: Passam então 19 minutos das 8 da manhã, menos uma hora nos Açores. Vamos continuar a fazer aquilo que estávamos a fazer na primeira hora, a percorrer este intenso calendário de atividades musicais que acontece este fim de semana. É de facto intenso. E eu vou-lhe já deixar uma proposta da Matilde Loureiro, que faz a direção artística do Música na Paisagem. É a oitava edição do Festival Música na Paisagem, que decorre então durante este mês de junho, evento acolhido pelo Teatro Municipal de Bragança, que ocorre em várias aldeias do Parque Natural de Montezinho e tem vindo a conquistar particular relevância na vida cultural da região. Em edições passadas, o apoio da Antena 2, da RTP Antena 2, tem dado a conhecer este festival que acontece de forma descentralizada. Basta pensarmos que é uma bela oportunidade para irmos visitar uma das regiões mais bonitas do país e que é as aldeias do Parque Natural de Montezinho. Esta edição, que conta com o apoio da Direção-Geral das Artes, acontece também um pouco por toda essa região. Estamos a falar de alguns concertos que decorrem de 6 a 13 de junho. Contam então com a direção artística da Matilde Loureiro e vamos ouvi-la nesse convite que ela deixou ao público da RTP Antena 2 para acompanharmos este festival a norte do país.
1: Música na paisagem é um convite à partilha, à interpretação e à escuta de música num contexto rural. Ponto de encontro entre intérpretes, públicos e estilos musicais. A oitava edição deste festival acolhe concertos de música de câmara, onde se apresentarão clássicos como o Último Quarteto de Cordas de Beethoven e o Primeiro Trio de Schubert, e um concerto de canto polifónico tradicional de mulheres de matriz rural, onde os ouvintes poderão também juntar a sua voz. Este é um festival para todos, visitantes e habitantes das aldeias, enquadrado na paisagem de uma das maiores áreas protegidas do país, o Parque Natural de Montezinho. Começa já este sábado, dia 6 de junho, às 16 horas, na Casa de Retiro A Lagosta Perdida, em Montezinho, com um recital de violoncelo e piano, com Christophe Roy e June Boutray Eixido, que irão interpretar obras de Janáček e Schubert. No domingo, dia 7, às 11 horas, o Cramol irá apresentar uma seleção de canções de várias regiões de Portugal nas ruínas da antiga Capela da Senhora da Era, em Cova de Lua. No domingo, ainda, às 16 horas, na Igreja Matriz de Espinhosela, poderemos escutar a primeira sonata de Chopin e o primeiro trio de Schubert, com June Boutray Eixido, Christophe Roy e Matilde Loureiro. Finalmente, o festival irá encerrar no dia 13, sábado, às 18 horas, na Igreja de Montezinho, com o Último Quarteto de Beethoven, opus 135, com Matilde Loureiro e June Boutray Eixido, Sofia Sousa e Yuki Butrei Shiro. Este festival conta com o apoio e a coprodução do Teatro Municipal de Bragança e a Câmara Municipal de Bragança, a Direção-Geral das Artes, Juntas de Freguesia de Aveleda, Espinhosela e França, a Rádio Antena 2, a Casa de Retiro A Lagosta Perdida e a Associação Cultural e Ambientalista de Cova de Lua. O festival é para todas as idades. A entrada dos concertos é livre. Música na Paisagem é uma excelente ocasião para conciliar a fruição da natureza e do património arquitetónico destas aldeias transmontanas e, ao mesmo tempo, escutar de grande música num ambiente acolhedor e comunitário.
0: Está feito o convite. Ouvimos inclusivamente ensaios atrás, a Matilde Loureiro, que estava aqui um bocadinho nervosa, não é? Mas fica o convite feito para este Música na Paisagem, concertos então de 6 a 13 de junho, Aqui repetindo muito rapidamente, os locais é Montezinho, Cova da Lua, Espinhozela e Alveda. Estamos na região de Bragança, em Trás-os-Montes, claro. E então em Montezinho temos Schubert e Janácek, na Cova da Lua temos o Caramol, em Espinhozela temos Chopin e Schubert, e em Aveleda temos ainda um ensaio de quarteto de cordas, para depois em Montezinho temos Beethoven. E a Matilde Loureiro, obviamente, vai estar. A Matilde Loureiro vale muito a pena conhecer. Quem não conhece, é uma grande intérprete e vai estar envolvida em todos estes programas, sendo que no concerto de trio de cordas e piano vamos contar com música de Chopin e Schubert. E a propósito, ficamos então com esse trio para piano, violino e violoncelo de Frédéric Chopin.

Ouvimos um dos andamentos do trio com piano, violino e violoncelo de Frédéric Chopin, a propósito então desta proposta da Matilde Loureiro, que nos leva para o norte do país, para o município de Bragança, um acontecimento que acontece em várias aldeias do Parque Natural de Montezinho e que leva então música a Montezinho, Cova da Lua, Espinhosela e a Aveleda, tudo durante este fim de semana, de 6 a 13 de junho deste ano. Vamos ter então a possibilidade de juntar música à belíssima paisagem do Parque Natural de Montezinho, a proposta da Matilde Loureiro.

Ora, 8 horas 32 minutos, menos uma hora nos Açores. Ainda há pouco falava desse concerto que o João Barradas vai levar, juntamente com a Metropolitana, obviamente, já amanhã ao Teatro Municipal de Ourém e depois na segunda-feira.

Feira ao Tivoli BBVA, é o concerto de aniversário da Metropolitana, e que conta com uma transcrição feita pelo próprio João Barradas para acordeão do concerto para piano número 3. Quem vai dirigir o João Barradas é o Pedro Neves, obviamente, maestro da Orquestra Metropolitana de Lisboa, eles que acabaram de chegar de Zurique, onde estiveram com o Vasco Dantas Rocha, interpretando um concerto enorme nesse projeto que o Vasco Dantas Rocha chamou de Helvécia Music Series e onde juntou mais de 70 músicos portugueses em Zurique. É verdade, uma orquestra que composta por 70 jovens intérpretes que fazem a sua carreira na Suíça, todos eles portugueses. Isso dá que pensar não só pela quantidade de músicos que Portugal forma e que acabam por ter que ir para fora para fazer a carreira, mas ao mesmo tempo que isso nos deixa a pensar naquilo que são as condições que o nosso país oferece ou não aos artistas para aqui desenvolverem a carreira, também nos deixa cheios de orgulho por saber que num país como a Suíça, onde instituições como a Tonhalle de Zurique, que é um dos templos da música clássica mundial, recebe diariamente portugueses que integram as orquestras de Zurique, de Geneve e de outras localidades da Suíça. E eles todos juntaram-se e o encore foi extraordinário. Ora, Vasco Dantas Rocha, o Barradas, os músicos da orquestra, todos eles numa bela homenagem ao fado português.

0: E foi assim em Zurique, esta segunda-feira, uma noite portuguesa no Tonhalle de Zurique, uma das principais instituições musicais europeias, a receber aqui músicos portugueses e a aplaudir de pé, nomeadamente este encore. Que belíssima homenagem. Nós aqui na Antena 2 quase que adivinhámos quando falámos com o Vasco Dantas Rocha e com o Pedro Neves sobre a possibilidade do encore e perguntámos, porque o Vasco Dantas Rocha tem aquele belíssimo disco dedicado a Robert Schumann e a fados para piano, e se não viria aí um fado, e claro, acabou por vir a gaivota. O Vasco conta que começou, ele interpretou neste concerto no Tonhalle, interpretou o segundo concerto de Rachmaninoff, isso sente-se logo no início deste fado, porque ele começa com os acordes de dó menor do concerto, do segundo concerto para piano do Rachmaninoff, e de repente transfigura-se na gaivota do Alain Leman, que nós associamos logo à Amália Rodrigues. E resta dizer aqui que se os acordes iniciais são do Vasco Dantas Rocha, depois o arranjo tem dedo do Daniel Bernardes, que é outro grande amigo aqui da RTP Antena 2 e da música, e é um músico excepcional, e que de repente deu a possibilidade a estes músicos excepcionais. O Sérgio Pires, eu não falei dele há um bocado, o Sérgio Pires, clarinetista, que foi um dos solistas deste concerto, também o João Barradas, que interpretou o concerto para acordeão de Luís Tinoco na Suíça, e obviamente o Vasco Dantas Rocha, diretor artístico deste evento, que tomou de assalto o Tonhalle de Zurique com mais de 70 portugueses que residem e fazem carreira na Suíça. É inspirador, sem dúvida, e deixa-nos muito contentes poder ter tido acesso a este registro, que ninguém pode saber que o temos. Fica assim, entre nós, este piscar de olhos e este espreitar para o que aconteceu no Tonhalle de Zurique esta segunda-feira, com todos estes portugueses que animaram ou deram ali uma animação extra aos suíços. Bom, vamos continuar aqui a nossa programação, porque já temos aqui connosco em estúdio a Fátima Dias, coordenadora da EUNIC Portugal, e que vem trazer, vem-nos falar da Noite da Literatura Europeia. É já amanhã também, isto é um fim de semana que está carregado de coisas, mas este em particular é absolutamente alternativo em relação ao que nós temos aqui apresentado, mais centrado na música. A Noite da Literatura Europeia vai apresentar ao todo 10 sessões de leituras encenadas entre as 19 e as 23h30 em espaços públicos e privados da zona do Marquês de Pombal e também da Avenida e também da Freguesia de Santo António. Portanto, vamos andar ali bem no centro da cidade, a ler, a ouvir ler e a encenar essa leitura. Bom dia, bem-vindo ao programa da manhã da RTP Antena 2. Depois desta gaivota reveladora,
1: inspiradora,
0: vai-nos inspirar também. Como é que vai acontecer isto em vários espaços, termos literatura e outras artes, ou melhor, literatura encenada, não é?
1: Exatamente.
0: Que espaços são estes que vão acolher todos estes eventos?
1: Ok, então, a Noite da Literatura Europeia é um projeto da EUNIC, e a EUNIC é a rede que une os institutos culturais europeus. EUNIC é um acrónimo, European Union National Institutes for Culture, e portanto une os institutos como o Goethe Institute da Alemanha, o Camões de Portugal, o Instituto Italiano, o Cervantes por Espanha, pronto, todos os institutos culturais que estão presentes em Portugal, British Council pelo Reino Unido, etc. Quando não temos os institutos culturais cá presentes, estão as embaixadas na rede, e portanto a rede EUNIC une cerca de 20 países neste momento. E nós juntamos esforços e organizamos eventos em comum. Um deles, e já na sua 14ª edição, é então a Noite da Literatura Europeia. O que acontece é que nós escolhemos uma zona de Lisboa, diferente todos os anos, e nessa zona falamos em colaboração com os parceiros locais, com a Junta de Freguesia local, tentamos escolher espaços que possamos abrir ao público para termos aí literatura. E quanto mais diversos forem os espaços, melhor, e queremos levar a literatura a espaços que normalmente não recebem a literatura. E queremos abrir espaços que normalmente não estão abertos ao público, uhum. E portanto é isso que vamos ter também aqui na zona do Marquês de Pombal, zona norte da Avenida da Liberdade.
0: Aliás, vocês têm aqui um mapa, estas estrelinhas é onde vai acontecer.
1: Exatamente.
0: A todos os passos. Requer mesmo um mapa, porque nós vamos andar por uma. Para já tem algo que é extraordinário e que eu gosto bastante neste espírito dos festivais, que é obrigar-nos a circular a pé de um lado para o outro.
1: Exatamente.
0: Quase numa urgência para sair de uma leitura para ir para a outra leitura. Isso é possível fazer? Um itinerário para não perdermos nenhuma leitura?
1: A ideia é essa mesmo. Portanto, a ideia é as pessoas circularem naquela zona toda de Lisboa onde nós estamos. E quando o André disse que eram 10 sessões, são 10 sessões por país. Portanto, vão estar a decorrer 10 sessões em 14 espaços diferentes.
0: Portanto, estamos
1: tudo
0: a falar de
1: tempo.
0: 140
1: Sim.
0: sessões
1: exatamente,
0: ao todo.
1: Exatamente.
0: Eu bem disse, eu olha, para o programa era assim. Isto é um grande programa. É que 140 sessões não é brincadeira.
1: Não.
0: E de leitura, já vamos à leitura, só a explicar então. Nós vamos andar aqui ali pela zona, eu creio, não estou a conseguir ver, creio que é pela Rua de Santa Marta. Temos ali a Universidade Autónoma de Lisboa.
1: Exato, sim.
0: Temos o Instituto Cervantes, claro, que é mesmo ali. Depois temos ali mais ou menos na zona da Duque de Lolé o Instituto Camões, claro. Eleventi Milano, que é isto?
1: Isso é uma loja neste momento.
0: Sim.
1: Era o edifício do antigo Diário de Notícias.
0: Ah, é verdade! Muito
1: tem,
0: bem.
1: Sim, tem um interesse artístico muito grande, que vou deixar para depois as pessoas verem lá dentro como é que é. E agora é ocupado por uma loja, mas é uma loja diferente também. E portanto é mais um
0: portanto,
1: espaço.
0: Portanto, vocês invadem as lojas, ainda por cima estamos num edifício histórico de arquitetura.
1: Exato.
0: E que muitos de nós, eu pelo menos, tenho imensa curiosidade de entrar nesse edifício.
1: Exatamente, a ideia é
0: que há de ser sempre o edifício do Diário de Notícias, por mais lojas que lá apareçam,
1: exatamente. Mas a ideia é essa, portanto, um dos fatores de atração do evento é também nós abrirmos esses espaços e termos literatura em espaços diferentes e termos espaços abertos que normalmente não estão abertos ao público.
0: Então,
1: este é uma loja neste
0: momento. É uma loja. Nós
1: mas
0: estamos...
1: há outros que não estão abertos ao público normalmente.
0: Para situar as pessoas, nós estamos agora do lado oriental da Avenida da Liberdade, do lado ocidental, que é como quem diz, da Rua Brancam para baixo, digamos
1: sim,
0: assim.
1: Sim.
0: Temos o Instituto da Vinha e do Vinho.
1: Exatamente.
0: Portanto, podemos ouvir literatura da Hungria e do Reino Unido e se calhar ainda poder fazer umas degustações, não sei, já estou eu aqui a voar. Vamos ter o Museu Medeiros e Almeida, a Sociedade Nacional de Belas Artes, belíssima instituição, o Cinema São Jorge, a Biblioteca Arquiteto Cosmeli Santana, onde vamos ter os belgas, não é?
1: Exatamente.
0: E depois a Atmosfera M, que também deve ser uma loja, digo eu.
1: É um espaço do Monte Pio Geral.
0: Já sei.
1: E pronto, um espaço onde se organizam eventos culturais também, portanto.
0: Já sei qual é, na Barata
1: Salgueira.
0: Onde acontece de tudo um pouco, desde exposições,
1: exatamente,
0: a conferências.
1: Sim,
0: muito
1: sim,
0: bem.
1: Sim.
0: Portanto, vai-nos obrigar a andar ali no eixo da Avenida da Liberdade. E agora vamos destacar aqui algumas dessas sessões. Não conseguimos destacar as 140,
1: pois.
0: Mas vamos destacar algumas destas sessões. O que é que chama mais a atenção desta programação?
1: Pronto, a ideia, as sessões demoram cerca de 10 minutos, ok?
0: São
1: e a ideia,
0: curtinhas.
1: Pronto, e são curtinhas que é para depois o resto, e repetem-se de meia em meia hora, ou seja, às 7 podemos estar no Instituto da Vinha e do Vinho, ouvir a leitura do Reino Unido, por exemplo. 10 minutos aí, depois o público tem um quarto de hora para se deslocar para o próximo espaço. E por isso é que os espaços têm que estar todos relativamente perto uns dos outros para permitir, claro, essa deslocação. E pronto, em termos de o que atrai mais, é muito difícil porque o público é todo, felizmente, todo diferente, e o público pode ser atraído por um autor, pode ser atraído por uma obra, pode ser atraído pelos atores, porque os atores são muito parte disto, os atores que fazem a encenação.
0: Pois é.
1: E muitos deles já são bem conhecidos, e aqueles que não são querem ser, e portanto também podem, as pessoas também podem ser atraídas pelos próprios autores.
0: E ter surpresas, não é? Não só com o que vão ouvir, como com os próprios atores.
1: Exatamente, e além disso, todas as encenações são diferentes, e nós temos sempre, todos os anos, não temos apenas a leitura da obra, temos encenações, e depois depende muito daquilo que o ator quiser fazer com o texto, porque podemos ter música a acompanhar, podemos ter vídeo a acompanhar, podemos ter dança a acompanhar, podemos ter uma instalação, podemos ter N coisas, e é isso que também torna o evento ainda mais interessante, porque é muito diverso.
0: Bem, para já é uma belíssima ideia pôr leitura leitura não é só ler, é dar corpo à leitura.
1: Exatamente.
0: Materializar a
1: Exatamente.
0: Leitura. Depois, o elenco de atores, estando a folhear, é um grande elenco. Quase todos. E é um grande elenco. Vamos aqui tentar resumir de forma o mais rápido possível, para não criar condições, mas vamos ter a leitura da Capital, de Robert Manassa, e que vai ser interpretada pela Mariana Felipe. Vamos ter da Bélgica, de Jacqueline Harpman, Eu Que Não Conheci Os Homens, a interpretação da Marie de Oliveira. Temos o Caruncho, da Laila Martínez, que será interpretada pela Catarina Marques Pires. Temos depois, vindo da Estónia, esta obra que diz Não Espero Nada. Eu agora ia tentar ler na língua original, não me ia ser nada bem. Não espero nada. Vai ser a leitura do Jorge Morato. Depois temos também, da Finlândia, A Existência da Vida, de Ida Turpainen, que vai ter a sua obra lida pela Amélia Caldas. Temos, da França, de Camille Laurent, temos A Tua Promessa, e a interpretação será de Emmanuel Jonvel. Temos O Gene da Dúvida, que representa aqui a Grécia, parece uma seleção quase, que representa a Grécia, de Nikos Panayotopoulos, que será interpretado pelo Henrique Gomes. Da Hungria vem O Tango de Satanás, de László Krasznahorkai, e que terá a interpretação de Virágder Boldog. Vocês depois também procuram gente que tenha essa ligação à própria literatura, não é? Atores que tenham essa ligação. Da Itália temos, de Maria Grazia Calandrone, temos Escrito com Sangue na Água, terá a interpretação da Rita Brut. Temos, no Luxemburgo, de Jan de Toffoli, Lea, ou A Teoria dos Sistemas Complexos, que vai ter a interpretação da Carolina David. Os Lunáticos representa a Polónia. Os Lunáticos é um livro do Adam Fida, e que vai ter a interpretação do Cláudio Henriques. E Portugal, vamos ser representados aqui pela obra Mediterrâneo, do João Luís Barreto Guimarães. A interpretação será do Manuel Viborg. Ainda temos do Reino Unido, A Livraria dos Segredos, de Kerry Barrett, e aqui é uma interpretação a dois, não é? Ulisses Ceia e Mariana Pinheiro. Temos ainda a Roménia, que vamos contar com a obra Cádiz, de Radu Vanco, e que tem a interpretação do Nuno Pinheiro. E, meu Deus, isto é uma Europa em literatura. Agora, aqui uma pergunta. Quem escolheu todos estes títulos? Foram as embaixadas? Foram os institutos culturais?
1: Sim. Nós optamos por não ter um tema, digamos assim, anual, e portanto tanto as embaixadas como os institutos ficam livres de escolher o livro que querem apresentar, e pode haver mil e uma razões para a escolha, desde haver uma efeméride ou haver uma publicação recente de uma obra, e sim, fica tudo livre, os institutos são livres de escolher. São autores contemporâneos, portanto, isso é a única regra, têm que ser autores contemporâneos, em vida, se possível ainda, quando temos um autor que já não esteja entre nós, é porque é uma exceção e, portanto, é algo que ou há uma efeméride, ou há uma comemoração, ou há uma razão assim muito forte.
0: Uma razão muito forte,
1: para termos um autor não vivo.
0: E tem lógica, porque de certa forma é uma divulgação da atualidade, daquilo que é a atual literatura europeia. Como é que isto pode contribuir? Agora, por acaso Portugal, naqueles estudos que saem em relação ao sentimento europeu, Portugal aparece sempre no ranking do mais europeísta. É. Pelo menos temos a noção de que precisamos bastante deste espírito europeu. Isto, de certa forma, alimenta muito este espírito, não é? Este espírito partilha de um continente que tem tanta língua, tanta cultura diferente, e que ao mesmo tempo é mais o que nos une que o que nos divide.
1: Exatamente, é? Portanto, isso também foi uma das razões por trás da fundação da própria UNIC, foi exatamente unirmos esforços para reforçar a comunicação sobre o que é a cultura europeia e o que é a cultura na Europa. E este evento, claro, é de divulgação da literatura europeia, e há vertentes nesta divulgação que são ainda mais relevantes, porque, por exemplo, a literatura da Estónia está muito pouco traduzida no estrangeiro.
0: Conhece.
1: Quem é que conhece em Portugal um autor da Estónia, por exemplo, não é? E, portanto, este evento também é para isso. E quem diz Estónia diz Roménia, por exemplo. Livro apresentado este ano pela Roménia não está traduzido em Portugal. E por isso é também abrir essas portas, levar ao conhecimento de um público geral obras de países que normalmente eles não conhecem de todo.
0: Há aqui um ponto estratégico que eu acho maravilhoso. É porque vocês estão exatamente a sul da Feira do Livro. Isto é o ex-Feira do Livro.
1: E, portanto, calhou este ano.
0: Não, mas é um casamento perfeito. Porque vocês... Portanto, como estamos a falar de escritores que muitas vezes vamos estar a contactar com eles pela primeira vez, e livros que, por causa da atualidade, são livros recentes, há aqui também outra coisa muito boa, que é nós podemos claramente sair das leituras, e se gostarmos, basta subir até ao Marquês, estamos ali pertíssimo, não é? Ir até à Feira do Livro e ver, ou pelo menos fazer pressão para que as editoras tenham estes livros presentes. Eu tenho aqui mais uma questão que eu tenho curiosidade, que é de que forma é que estes vários centros culturais, estes centros de línguas ou até os adidos culturais, que muitas vezes tomam isto para si próprios, colaboram com vocês na construção disto?
1: Isto é tudo organizado, portanto é o NIC, é a rede que une as instituições.
0: Claro.
1: As próprias equipas são das embaixadas ou dos institutos culturais. E por isso, sim, portanto, a UNIC,
0: é uma Babilónia.
1: Exatamente, que torna isto também muito interessante de organizar e muito interessante de viver, de experimentar, de experienciar. Deixa-me só dizer uma coisa em relação à Feira do Livro. Pronto, este ano por acaso estamos numa zona mesmo ao lado da Feira do Livro, mas de qualquer maneira, ao longo dos anos, nós temos vindo a colaborar com a própria Feira do Livro, não só em termos de divulgação, como muitos dos autores, todos os anos, vêm a Portugal para o evento. Portanto, nós, em vários destes eventos, temos a própria autor ou autora presente e muitas vezes a colaborar na própria encenação.
0: Então, eu ainda vou fazer outra coisa. Vão primeiro à Feira do Livro, compram um livro, vão ver a leitura e ainda saem com uma dedicatória.
1: Exatamente, podem, claro. Há muitos que lá estão. A britânica...
0: Se calhar vocês próprios vão ter livros para para
1: era
0: vender,
1: isso,
0: não é?
1: Exato, era isso que eu queria dizer. Nós também colaboramos com as editoras. Quando o livro está editado em Portugal, pedimos à editora para estar no local para venda de livros, porque as pessoas ouvem um bocadinho, de repente ficam super interessados na obra e pronto, e podem adquirir a obra ali. Em termos ainda da colaboração com a Feira do Livro, nós vamos fazer um evento complementar, exatamente por termos cá 5, 6 autores presentes. Vamos fazer um debate sobre literatura europeia Feira do Livro amanhã. Não, hoje.
0: É já hoje.
1: É já hoje, ao fim do dia. Hoje, ao fim do dia, às 19h30, no Auditório Sul da Feira do Livro, vai haver um debate.
0: Está, o Auditório Sul é o primeiro, é o que está mais perto do Marquês de Pombal.
1: Exatamente, exatamente. Uma coisa para durar meia hora, 3/4 de hora, com os autores que vão estar presentes na Noite da Literatura Europeia. Já agora, moderação da doutora Regina Duarte.
0: Muito bem.
1: Que era a ex-diretora do Plano Nacional de Leitura.
0: Exato.
1: Que muito amavelmente vai moderar este debate.
0: Muito bem, então fica o convite já para hoje, para a Feira do Livro, às 19h30, no Auditório Sul da Feira do Livro, para este debate sobre a literatura europeia. A literatura está bem, já a Europa é o que nós vamos ver. Isso, a própria literatura acaba por refletir essas coisas, estes anseios e esta vivência europeia. E amanhã, entre as 19h e as 23h30, todo um itinerário que se dá dos dois lados da Avenida da Liberdade, mais ou menos entre o Marquês de Pombal e o Cinema São Jorge. Tudo acontece de um lado e do outro, com motivo para andar a passear, a ouvir literatura, que é uma coisa que raramente acontece, ouvir literatura e também poder contactar com os autores. Muito obrigado, Fátima Dias.
1: Obrigado, nós.
0: Que excelente iniciativa. E vamos lá, se calhar passamos por lá mesmo para espreitar para estas literaturas. É um grande elenco de atores, sem dúvida, e certamente será uma belíssima seleção de livros feitas pelos responsáveis, pelos institutos culturais e pelas embaixadas. É assim, a Noite da Literatura Europeia, 6 de junho, a noite que vai apresentar então essas 10 sessões de leituras encenadas. Ao todo são 140, porque cada um dos 14 espaços tem 10 sessões de leitura, entre as 19h e as 23h30, e que vai acontecer no centro da cidade. Obrigado, Fátima Dias.
1: Obrigado, nós.

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1: O chamado ócio, que não consiste em não fazer nada, mas sim em fazer muitas das coisas não reconhecidas pelas formulações dogmáticas da classe dominante, tem tanto direito a afirmar a sua posição como o próprio trabalho. É comumente aceito que a existência dos que recusam participar na grande corrida dos vinténs é, ao mesmo tempo, um insulto e um desencanto para os que o fazem. O homem de bem, e tantos se vêem por aí, pega na sua determinação, vota nos vinténs e, como diz o enfático coloquialismo, faz-se à vida. E quando um destes vai avançando penosamente pela vida fora, não é difícil compreender o seu ressentimento quando vislumbra a pessoa tranquilamente estendida no prado à beira do caminho, com um lenço por cima das orelhas e um copo ao alcance da mão. Apologia do Ócio, de Robert Louis Stevenson. O ócio não é uma inércia inútil, mas sim tónico diário ao alcance de todos.
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0: Estamos a ouvir aqui uma música bem portuguesa, a autoria do João Godinho, As Árvores Não Têm Pernas Para Andar, a interpretação da Joana Gama. Ora, Joana Gama, pianista que tem-se dedicado à música contemporânea, ficou sobretudo associada à música de Henrique Satie, pelaquela proposta, ou por ser proposto a tocar Satie non-stop no ano Satie. Tem impressionado, nomeadamente, os amantes do piano com o seu toy piano, que apresenta aqui e ali, e, ao mesmo tempo, tem sido uma grande divulgadora da música portuguesa. E a Joana Gama traz-nos um novo espetáculo, o espetáculo intitulado E as Flores. Isto tem tudo que ver, basta ouvir a música em questão, tem tudo que ver com o Dia da Criança, que assinalámos então no 1 de junho, no dia 1 deste mês. Um dia estava a caminhar pelas ruas e pensei, já fiz um espetáculo sobre árvores, outro sobre pássaros e cogumelos e as flores. E é um pouco esse o ponto de partida para este espetáculo da Joana Gama, que acontece então na Fundação Oriente, no Salão Macau, e é já amanhã, dia 6 de junho, duas sessões, às 11 horas e às 16 horas, e a Joana Gama deixou-nos um depoimento sobre este espetáculo.
1: O espetáculo E as Flores é o terceiro de uma trilogia dedicada à natureza. Começou em 2020 com o espetáculo As Árvores Não Têm Pernas Para Andar, ao qual seguiu Pássaros e Cogumelos, que estreia em 2022. E as Flores estreou no Festival de Sintra em 2025 e vem no seguimento de espetáculos anteriores. No primeiro falava sobre as árvores e os seus superpoderes. No segundo falo das relações entre as árvores, os pássaros e os cogumelos. E neste terceiro falo das flores e da sua importância para a nossa sobrevivência, das suas relações com os polinizadores e também pela possibilidade de trazerem muita beleza à nossa vida. Neste espetáculo E as Flores, faço também a relação com a Madeira e com o Japão, onde estive em residências artísticas para criar o espetáculo. E, enfim, convido todos a virem assistir ao espetáculo E as Flores no Museu do Oriente, no dia 6 de junho, às 11 e às 4 da tarde.

0: É assim este espetáculo e as flores da pianista Joana Gama, que vai então estar amanhã na Fundação Oriente, em duas sessões, às 11 e às 16 horas. E agora, aqui na Antena 2, o compositor do mês.
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0: E hoje o compositor do mês leva-nos até à Suíte Cita de Sergei Prokofiev. É tal e qual como temos feito, andado ao longo da cronologia, conforme se vão passando os dias. Ora, a Suíte Cita leva-nos então até à data de 1915. É uma das obras mais selvagens e brutais de Prokofiev. Data de 1915, dos seus anos de juventude, quando gostava de chocar e provocar. Lembremos-nos, ainda ontem ouvíamos o segundo concerto para piano, esse que dividiu a plateia, em que houve quem adorasse e outros que diriam que o concerto era só ruído. A origem está num bailado. Diaghilev, o lendário diretor dos Ballets Russes, encomendou a Prokofiev música para um bailado de tema antigo, mas Diaghilev acabou por rejeitar o resultado. Em vez de o deitar fora, Prokofiev aproveitou o material e transformou-o nesta suíte de concerto. O tema vem dos citas, um povo guerreiro e nómada da antiguidade nas estepes a norte do Mar Negro. Prokofiev quis evocar esse mundo bárbaro, pagão, cheio de fúria e de ritos selvagens. Conta a história de Ala, uma divindade, e também de Loli, o herói que defende, essa divindade das forças das trevas. A música é de uma violência rítmica extraordinária. Há momentos de força esmagadora, com a orquestra inteira a martelar em uníssono, e uma dança do Deus Negro de pura energia bárbara. Comparou-se logo à Sagração da Primavera de Igor Stravinsky, e havia de facto uma rivalidade entre os dois jovens compositores russos. Mas há também páginas de outra natureza. O Nascer do Sol, que fecha a obra, é um dos momentos mais luminosos de toda a música de Prokofiev, com a orquestra a abrir-se lentamente para a luz e depois de tanta escuridão. A estreia, em 1916, foi um escândalo, como tantas vezes acontecia com Prokofiev. O público mais uma vez dividiu-se e há mesmo a história de músicos indignados que terão abandonado o ensaio. Bom, já passou o tempo, somos todos bem capazes de achar esta música nos dias de hoje já absolutamente consensual. Vamos ficar com o final desta suíte cita na interpretação da Orquestra Sinfónica de Chicago, dirigida por Cláudio Abbado.

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1: Ora, a música de Prokofiev no Compositor do Mês. Para a semana voltamos a olhar para a vida de Prokofiev. Ouvimos então hoje a Suite Sita na interpretação, o último andamento da Suite Sita na interpretação da Orquestra Sinfónica de Chicago, a direção de Cláudio Abbado. Prokofiev estava aqui numa fase que gostava de facto de provocar o público e de um certo, não vamos dizer barulho nem ruído, porque estamos a falar de música, mas um certo vigor musical que fazia parte dessa, de todo esse período que começa com a Toccata Opus 11, passa pelo segundo concerto para piano, vai à Suite Sita e todas estas obras para que compôs durante esta fase de juventude. Nós temos aqui connosco o violinista Bruno Monteiro. Bom dia, bem-vindo ao programa da manhã da RTP Antena 2. Já fazia aqui um tempo que não falávamos, mas a verdade é que tu vais lançando discos com uma certa regularidade, dedicada a compositores, alguns muito conhecidos, outros nem por isso tão óbvios. Eu vou já começar com o Prokofiev, porque nós vimos do Prokofiev que foi um compositor a quem tu dedicaste também um disco, não é?
2: Sim.
1: Também sentiste esta pressão do,
2: completamente,
1: do ruído e do...
2: Completamente. Aliás, este disco com as sonatas, as duas sonatas para violino e piano e as cinco melodias que eu gravei com o João Paulo Santos, como estávamos a falar há bocadinho, sobretudo a primeira sonata também é muito violenta e muito fora da caixa, digamos assim. E, portanto, foi o último trabalho que gravamos. Penso que foi o ano passado. E o disco
1: que foi indicado para um prémio, certo?
2: Sim, foi nomeado para os Prémios Internacionais de Música Clássica. E portanto, e agora estamos de volta com um novo trabalho chamado Late Romantic, com obras de Dohnányi, Janáček, Tchaikovsky e Saint-Saëns.
1: Aqueles compositores que em pleno século XX ainda insistiam numa linguagem herdada
2: do romantismo.
1: E bem, vamos ouvir um pouco da sonata para violino e piano de Ernst von Dohnányi, que é sem dúvida uma música maravilhosa e que nem toda a gente conhece.

0: Bruno Monteiro, fala-me um pouco desta sonata e de Dohnányi, porque nós conhecemos sobretudo Ernst von Dohnányi pelaquela obra que são variações, tema e variações, sim, sobre um tema infantil, sim, que é o famoso Twinkle Twinkle Little Star, claro, ou Ash Vous Dire Maman, que é na realidade a música original, e também por ser o antepassado outro grande maestro, que é o Christoph von Dohnányi. Creio que era neto do Ernest von Dohnányi, que é um compositor que muitas vezes está na sombra, mas que é um compositor maravilhoso desta altura.
1: É um compositor maravilhoso, e uma das razões pelas quais nós decidimos gravar esta sonata, ponto 1, exatamente por aquilo que tu disseste, é um grande compositor, e depois porque é um compositor muito pouco conhecido, ainda do, penso que do público em geral. E depois porque a obra é uma obra extraordinária, ela é opus 20 e tal, portanto ainda é uma obra, não diria de juventude, mas meio termo, digamos.
0: Meio termo,
1: assim.
0: Sim.
1: E é uma obra muito pouco conhecida, mesmo até lá fora, é uma obra que as pessoas não conhecem e julgam sempre que é Brahms, porque sobretudo no primeiro andamento
0: é muito
1: influenciado por Brahms, e como eu e o João Paulo gostamos de, para além do repertório standard, também gostamos de ir buscar coisas fora da caixa, eu propus ao João Paulo e também à minha editora, etc. Records, e eles concordaram imediatamente, e portanto acho que ficou interessante, que

0: temos que deixar mais a desejar em termos de reconhecimento. Não, estou aqui a brincar. Nós sabemos, sim, o João Paulo Santos devia estar aqui agora para me ajudar.
1: Porque... Não, eu e o João Paulo temos sempre o cuidado de... Isso foi uma das matrizes, digamos, da nossa parceria, foi fazer coisas... como eu já disse, portanto, para além do repertório standard, fazer coisas que são pouco tocadas ou raramente tocadas ou nunca tocadas. E nós já fizemos muita coisa. Por exemplo, fizemos a integral de Fernando Lopes Graça para Anactos em 2014. Fizemos, como tu disseste, Szymanowski, fizemos Schulhoff, que também é um compositor.
0: Ah, é verdade.
1: Completamente.
0: E que também foi uma gravação indicada para prémio, não foi?
1: Não, essa não. Não. E depois, outra gravação que foi indicada após. Que penso que foi em 2024, ou 25, que foi indicada para os Prémios Internacionais de Música Clássica, foi um álbum que fizemos com Elgar.
0: Ah, exato.
1: Debussy, as sonatas. Depois fizemos uma obra do Luís Barbosa, que foi pai do Vasco Barbosa, do violinista. A Tzigano de Ravel, que é daquelas coisas que toda a gente conhece. E depois fizemos a estreia de uma obra do Ivan Moody.
0: Mas que é diabólica. Para...
1: Sim, é chata.
0: E uma obra do Ivan Moody.
1: Do Ivan Moody, exatamente, que ele escreveu para nós. Portanto, tentamos fazer assim uma mistura, quando é possível, de compositores e... Que nós sentimos que hoje em dia há muita gente que faz sempre as mesmas coisas, portanto nós preferimos fazer.
0: Este disco, apesar de ser dedicado a este romantismo tardio, podemos falar aqui de uma transição do século XIX, sim, para o século, sim, XX, sim. Tchaikovsky ainda é o grande representante, sim, da última, sim, tradição do século XIX, e depois entrar aqui com estes compositores que prolongam, sim, pelo, sim, século XX. Estamos com compositores que, apesar de tudo, se retirarmos o Saint-Saëns, que estão ali numa determinada região, portanto estamos na Hungria, estamos na antiga Checoslováquia e também depois na Rússia. E tu sentes que há aqui alguma característica musical?
1: Há afinidades. Aliás, a ideia foi precisamente essa. Quando, quer dizer, normalmente sou eu que penso nos programas e depois pergunto ao João Paulo: ó, João Paulo, fazemos? E ele diz: nope, ou então sim. Pronto. Sim. Portanto,
0: e quando é não é não.
1: Quando é não é não. Pronto. Não, mas ele normalmente, ele é uma pessoa fantástica, portanto, sim, normalmente ele.
0: E que tem um conhecimento de repertório, sim, invulgar. Sim, não, sim, não há, sim, muita, sim, gente com o conhecimento.
1: E eu já
0: de
1: sei, quer dizer, nós já trabalhamos juntos há 24 anos, portanto eu já sei exatamente.
0: Pois era isso que eu ia perguntar.
1: Sim, há 24 anos. E portanto eu sei exatamente, ou praticamente, o que é que ele quer, o que é que ele gosta de fazer. E portanto. Digamos, tirando o Saint-Saëns, todos os outros compositores são compositores que vêm, digamos, de países do antigo leste, não é?
0: Exato.
1: Pronto. O Saint-Saëns, o Introdução a Rondó Caprichoso, é daquelas peças que toda a gente conhece, que é um cavalo de batalha, mas como nós já tínhamos tocado isso muitas vezes em público.
0: Tornou-se natural, não é?
1: Sim, nós até gravamos muito rapidamente. Eu penso que, se não estou enganado, nós demoramos 30 minutos a gravar a obra, portanto, o que não é muito tempo.
0: São três vezes. Ponto.
1: São três vezes, pois. E eu tenho que enaltecer aqui, não posso deixar de o fazer, o trabalho notável que o Miguel Bugalho, técnico de som, fez neste trabalho. Portanto, nós durante muitos anos gravamos com o José Fortes,
0: sim,
1: que agora já está com uma idade bastante avançada. E agora passamos, embora o José Fortes de vez em quando também diga uma coisa ou outra como é que nós devemos fazer, mas agora trabalhamos.
0: Estamos a falar de uma das grandes autoridades do som.
1: Do,
0: não,
1: som,
0: é?
1: Em Portugal, sim, sim. E não só. E agora trabalhamos com o Miguel Bugalho, portanto, que é filho do José Fortes, e que é, para além de ser um excelente ator, é um grande técnico de som também.
0: E o som este que nós ouvimos é de facto um som redondo, cheio, e que ajuda. Não, eu comecei logo para perguntar ao Bruno quem é que tinha feito o som, porque muitas vezes em Portugal nós temos esta questão. Estamos num país onde cada vez mais a qualidade média dos músicos é melhor, e isso sente, mas depois as gravações ficam a perder por não terem aquela gravação, por não terem a chamada gravação profissional, que dá este lado absolutamente internacional. E é isto que se sente mal.

0: mal. Eu, aliás, posso dizer que deste disco, já nem falo dos outros, mas deste já saíram algumas críticas de imprensa lá fora, bem. E toda a gente, todos os críticos elogiaram de forma unânime a qualidade da gravação do Miguel.
1: E da interpretação, espero.
0: Sim, também, também. Mas eu isso não gosto, não gosto de falar. Mas de facto, é uma parceria que começou com o José Fortes, continua agora com o Miguel e espero que continue durante muito tempo. Não é?
1: E pronto, fica assim. Vou-te pedir então para deixares aqui um desafio. Nós vamos ouvir a introdução Rondó e Caprichoso, não podia ser de outra forma. O Bruno Monteiro e o João Paulo Santos, nesta obra, que é uma das obras mais emblemáticas do repertório para violino, seja violino e piano, seja violino, violino e orquestra. Vou-te pedir para deixares um convite para as pessoas ouvirem e acederem a este teu disco. Onde é que o podemos encontrar?
0: Ora bem, o disco está a começar a ser distribuído internacionalmente, portanto está nas plataformas digitais todas, naturalmente, desde o Spotify ao YouTube e muitas outras, e estará em Portugal, portanto ele já está também na Amazon em pré-venda, só que isto, cada país tem as suas regras, portanto as coisas vão saindo, saem primeiro num sítio, depois saem noutro, e penso que no próximo mês já estará disponível nas FNACs em Portugal.
1: Muito bem, então aguardemos por essa
0: disco físico.
1: Pelo disco físico nas FNACs. Até lá já podemos aceder através das plataformas digitais. Destas obras, alguma que te tenha marcado particularmente, ou por ser uma descoberta, ou por algo que não tinha esperado, ou...
0: talvez o Rondó Caprichoso. Porque é uma obra que...
1: Continuas no Rondó Caprichoso.
0: Continuo no Rondó Caprichoso. Porque é uma obra... Todas elas, mas sobretudo o Doc Nani e o Rondó Caprichoso. Porque é uma obra essencialmente para violino, não é? Pronto, e é uma obra que toda a gente, qualquer violinista, toca, portanto, ou deveria tocar.
1: Então pronto, ficamos com a introdução Rondó Caprichoso, a interpretação Bruno Monteiro, João Paulo Santos e esse disco dedicado ao romantismo tardio, Late Romantic Music for Violin e Piano. Vocês mantêm sempre este lado internacional, o vosso público claramente é internacional, comunicam para fora, mas o internacional também nos inclui, porque
0: ora bem,
1: é uma vantagem, ora fazemos bem, todos parte do mesmo internacionalismo. Olha, a introdução Rondó e Caprichoso com o Bruno Monteiro e João Paulo Santos é o último disco, o último trabalho, depois do bem-sucedido Prokofiev, não é?
0: Sim.
1: Que foi no ano passado. E já assim algum plano?
0: Sim, já temos outro disco para gravar agora em...
1: E podemos saber?
0: Não, isso só depois.
1: Então pronto, ficamos
0: não,
1: à espera.
0: Não, eu posso dizer, nós vamos... estamos agora a fazer uma pequena digressão, portanto, com música americana.
1: Muito bem.
0: Portanto, que já começámos, e vamos estar este mês, dia 19, no auditório Fernando Lopes Graça, em Almada, e depois no dia 20, no Museu da Música Portuguesa, em Cascais. Portanto, e é um repertório que vai desde os primórdios da música americana, portanto, Scott Joplin, até passando por Copland, Bernstein, John Corigliano.
1: Muito bem.
0: E John Williams. E depois vamos, em julho, vamos novamente pôr, digamos, esse programa em disco.
1: Muito bem. Porque é curioso, porque muitas vezes estes programas, ou seja, nós estamos a ouvir um disco que é um programa que foi do ano passado, mais ou
0: exatamente,
1: menos, não é?
0: Exatamente.
1: Porque é assim que as coisas
0: nós estamos
1: acontecem.
0: Sempre a trabalhar.
1: Então é bom sinal. Bruno, obrigado por teres
0: vindo
1: aqui ao
0: programa da manhã. Muito obrigado.

Estamos então a ouvir esta introdução rondó e caprichoso. Bruno Monteiro e o João Paulo Santos é mais um dos discos que resulta desta parceria com mais de 20 anos, são 24 anos, disse o Bruno, e que já resultou em muita música gravada e sobretudo descobertas, como neste disco, com esta, não são bem descobertas, mas compositores não tão ouvidos, como é o caso de Ernst von Tognani.

0: aproveito a boleia do instrumento porque o violino representa Portugal no Eurovision Young Musicians, que terá lugar então já amanhã, uma transmissão da RTP Antena 2 em direto de Erevan, na Arménia. Eu estarei aqui na Antena 2 a partir das 17 horas, em simultâneo com a RTP2, e lá vamos nós estar a acompanhar a Beatriz Li Rosão, que é representante de Portugal no Eurovision Young Musicians. E todas as manhãs o Nuno Galopim, que está precisamente em Erevan, tem acompanhado este dia-a-dia da Beatriz Li Rosão. Vamos lá ver essas novidades. Bom dia, Nuno.
1: Olá, André, bom dia. Ora, hoje foi o nosso quarto dia de trabalho na Arménia. Não foi um dia todo passado em Erevan, capital, onde no próximo sábado decorre a edição deste ano do Eurovision Young Musicians, e já vamos falar do concurso, porque hoje foi também um dia importante para conhecer, por um lado, um pouco melhor a oferta cultural da cidade. Eu acho que não hoje, mas muito brevemente, vamos ter a oportunidade de conversar um pouco sobre o que é, por exemplo, um museu dedicado a Sergei Paradjanov, um dos grandes artistas, não apenas cineasta, da Arménia. A sua casa-museu é um ponto a não perder numa visita a Erevan. Passámos também, na manhã deste dia, pela mesquita, que fica muito perto, de facto, desse museu, e ainda por um museu de arte moderna, que fica no piso térreo, ou seja, no resto de chão, de um prédio de apartamentos, onde tivemos a oportunidade de constatar como as marcas da identidade cultural da Arménia se entrelaçam com as várias escolas do pensamento de artistas visuais, estou a falar sobretudo de pintores, e também de escultores dos últimos 50, 60 anos. Ou seja, com o tempo falaremos um pouco disso. Vale a pena falar, e antes de conversarmos com a Beatriz, a Lia Rosão, que nos representa este ano no Eurovision Young Musicians, vale a pena falar de uma viagem que fizemos neste mesmo dia. Uma viagem que nos fez sair de Erevan, avançar pelas montanhas, de resto há montanhas à volta de toda a capital da Arménia, mas sim avançámos no sentido de chegar a Garni. É uma povoação relativamente pequena, fica a uma hora de viagem por carro, e ali começámos por visitar uma zona de beleza natural, uma paisagem moldada por velhas coadas de lava, à qual chamam a Sinfonia das Rochas. Ou seja, estamos perante esculturas naturais, não houve ali intervenção humana, de facto o que vemos é obra pura da natureza, ainda por cima com um rio de montanha a atravessar toda aquela paisagem. Ali fomos acolhidos com música e danças da Arménia, e depois visitámos o Templo de Garni, uma construção do século I d.C., e que nos mostra uma entre as várias marcas das várias etapas da história de uma civilização que, de facto, é milenar. Tudo isto serviu, este programa, para juntar os concorrentes a esta edição do Eurovision Young Musicians. Terminou com uma grande festa, é certo, uma vez mais com música da Arménia, com danças, com todos os participantes devidamente envolvidos, não só à volta da comida, mas também da música que estava ali a ser interpretada, música popular da Arménia. Mas antes deste passeio, naturalmente, houve mais um ensaio. Foi o segundo ensaio de todos os participantes com orquestra, e temos connosco uma vez mais a Beatriz Li Rosão, que vai interpretar no sábado o terceiro andamento do concerto para violino de Korngold. Beatriz, este ensaio foi diferente do da véspera e correu claramente melhor para ti e para toda a gente. Como é que foi este ensaio?
2: Foi bastante melhor do que ontem, porque, claro, a orquestra tem mais tempo para se acostumar à maneira que eu toco, à maneira que eu interpreto a peça, e também sinto que também a energia que eu devolvo à orquestra também é-me devolvida a mim outra vez, ou seja, é uma troca de energias muito, muito fixe, porque a peça é muito, muito divertida de tocar, então acho que isso está a ser ouvido pelo público também. E ainda estamos a ajustar uns detalhes muito pequeninos, mas eu acho que já está muito melhor, vai ser muito, muito fixe no sábado. Obrigada.
1: E já agora fala-nos no palco. Vai estar num palco com qualquer coisa mais do que apenas a tua presença, a do maestro e a orquestra.
2: O palco é muito bonito, lindíssimo. Um palco que é muito divertido porque eles projetaram várias imagens, tanto no teto como atrás do palco, que são muito bonitas também, fazem como se fosse uma experiência imersiva para o público, porque depois acaba por transmitir-se para o que nós estamos a tocar também. Portanto, é muito fixe.

E nós, de Erevan, para numa viagem do tempo para o Festival Prémio Jovens Músicos, que levou a Beatriz Lirrosão até aos Eurovision Young Musicians, e estamos precisamente a ouvi-la no PJM, no concerto de Tchaikovsky.

0: Foi assim no Prémio Jovens Músicos na Fundação Carlos Gulbenkian. A Beatriz Lee Rosão concorria no nível médio e ganhava. E agora lá está ela no European Young Musicians. É amanhã a partir das 17 horas em direto de Erevan para a RTP Antena 2 e para a RTP 2. Uma emissão em simultâneo. Neste concurso que acaba por ser conhecido como o concurso da Eurovisão para os jovens da música clássica, e onde Portugal regressa então mais uma vez graças à Beatriz Lee Rosão, que leva o violino português tão longe. Quem diria? Aqui há uns tempos dizia-se que o que faltava em Portugal eram os violinos. Eu creio que dá umas gerações esta parte, e graças ao ensino massificado da música isso mudou radicalmente, e hoje em dia ficamos cheios de orgulho quando vemos Beatriz Lee Rosão chegar a Erevan. André Lupi.
1: Olá, bom dia. Nós estamos aqui a fazer a claque para... Eu lembro muito bem porque eu estava nos bastidores justamente desta grande final do PJM do ano passado, e estamos a torcer pela Beatriz.
0: Conta-me lá o que trazem os teus programas este fim de semana.
1: Música radicalmente diferente. Então, aqui há dias tive a oportunidade, com uma delegação portuguesa de imprensa, fomos a convite do Museu Guggenheim de Bilbao visitar e falar com o curador, com o comissário da exposição retrospectiva de Jasper Johns, um grande artista norte-americano. É um senhor que agora tem 96 anos de idade, ele nasceu em 1930 e foi bastante no oposto radical. Ou seja, se nós nos Estados Unidos nos anos 50 tínhamos o abstracionismo expressionista com Mart Rothko e Jackson Pollock, depois temos o início da pop art, temos o início da arte conceptual, da arte minimal. Quem é que está na origem? Está justamente Jasper Johns, que por sua vez fez parcerias artísticas com Merce Cunningham na dança, com o seu amigo John Cage. Era também amigo de Toru Takemitsu, e por isso vamos mergulhar neste espírito que vai desde os anos 50, em que ele, com 24, 25 anos de idade, mudou-se para Nova Iorque e depois acabou com tudo o que tinha feito antes e começou a pintar as bandeiras, os alvos, etc. E são 60 anos de retrospectiva da vida de Jasper Johns. Isto amanhã das 7 às 9. Hoje, a partir das 11 da noite, algures dentro do programa A Ronda da Noite de Luís Caetano, vamos ter uma viagem aos interstícios, às outras formas de ver. Isto porque John Berger escreveu um livro muitíssimo interessante, que é Why Look at Animals. O livro não está traduzido, que eu saiba, pelo menos. Foi uma tradução livre feita de uma crónica intitulada Opening a Gate, ou seja, abrindo portais. E ele escreveu este texto, que é muito interessante a propósito de portais, por causa das fotografias que eu fui ver, e são muitíssimo interessantes, de um fotógrafo finlandês, de seu nome Pentti Samalahti. Isto depois tem letras repetidas, Pentti Samalahti, e que tem assim umas fotografias assim um bocadinho mágicas. E a música também se adequa, porque é de Outi Tarkiainen, que é uma compositora finlandesa, e que nos fala destes portais para outras formas de ver. Aqui um texto de John Berger.
0: E é música que nós já estamos aqui a ouvir e que realmente tem muito o que ver com essa imagem. A própria música passa essa imagem de portais, sei lá, para outras dimensões, seja o que for.
1: É mais ou menos isso, mas é outras formas de ver. É muito interessante.
0: André Lupi, muito obrigado.
1: Obrigada,
0: e é com a música desta compositora finlandesa, que é finlandesa, certo?
1: É, e já agora ela vai estar também algures na programação lá mais para o final da próxima temporada 26-27 da Orquestra Gulbenkian.
0: É uma bela forma de conhecermos as novíssimas compositoras que fazem grande música e que têm feito música. Outi Tarkiainen e estas Milky Waves.
1: Milky Way, sim, ela nasceu em 1985 e tem uma escrita orquestral muitíssimo com estes ambientes e muito ligada à natureza.
0: É assim, com estes sons que nós terminamos.

0: É realmente música, eu diria crepuscular.
1: Tem tudo que ver com as tais fotografias de Pentti Sammalati que John Berger fala aqui, esta música de Outi Tarkiainen.
0: Ora, fica aqui o nome, Outi Tarkiainen, uma compositora para conhecermos. Nós já nos tínhamos despedido, mas só que é mais forte que nós, André.
1: Aniversariante do dia.
0: É, nós temos ouvido algumas coisas, mas é impossível deixarmos este programa sem voltarmos a Marta Argerich, não é? Marta Argerich, que é uma das maiores de sempre, pronto, não, e não é pianista, uma das maiores de sempre.
1: Fundamental chega. Do piano deste século e desta transição, que já estamos em 2026,
0: não é? E desta transição, faz hoje 85 anos, dá uns tempos a esta parte, ela própria diz que não gosta de tocar sozinha, nós até brincávamos às vezes nos concertos que se ela viesse sem os seus amigos corria o risco de cancelar, mas Marta Argerich, de facto, dá uns tempos esta parte, fez-se sempre acompanhar por grandes amigos, seja no piano, no repertório dos pianos, seja na música de câmara, seja no concerto para orquestra. Ainda ontem vi uma sagração da Primavera de Marta Argerich com Daniel Barenboim, absolutamente inacreditável, dois gigantes da música ali lado a lado, numa gravação bem recente que está agora a circular. Mas nós vamos nos despedir com uma dupla famosíssima, nem que seja ouvir dois
1: então.
0: Minutos, mas tem que ser, que é Marta Argerich e o seu grande amigo Nelson Freire, que foram gigantes, e estas variações sobre um tema de Paganini, que ainda hoje na interpretação deles é tida como uma das referências absolutíssimas da interpretação desta obra. Vamos então ficar, variações sobre um tema de Paganini, de Lutoslavski. Terminamos com Lutoslavski, nada mal. E Marta Argerich e Nelson Freire, aqui a nossa forma de recordarmos Nelson Freire e dar os parabéns pelos 85 anos de Marta Argerich.

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3: No dia 4 de junho de 1926, três ministros vindos da Universidade de Coimbra viajavam para Lisboa. Os ministros da Instrução, da Justiça e o ministro das Finanças. Este último, Oliveira Salazar, declarava ao jornalista do Diário de Lisboa que se encontra bastante doente, que não podia encarregar-se da pasta para que fora nomeado, visto que lhe era impossível dedicar-se às exigências que as finanças neste momento impõem. Só com muito sacrifício venho a Lisboa. Vou dizer isto mesmo ao senhor chefe do governo. Bissaia Barreto, médico de Oliveira Salazar, dissera-lhe que não podia suportar o mais pequeno trabalho intelectual. A decisão foi aceita por Mendes Cabeçadas e Gomes da Costa, que montara quartel-general na Amadora. Oliveira Salazar voltaria a ser ministro das Finanças em 1928. No dia 6 de junho, um domingo, o general Gomes da Costa fazia uma entrada triunfal a cavalo à frente de 15 mil homens na cidade de Lisboa.
4: Durante esta parada da vitória, o jornalista Rocha Martins comenta: que bem que fica o Gomes da Costa a cavalo. Sinel de Cordes responde-lhe: oxalá se aguente muito tempo no selim. Os ridículos comentavam. Diz um colega nosso que não se esperava que o movimento revolucionário triunfasse assim tão depressa, e muito menos com tanto sossego, pois não se ouviu um único tiro. Ó filho, foi para diferenciar dos outros, para variar. Sempre a mesma coisa já era sem saboria. Comentavam também os ridículos, após um aeroplano largar umas quantas proclamações em papel sobre Lisboa. Uma das proclamações que os aviadores deixaram cair dos seus aparelhos sobre Lisboa, entre várias passagens, trazia este bocadinho de ouro, que não resistimos à tentação de transcrever, vale quanto pesa. Que o povo tenha confiança e não se deixe arrastar pelos tartufos do Partido Democrático que tem desacreditado a República em seu benefício exclusivo. Que rico piadão para o Sr. Dr. Afonso Costa, Norton de Matos, Vitorino Guimarães e outros ilustres patriotas que estão cheios de sacrifícios até às pontinhas dos cabelos. Alto lá com ele. Outro comentário dos ridículos sobre o momento político, etc., que Portugal atravessava. Um colega nosso, falando das várias traições que se estão preparando em volta do movimento militar, diz assim em letras de palmo e meio: cautela, Sr. Comandante! Cautela, Sr. General! Qual cautela, qual carapuça? Isto já não vai lá nem com o bilhete inteiro, quanto mais com cautelas. Castanha! Muita castanha é o que é preciso. Tudo mais são tretas, cantigas do arroz pardo.
5: Há um século, a revista Renovação comentou um polémico assunto relacionado com a moda: as saias curtas. Nem todos os países receberam favoravelmente a moda das saias curtas. Alguns levaram mesmo a sua aversão ao ponto de as proibirem, punindo com pesadas multas ou prisão as audazes elegantes que se obstinassem em cultivar essa medida higiênica e gentil. No número destes, conta-se a Grécia, pressurosa em legislar contra as saias curtas, constando-nos que não tem sido pequeno o número de perições efetuadas por desrespeito à lei, porque nem a ameaça da prisão poderá obrigar uma mulher a renunciar a andar à moda. Eis uma verdade que todos os dias as autoridades de Atenas veem confirmada. Vamos ouvir um excerto da suíte para piano do compositor grego Nikos Kalkotas, numa interpretação da pianista Lorenda Ramu.

0: Ouvimos um excerto da suíte para piano do compositor grego Nikos Kalkotas, numa interpretação da pianista Lauren Daramu.
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Muito bom dia, bem-vindos a mais uma edição deste espaço do fim da manhã da RTP Antena 2, entre as 10 e as 13 horas, com Pedro Rafael Costa. Passam neste momento 16 minutos das 10 da manhã, vamos à música de Carl Maria von Weber. Este é um compositor que nasceu no final do século XVIII, morre em 1826. Vamos escutar o concerto número 1 em Fá menor, um dos concertos para clarinete e orquestra. Ficamos então com Carl Maria von Weber e Anthony Pay no clarinete, dirige também a orquestra do Iluminismo.

Carl Maria von Weber, escutámos o concerto número 1 em Fá menor, um dos concertos para clarinete e orquestra, o Opus 73, uma gravação com o clarinetista Anthony Pay, que dirige também a Orquestra do Iluminismo. Carl Maria von Weber, compositor então que nasceu a 18 de novembro de 1786 e que morre a 5 de junho de 1826. Passam então 200 anos sobre a sua morte. Carl Maria von Weber, autor de obras subejamente conhecidas, como as obras que incluem o clarinete, também autor de numerosas obras que na época e mesmo hoje em dia foram um grande sucesso, e ainda são hoje em dia. E entre essas óperas está uma das primeiras óperas que designamos como a ópera romântica alemã. Vamos ouvir um excerto, então, dessa ópera, Der Freischütz.

A música de Carl Maria von Weber. Escutámos uma belíssima, uma das belíssimas áreas da obra, da ópera Der Freischütz, uma das primeiras óperas que designamos como a ópera romântica alemã e que se vai desenvolver ao longo desse grande século romântico. Der Freischütz foi então um dos primeiros exemplos da ópera romântica alemã, escrita por Carl Maria von Weber. Uma gravação que estivemos com a soprano Carita Matila, a Staatskapelle de Dresden e a direção do maestro Colin Davis. Carl Maria von Weber, então, este notável compositor alemão da viragem do século XVIII para o século XIX, morreu há precisamente 200 anos. Morreu, então, no dia 5 de junho de 1826. 10:46, vamos continuar pela mesma época, início do século XIX. Vamos agora à música de Beethoven.

0: A música de Beethoven, uma das obras para a formação instrumental do trio com piano, violino, violoncelo e piano, esta o trio em Mi bemol maior, opus 44, 14 variações sobre um tema original, este o título sobre o qual a obra é conhecida, mas esse título, esse tema original provém na realidade de uma ária da ópera Das Rote Köpfchen de Karl Dieters von Dietersdorf. Estas então as 14 variações para trio com piano em Mi bemol maior, sobre então este tema de Dietersdorf, uma obra que foi publicada como Opus 44, música de Beethoven com o trio Borodin. Ora, mais música de câmara de Beethoven, o trio que inclui o clarinete, violoncelo e piano, será uma das obras, o trio número 4, Opus 11, conhecido como Gassenhauer. Esta também é a música de António Pinho Vargas e Roberto Mukzinski. São então as obras destes três compositores que vão estar num concerto com o trio Nahia. O concerto decorrerá então amanhã sábado às 18 horas no Oculto da Ajuda, aqui em Lisboa. Amanhã sábado, 18 horas, temporada de música de câmara jovem 2026 no Oculto da Ajuda com o trio Nahia.
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0: Mais uma vez, muito bom dia. Estamos na segunda hora deste espaço do fim da manhã da RTP Antena 2, entre as 10 e as 13. Passam neste momento 3 minutos das 11 da manhã. Vamos à música de António Vivaldi.

António Vivaldi e um dos concertos para ripieno, para o tutti da orquestra. Ouvimos este concerto com o subtítulo de Alla Rustica, uma gravação com o agrupamento L'Archicembalo. Esta é uma das obras também que serão tocadas num concerto da temporada da Orquestra Clássica da Madeira, um concerto que irá decorrer amanhã, sábado, às 18 horas, na Assembleia Legislativa da Madeira, no Funchal. Um concerto, então, com a Orquestra de Cordas da Madeira Camerata, participação no oboé de Mikael Shimorin, da Orquestra oboé solista da Orquestra Clássica da Madeira. Interpretam, então, obras de Bach, também música de Handel, Vivaldi ou Pachelbel, neste concerto que decorrerá então amanhã, 18 horas, a Assembleia Legislativa da Madeira, no Funchal. E depois de António Vivaldi, vamos à música de George Frideric Handel.

Escutamos a belíssima Sweet, a belíssima área Sweet Bird, um excerto da obra L'Allegro, il Penseroso ed il Moderato, a Ode Pastoral de George Frederick Handel. Esta é uma gravação com a Patrícia Coelho e também os English Baroque Soloists, a direção de John Elliot Gardiner, uma gravação já com uns aninhos, esta da Ode Pastoral L'Allegro, il Penseroso ed il Moderato. A versão de John Elliot Gardiner. Mas uma outra versão poderá ser escutada no próximo sábado, amanhã, poderá ser escutada às 8 da noite, 20 horas, no São Luís Teatro Municipal, na Sala Luís Miguel Sintra, aqui em Lisboa, a Ode Pastoral de Handel, L'Allegro, il Penseroso ed il Moderato, com um conjunto de solistas. Também a Nova Era Vocal Ensemble, o coro e a Orquestra Divino Sospiro, com a direção do maestro Massimo Mazzeo. L'Allegro, il Penseroso ed il Moderato, de George Frederick Handel, amanhã, sábado, às 8 da noite, na Sala Luís Miguel Sintra, no São Luís Teatro Municipal, aqui em Lisboa. E depois de George Frederick Handel, vamos mudar de ambiente, vamos para o século para o romantismo, vamos ouvir a música de Modeste Mussorgsky, o início da obra Quadros de uma Exposição, com a orquestração de Maurice Ravel. Vamos escutar então o início desta obra de Modeste Mussorgsky.

São as secções iniciais da obra Quadros de uma Exposição, de Modeste Mussorgsky, a orquestração de Maurice Ravel e a interpretação da Filarmónica de Oslo, a direção do maestro Semyon Bischoff. E também os Quadros de uma Exposição, nesta versão de Maurice Ravel, também num concerto que irá decorrer amanhã, sábado, às 17 horas, no Teatro Municipal de Ourém, com a Orquestra Metropolitana de Lisboa, dirigida por Pedro Neves, com a participação do acordeonista João Barradas, que vai interpretar uma versão da parte do piano, da transcrição para, uma transcrição para acordeão e orquestra, preparada pelo próprio João Barradas, do concerto para piano e orquestra número 3, de Sergei Rachmaninoff. Versão então para acordeão deste concerto de Rachmaninoff, também os quadros de uma exposição de Mussorgsky, versão de Maurice Ravel, nesse concerto então amanhã, sábado, às 17 horas, no Teatro Municipal de Ourém. E depois da música de Modeste Mussorgsky, vamos escutar a música do dinamarquês Niels Wilhelm Gelle.

Escutámos o Allegro di Molto, o primeiro andamento do quarteto de cordas em Fá Maior, com o subtítulo de Willkommen und Abschied, uma das obras do dinamarquês Niels Wilhelm Gille, que viveu em pleno século XIX. Uma gravação com o ensemble Mittwest. E este quarteto será também interpretado num concerto, bem como outro quarteto de Mendelssohn e um de Johannes Brahms. Serão então três obras interpretadas pelo Quarteto de Leipzig num concerto que, inserido no Festival dos Capuchos, irá decorrer no próximo domingo às 18 horas no convento, precisamente no convento dos Capuchos, em Almada. O Quarteto de Leipzig com Niels Gille, Mendelssohn e Johannes Brahms. E agora vamos à ópera, à música de Ruggero Leoncavallo.

Escutamos Aria Vesti la Giuba da ópera I Pagliacci de Ruggero Leon Cavallo, uma gravação com Carlo Bergonzi e orquestra do Teatro alla Scala de Milão, a direção de Herbert von Karajan. E por falar em ópera, no próximo domingo às 18 horas, na Fundação Calouste Gulbenkian, vai ser o concerto final do concurso Cascais Ópera 2026, com diversas áreas. O repertório será escolhido pelos finalistas do concerto, com a Orquestra Sinfónica de Cascais, a direção de António Piroli. Final do concurso Cascais Ópera 2026, no próximo domingo, às 18 horas, na Fundação Calouste Gulbenkian. E depois da música então de Ruggero Leon Cavallo, vamos à música de Sergei Prokofiev.

escutámos excertos do bailado Cinderela de Prokofiev, excertos com a Sinfónica de Colónia, da WDR de Colónia, direção de Mikhail Yurovsky. Música então de Sergei Prokofiev, esta obra de Prokofiev será então interpretada num concerto na Casa das Artes em Vila Nova de Famalicão, amanhã sábado às 18 horas, com narração de Jorge Castro Ribeiro, e também a Sinfónica, a Orquestra Sinfónica da Artava, direção do maestro Luís Machado. Cinderela de Prokofiev, na Casa das Artes em Vila Nova de Famalicão, amanhã sábado às 18 horas.

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1: Quando penso em ti esta noite, Walt Whitman, pois desci a pé pelas ruas esconsas, sob as árvores, com uma dor de cabeça, e ciente da minha figura a contemplar a lua cheia. No meu faminto cansaço e às compras de imagens, entrei no supermercado da fruta de Neon, a sonhar com as tuas enumerações. Que pêssegos e que penumbras! Famílias inteiras às compras na noite. Filas cheias de maridos, esposas nos abacates, bebés nos tomates. E tu, Garcia Lorca, o que fazias lá no fundo ao pé das melancias? Bem te vi, Walt Whitman, sem filhos, velho mexeriqueiro solitário, a espetar o dedo entre as carnes na arca frigorífica e a deitar o olho aos rapazes da mercearia. Ouvi-te a fazer perguntas a cada um. Quem matou as costeletas de porco? Quanto custam as bananas? Serás tu o meu anjo? Eu passeava por dentro e por fora das estantes, brilhantes de latas no teu encalço e alcançado na minha imaginação pelo polícia da loja. Descíamos alegremente juntos os corredores abertos na nossa fantasia, solitária, a provar as alcachofras, a possuir todas as iguarias congeladas, sem nunca passarmos pelo caixa. Para onde vamos, Walt Whitman? As portas fecham daqui a uma hora. Para que direção aponta esta noite a tua barba? Toco no teu livro e sonho com a nossa odisseia no supermercado. E sinto-me absurdo. Havemos de andar pela noite fora, pelas ruas solitárias? As árvores somam sombras às sombras. Apagam-se as luzes nas casas. Estaremos ambos sozinhos. Havemos de passear, sonhando com a perdida América do amor, passando por automóveis azuis estacionados às portas, rumo a casa, à nossa silenciosa cabana. Ah, querido pai, barba grisalha, velho solitário mestre da coragem, que América tinhas quando Caronte desistiu de arrastar a sua balsa e desembarcaste numa margem fumegante e ficaste a ver o barco desaparecer nas negras águas do Letes? Poema Um Supermercado na Califórnia, que escutamos na voz do autor, Allen Ginsberg. A tradução é de Margarida Valdegato, inserida no livro Uivo e Outros Poemas, publicado pela Relógio d'Água.

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2: Mais uma vez, muito bom dia. Estamos na terceira e última hora deste espaço do fim da manhã da RTP Antena 2, entre as 10 e as 13 horas, com Pedro Rafael Costa. Passam neste momento 3 minutos do meio-dia. Vamos ouvir de seguida a música do período clássico de Giovanni Paisiello. Este um italiano, nasceu em maio de 1740 e morre em Nápoles no dia 5 de junho de 1816, há precisamente 210 anos. Giovanni Paisiello foi então um importante compositor no domínio da ópera, da música vocal, mas também nos legou numerosas obras noutros géneros, por exemplo, concertos para piano e orquestra. Escreveu vários. Vamos ouvir um deles. Vamos ouvir o concerto número 2 em Fá Maior. Giovanni Paisiello com Maria Clara Monetti no piano e a Orquestra de Câmara Inglesa.

Escutámos o concerto número 2 em Fá Maior, um dos concertos para piano e orquestra de Giovanni Paisiello. Este é um compositor italiano do período clássico. Estivemos com a orquestra de câmara inglesa, dirigida a partir do piano por Maria Clara Monetti. Giovanni Paisiello, o compositor então do período clássico, destacou-se no domínio da ópera, nasceu em 1740 e morre no dia 5 de junho de 1816. Passam hoje 210 anos da sua morte. E de Giovanni Paisiello vamos ainda escutar uma ária da oratória La Passione di Gesù Cristo.

A música de Giovanni Paisiello, escutamos Vorrei dirti il mio dolore, um excerto da oratória La Passione di Gesù Cristo, uma gravação com Halina Gorzinska e a Sinfonietta de Varsóvia. Giovanni Paisiello, compositor então que viveu no período clássico, morreu no dia 5 de junho de 1816, passam hoje exatamente 210 anos da sua morte. E vamos mudar de ambiente, avançamos até ao grande século romântico, vamos escutar o primeiro andamento da suite sinfónica Scheherazade, a música de Nikolai Rimsky-Korsakov.

Escutámos o primeiro andamento da Suíte Sinfónica Sherazade, o Opus 35 de Nikolai Rimsky-Korsakov. Esta é uma gravação com a orquestra do Royal Concertgebouw de Amsterdão, a direção de Kirill Kondrashin. E esta será uma obra, então, também interpretada, esta, também o poema sinfónico Till Eulenspiegel, de Richard Strauss, e ainda uma suíte de El Amor Brujo, de Manuel de Falla, um concerto que irá decorrer no próximo domingo no Centro Cultural de Belém, no Grande Auditório do Centro Cultural de Belém, 17 horas, no domingo, com a Orquestra Sinfónica Portuguesa e a direção de Alondra de la Parra. E depois de Nikolai Rimsky-Korsakov, vamos ouvir a música do português João Domingos Bom Tempo.

A música de João Domingos Bom Tempo, compositor português, no final de mais uma edição deste espaço do fim da manhã da RTP Antena 2, entre as 10 e as 13 horas, com Pedro Rafael Costa. Escutámos a sonata número 5, em Dó Maior, opus 13, uma gravação com o pianista Filipe Marques. Estamos então no final de... Estamos assim 4 minutos, sensivelmente, da 1 da tarde. Estamos no final deste espaço do fim da manhã da RTP Antena 2, entre as 10 e as 13, com Pedro Rafael Costa. Daqui a pouco segue a Antena a Inês Almeida.

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Muito boa tarde. Hoje lançamos a edição da tarde da RTP Antena 2 com a primeira proposta de agenda. Sílvia Pérez Cruz, a cantora e compositora catalã multipremiada, de quem já se disse ser a voz que marca uma geração, volta a Portugal para atuar no Teatro Tivoli, em Lisboa, hoje e amanhã, às 21h. Pérez Cruz tem um espetáculo novo, baseado no álbum Oral Abissal, no qual as peças se juntam em dois grupos. Em Oral, a artista escolheu o som das madeiras e uma história de amor e desamor para explorar o universo mais convencional da canção. Em Abissal, preferiu os metais e um foco nos mares, sob todas as suas formas, profundidades e transformações, para investigar sonoridades diferentes. É uma viagem dupla, como define Sílvia Pérez Cruz, na qual os extremos servem para entender a sua medida pessoal. Um concerto altamente recomendado, que aqui ilustramos recuando a Granada, de 2014, onde está esta interpretação comovente de Tão Frágil, do primeiro lead de Dichter Liebe, Amores de um Poeta, de Robert Schumann, Im wunderschönen Monat Mai, no maravilhoso mês de maio. Sílvia Pérez Cruz é acompanhada pela guitarra de Raul Refri.

Sílvia Pérez Cruz, num registro invulgar no seu repertório, a cantar Robert Schumann, Im wunderschönen Monat Mai, no maravilhoso mês de maio, faz parte do ciclo de Lieder Dichter Liebe. Sílvia Pérez Cruz, acompanhada por Raul Refri, nesta que é uma das peças do seu álbum de 2014, Granada. Hoje e amanhã, a cantora e compositora estará no Teatro Tivoli, às 21h, com um novo espetáculo baseado no seu último disco, Oral Abissal, a não perder. Não se sabe grande coisa sobre a origem das duas séries de danças espanholas que Franz von Suppé compôs para o salão de baile ou até para a sala de concerto. A primeira série chama-se La Valenciana. Após uma introdução dramática, a música toma a forma de valsa tempestuosa, fechando com um allegro. O maestro Ernst Theiss dirige a Orquestra Estatal de Brandemburgo.

Com brilhantismo e vigor, a Orquestra Estatal de Brandemburgo, em Frankfurt, sob a direção de Ernst Thais, interpretou a primeira série de danças espanholas de Franz von Suppé, La Valenciana, dividida em 5 andamentos: Allegro, Vivace, o terceiro sem indicação de tempo, depois Allegro non troppo e a fechar Allegro. Recentemente, as sonatas para violino e piano de Fauré foram gravadas por uma dupla premiada. O canadiano Kerson Leong, vencedor da competição internacional Menuhin em 2010, e o francês Jonathan Fournel, vencedor do Grande Prémio Rainha Isabel em 2021. Dizem da música de Fauré que evoca imagens noturnas, de paisagens de água cintilante e de consolo, numa escrita com algo de profundamente humano. A sonata para violino e piano número 2, em Mi menor, de 1916, é uma obra tardia, convida a uma viagem interior de múltiplas tonalidades, diz Kerson Leong, acrescentando que a obra tem passado despercebida nos últimos anos e por isso os dois músicos quiseram dar-lhe o cuidado merecido. O primeiro andamento, Allegro non troppo, é turbulento e quase angular no modo como traduz as ansiedades e provações de Fauré, mas sempre resistindo luminosamente até ao fim. O segundo andamento, Andante, transmite uma sensação de desolação caminhando para um clímax que se desfaz em tranquilidade reencontrada. O terceiro, de novo Allegro non troppo, reflete a aceitação que resulta de uma vida de experiências. Cada tema é iluminado com ternura num caminho em direção a um final jubiloso.

Gabriel Fauré e a Sonata para Violino e Piano número 2 em Mi Menor, opus 108, a obra de 1916, dividida nos andamentos Allegro non troppo, Andante e Allegro non troppo. Uma nova gravação pelo violinista canadiano Kerson Leong e o pianista francês Jonathan Fournel. Missa Brevis é uma das peças que o norte-americano Nico Muley compôs para o coro de Magdalene College, em Oxford, no ano de 2023. A primeira gravação mundial da peça está agora no disco With Eyes Lift Up, onde o coro é acompanhado pelo organista Edward Byrne e tem a direção do maestro Mark Williams. Kyrie, Gloria, Sanctus e Benedictus e Agnus Dei, nesta Missa Brevis de Nico Muley.

O norte-americano Nico Muhly a compor em 2023 para o coro de Magdalen College, em Oxford, Inglaterra, Missa Brevis, com Kyrie, Gloria, Sanctus e Benedictus e Agnus Dei, o ordinário da missa, numa obra também com órgão e direção de Mark Williams. O coro é o de Magdalen College, o organista é Edward Byrne. Mudamos de agulha para a última peça musical da hora, Sinfonia of London e Maestro John Wilson, no terceiro andamento da Suite Miroir de Maurice Ravel, em versão orquestral, Une barque sur l'océan.

Yunbach sur l'Océan, terceiro andamento da suite Miroir, o Marna 43 de Maurice Ravel, na versão orquestral, interpretação da Sinfonia of London sob a direção de John Wilson.

0: palavras que o vento não leva.
1: Após tanta fraude e impostura, é reconfortante contemplar um mendigo. Ele, ao menos, não mente aos outros nem a si próprio. A sua doutrina, se é que a tem, encarna-a. Não gosta do trabalho e demonstra-o. Como nada deseja possuir, cultiva o seu despojamento, condição da sua liberdade. O seu pensamento resolve-se no seu ser e o seu ser no seu pensamento. Falta-lhe tudo, é ele próprio, dura. Viver imediatamente a eternidade é viver apenas um dia de cada vez. Por isso, para ele, os outros são presa da ilusão. Se depende deles, vinga-se observando-os. Especialista que é do reverso dos sentimentos nobres. A sua preguiça, de uma qualidade muito rara, faz dele um ser verdadeiramente liberto, perdido num mundo de gente tola e iludida. Em A Tentação de Existir, de Émile Cioran, uma nova espécie de filosofar. Pessoal, mesmo autobiográfico, aforístico e lírico antissistemático. No Dizer, de Suzanne Sontag.
0: Palavras que o vento não leva.

0: Rubrica de Ana Paula Ferreira, as palavras de Émile Cioran. Até já.
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0: Tarde na RTP Antena 2. Antes da música, voltamos a uma das notícias da semana. Chega-nos de Yerevan. A violinista Beatriz Lee Rosão, representante de Portugal no Eurovision Young Musicians, na Arménia, já fez novo ensaio do seu Korngold, o terceiro andamento do concerto para violino Opus 35, com a Orquestra Filarmónica Nacional da Arménia e o maestro Eduard Topchian. Isto em Yerevan, é claro, onde amanhã terá lugar, no Teatro de Ópera da Cidade, a edição 2026 da competição Eurovision Young Musicians. A jovem conversou com Nuno Galopim sobre como está a ser a sua experiência na Arménia. Recuperamos aqui um pedacinho desse testemunho.
3: Foi bastante melhor do que ontem, porque, claro, a orquestra tem mais tempo para se acostumar à maneira que eu toco, à maneira que eu interpreto a peça. E também sinto que também a energia que eu devolvo à orquestra também é-me devolvida a mim outra vez, ou seja, é uma troca de energias muito, muito fixe, porque a peça é muito, muito divertida de tocar, então acho que isso está a ser ouvido pelo público também. E ainda estamos a ajustar uns detalhes muito pequeninos, mas eu acho que já está muito melhor, vai ser muito, muito fixe no sábado. Obrigada.
4: E já agora fala-nos no palco. Vai estar num palco com qualquer coisa mais do que apenas a tua presença, a do maestro e a orquestra.
3: O palco é muito bonito, lindíssimo. Um palco que é muito divertido porque eles projetaram várias imagens, tanto no teto como atrás do palco, que são muito bonitas também, fazem como se fosse uma experiência imersiva para o público, porque depois acaba por transmitir-se para o que nós estamos a tocar também. Portanto, é muito fixe.
0: A edição de 2026 do concurso Eurovision Young Musicians tem lugar amanhã, sábado, dia 6, em direto a partir de Yerevan, na Arménia. A transmissão na RTP Antena 2 começa às 17 horas, com comentários de André Cunha Leal. O concurso terá transmissão também pela televisão na RTP2, mais um direto. Agora sim, tarde de música na RTP Antena 2 a propósito do violino, agora com um concerto do celebrado compositor, violinista, maestro, revolucionário e espadachim, Joseph Boulogne Chevalier de Saint-Georges, nascido por volta de 1745 na ilha de Guadalupe. Recebeu educação em França, envolveu-se até na Revolução Francesa, liderando a Legião Americana no lado dos republicanos. Enquanto violinista, Joseph Boulogne foi um virtuoso consumado, tal como se pode apreciar nas obras que escreveu para o seu instrumento. Trazemos hoje uma delas ao programa, Concerto para Violino número 9, em Sol Maior, o Opus 8, dividido em Allegro, Largo e Rondó. Na interpretação, o violinista Romuald Grandbert-Barré, acompanhado pela Orquestra Nacional de Cannes, sob a direção de Benjamin Levy.

Foi no ano de 1776, quando estava a viver exclusivamente de rendimentos da música, que Joseph Boulogne, Chevalier de Saint-Georges, compôs o concerto para violino número 9 em Sol Maior, opus 8, concerto que estivemos a escutar por Romuald Grandbert-Barré e Orquestra Nacional de Cannes, sob a direção de Benjamin Levy. Três andamentos, Allegro, Largo e Rondó. Na última edição, Luís Caetano conversa com a escritora e atriz argentina Camila Sousa Villada na Feira do Livro de Lisboa sobre o novo A Viagem Inútil. E conversa também com a editora da Quetzal, Lúcia Pinho e Melo, a propósito de Tese sobre uma Domesticação, da mesma autora. Literatura marcada por memória, sexo e liberdade, uma escrita rasgão onde há violência, mas também ternura.

0: Um dia adoeci e não tínhamos dinheiro para comprar livros. A minha mãe preocupa-se porque tenho de ficar em repouso e não tenho nada para ler. Uma vizinha avisa: no bairro há uma mulher que tem uma biblioteca e deixa que as crianças lá vão fazer os trabalhos de casa para que usem os livros. A minha mãe vai à casa dela e pergunta-lhe se pode usar a biblioteca. Explica-lhe que estou doente e que sou uma excelente leitora. Ela empresta-lhe um livro de Alberto Moravia. E foi assim que começou a minha amizade com a Elba Merlo de Fuentes, a minha amiga septuagenária da adolescência, a via pela qual chegaram à minha vida os maiores escritores de todos os tempos. Saía da escola e ia para a casa dela. E lá ficávamos a falar sobre o que tínhamos lido, sobre o que tínhamos escrito. Ela escrevia poemas ao vale. Era membro da família fundadora da aldeia e levava isso muito a sério. Usava chapéus de palha enfeitados com flores, cultivava rosas lilazes no jardim. Os móveis da biblioteca dela eram de madeira escura brilhante. As encadernações dos livros eram de couro. As edições em papel bíblia desarmavam-na. Fazia o seu próprio licor de tangerina e oferecia-mo como quem estava a fazer uma travessura. A velha xamã a dar licor à discípula. Era tudo pecaminoso, a nossa amizade, a nossa cumplicidade cega, o tráfego de livros, a edição de As Mil e Uma Noites, com as suas gravuras pornográficas e o erotismo. Como escritora, também sou essa amizade. Esse adolescente gay com a sua bruxa já idosa, amando-se como uma avó e uma neta, unidas pela palavra. O meu pai não gostava dela. Dizia que eu passava a vida em casa dela, que estava a perder tempo, que havia muito trabalho para fazer, que o trabalho vem sempre primeiro, que ela me enchia a cabeça de ideias comunistas, que não podia ser. Mas foi, e era uma cumplicidade mais do que outra qualquer. Foi a minha mentora. Motivou-me para escrever, motivou-me para ler. Distinguiu-me dos outros e tornou-me sua amiga. Tenho dela o livro Cerimónia Secreta, de Marco de Neve. Quando me dá a sozeada, como eu lhe chamo, pego no livro e ponho-o na mesa de cabeceira e imagino que ela está comigo. Alguém tem fé em mim, finalmente, e eu escrevo. E esta é uma grande homenagem e saudamos quem foi Elba Merlo de Fuentes, porque é um grande testemunho da descoberta da paixão pelos livros, da abertura desse mundo grande que é uma biblioteca, e é uma homenagem que lhe faz Camila Sousa Villada no livro A Viagem Inútil, que a Quetzal acaba de publicar e que foi apresentado na Feira do Livro de Lisboa com um vento substancial, e ao que ouvi dizer os argentinos quando se encontram às vezes falam do vento. Então falemos de vento e de livros. Camila Sousa Villada, bem-vinda à Rádio Pública Portuguesa RTP Antena 2. Esta mulher deu-lhe muito, mas eu quero saber o que é a sozeada. O que é este fenómeno que acontece em si?
1: Eu não lhe digo papá a meu papá, não lhe digo papi. A vezes, lhe digo Sousa, que é seu apelido.
0: Então, é o seu apelido.
1: E me...

0: tiene que andar toda su vida después. Eso es lo que me interesaría hacerle a los lectores. No esto de ayudarlos y que sean felices o no, y que salgan del closet o no, no, no, no. Destruirlos.
1: Portanto, se um leitor lhe disser que os seus livros o mandaram ao chão, o deixaram de rastros, isso é bom.
0: Isso é bom, isso é bom. Isso é o único que eu quero.
1: Então, fica aqui a mensagem para os seus leitores que, se quiserem que Camila Sousa Villada fique feliz, é dizer-lhe isto. Camila Sousa Villada, que publicou ano passado, também na Quetzal, Tese sobre uma Domesticação, um romance sobre o qual conversei nesta antena com a editora Lúcia Pinhimel. A certa altura, aqui se diz, em Tese sobre uma Domesticação, que nos dá este casal de um advogado homossexual com um travesti que adotam uma criança seropositiva. Ela está a falar com o psicanalista. O estúpido pensa que a palavra ilumina alguma coisa, confessou ao psicanalista durante uma sessão que durou 15 minutos. 15 minutos de queixas sobre o marido. O psicanalista dera uma gargalhada ao ouvi-la. Então, a palavra não ilumina?
0: Iluminar é outra coisa. Iluminar é um arte, sabes? Iluminar é algo que se hace sobre os corpos, sobre um árbol, sobre um espaço, sobre uma... A palavra o que hace é prender a luz. Sencillamente.
1: Sinto que o faz enquanto escritora?
0: Eu creio que eu ilumino algo e pongo em sombra outras coisas. Sin essa parte em sombra, um livro não existe. Es decir, se todo está puesto, se todo está iluminado, se todo está. Se não há nenhum lugar en el que se pueda esconder um criminal. O una prueba de un delito, o dinero, o pelusas, o gotas de sangre, o un collar de perlas destruido. Si no hay un lugar en sombra donde algo malsano se puede esconder, entonces no hay un libro.
1: No hay literatura. Camila Sousa Villada, Tese sobre una domesticación y a viaje inútil. E conversamos como se viesse um temporal, porque os ventos no Parque Eduardo VII estão robustos. Camila Sousa Villada, argentina. O que é que tem a Argentina para nos dar tantos escritores, tantos bons escritores? O que é que tem o seu país?
0: Ditaduras.
1: Resistência?
0: Não sei se... Sim, também. Não, tem a ver com... Se escreve contra o vento, contra a... contra o fogo, contra as armas.
1: E pela liberdade. Os não, seus não. Livros sim, falam de liberdade.
0: Não? Sim, também. Mas digo que de lugares felizes não se pode esperar muito. De países felizes.
1: Como as famílias de Tolstói. As famílias felizes não têm história.
0: Não se pode esperar.
1: Mas não há países felizes.
0: Se pueden esperar otras cosas, un lindo jardín, un buen servicio médico, pero no sé, es en Latinoamérica que es donde somos constantemente asesinados y robados y mentidos y explotados y vueltos a robar y vueltos a explotar, donde escribimos ese infierno que vemos día a día.
1: Hoy también.
0: Sí.
1: Porque a Argentina tem muito bons escritores, lutou contra muitas ditaduras, mas elegeu um homem, Milei, que é muito estranho para democrata.
0: Sou do tipo de escritora que se sente orgulhosa de ser proibida.
1: Mas foi proibida?
0: Nunca, jamás. Al contrário. Nunca, jamás. E he hecho de todo para que me proibam. E nunca me proibiram.
1: Por isso lhe dizia que os seus livros são de afirmação pela liberdade de uma voz... de alguém que é a própria autora. Camila Sousa Villada, Viagem Inútil e Tese sobre uma Domesticação, livros que têm conquistado muito público leitor no nosso país e que foram apresentados na Feira do Livro de Lisboa. Se puder seguir por esta Feira do Livro, que autores procuraria, que livros procuraria, Camila Sousa Villada?
0: Vou dizer algo horrível, tenho todos os livros que necessito.
1: Tem a sua biblioteca feita.
0: Não, mas además tengo para leer en el hotel, esto es literal, los libros que me hacen falta. Me los regalaron ahora en Francia, me los regalaron acá en...
1: Uno o dos de ellos, ¿cuáles son?
0: Los espacios de Marguerite, que es un libro sobre una casa de Marguerite Duras y ella hablando sobre esa casa. Y Nunca Me Abandones, de Ishiguro Ishiguro.
1: Ishiguro.
0: Ishiguro.
1: Camila Sousa Villada, muito obrigado por ter estado ao vento comigo na Feira do Livro de Lisboa.
0: Obrigado.
2: A seguir, para um melhor conhecimento da escrita de Camila Sousa Villada, recupero a conversa com a editora Lúcia Pinhimelo, da Quetzal, a propósito do romance Tese sobre uma Domesticação, juntamente com este agora publicado A Viagem Inútil e As Malditas, com a chancela BCF Editoras, os três livros da escritora argentina no nosso país.
3: O miúdo aceitou o destino com muita calma. E não é que não lhe custasse a ideia de ser adotado, de nunca mais voltar ao lar, nem à rotina de horas secas, nas quais perdia a infância como por uma goteira. Pensava muito nos amigos que deixava para trás, no costume de ter luz no quarto, nas plantas moribundas do recreio, nas oficinas, nas mesas corridas do refeitório, na professora que o ajudava com os trabalhos de castelhano, nas aulas de música que tanto o divertiam. Também pensava com nostalgia no rapaz de 12 anos que o levava pela mão até uma das casas de banho e o beijava e lhe apalpava o corpo todo de uma ponta à outra. No rubor, na sensação de estar a cair num abismo, perguntou-lhe se era verdade o que se dizia sobre a sua nova tutora, que era famosa e travesti. O rapaz não soube o que responder. Não sabia o significado dessa palavra, de maneira que, quando o assistente o foi buscar para o levar para outro encontro com os futuros pais, decidiu fazer-lhe a pergunta: o que é que quer dizer travesti? A assistente social ficou paralisada. Era uma pergunta a que os adultos como ela nunca souberam responder. Nem as próprias travestis se atreveram a dar uma resposta. E não por falta de vontade ou por desconhecer a terminologia adequada, mas porque na época a que nos referimos, a palavra continuava a ser um mistério. Quando a criança perguntou o que significava ser travesti, a assistente social sentiu cansaço pela primeira vez desde que conhecera o casal para o ajudar com a adoção. Pelos trâmites legais desta adoção, em particular pela decepção que sentira ao conhecer a atriz, cuja simpatia era inversamente proporcional ao seu talento, pela pressão mediática e pela suspeita que sentira ao conhecer o casal de que cometeram um erro, de estar a entregar uma criança a dois narcisistas que nem sequer sabiam ao certo em que dia, mês e ano estavam. Apesar das suas melhores intenções, esgotara-se em discussões sobre a identidade da atriz. Tivera de lidar com o ódio que os funcionários públicos sentiam pelas travestis, com as coisas que se diziam na televisão, os insultos que se publicavam nas redes sociais, com as interpelações dos superiores, dos pares e dos subordinados. Tudo isso estava a dar cabo dela. E é um excerto do romance Tese sobre uma Domesticação, da autoria de Camila Sousa Villada, que nasceu na Argentina em 1982, estudou teatro, estudou cinema e é uma autora que tem conseguido grande sucesso em diferentes países do mundo. É uma autora travesti e faz dessa experiência de vida muito a matéria daquilo sobre o qual escreve. Livro na tradução de Margarida Amado Costa. E este livro, Tese sobre uma Domesticação, foi já traduzido para 25 idiomas e adaptado ao cinema, com a própria autora como protagonista, o que será certamente um caso bastante raro. A própria autora diz que nada desse sucesso lhe merece grande importância. Interessa é que a vida dela tenha mais capacidade económica à conta disso. É uma figura muito singular, Camila Sousa Villada. Lúcia Pinhimelo, bem-vinda uma vez mais à Antena 2. Tese sobre uma Domesticação, que nos traz uma personagem que é uma atriz, também travesti, idolatrada depois de, na juventude, ter sido prostituta de luxo. Mas para ela a prostituição e a representação valem-se dos mesmos truques, da mesma capacidade. Inclusive é o próprio facto de ser travesti, dá essa persona que está também na raiz do próprio ato teatral. Esta mulher que acompanhamos na sua relação
2: com um homem mais jovem, homossexual, e a certa altura decidem adotar uma criança. É esse o momento que declia um excerto. É uma criança seropositiva que vai integrar esta família que está longe de corresponder aos padrões habituais. Lúcia Pinho e Melo, de que domesticação aqui se fala neste título desde logo?
4: Ora bem, para quem leu As Malditas, que já foi publicado em Portugal, infelizmente não pela Quetzal,
2: pela BCF Editores, em 2023.
4: Em 2023, a personagem e narradora Camila, quando a certa altura olha para uma criança que foi adotada por uma delas, uma das travestis, daquele grupo que vive mais ou menos em comunidade, a tia encarna, a criança chama-se o brilho nos olhos. E quando ela olha para a criança, ela pensa como seria uma vida burguesa. Pensa como seria uma vida com o marido, com uma criança, com casa, com livros, com flores, com receber os amigos ao fim de semana. Uma vida sem prostituição e uma vida em que ela estivesse reconciliada com os pais. Ora bem, o que aqui se ensaia, o que aqui acontece é justamente essa tentativa de aburguesamento, essa tentativa de formar uma família mais ou menos convencional. Claro que a família não tem nada de convencional, tem uma coisa fortíssima que são os laços que unem estas pessoas, mas não tem nada de convencional. Como disseste há bocado, a coisa, a atriz travesti, também convém aqui, eu refiro muitas vezes a ela como uma escritora trans. Ela não se considera trans, ela considera-se travesti. Porquê? Porque digamos que há uma certa performatividade nessa identidade.
2: É como se fosse atriz na vida.
4: Exatamente,
2: de todos os dias.
4: Exatamente. Portanto, há o género manifesta-se de uma maneira, enfim, muito mais forte, com uma componente cultural muito mais forte. E há uma categorização também não binária. Por outro lado, trans. Uma pessoa trans é uma pessoa que normalmente nasceu no corpo. Nasceu num género que não corresponde àquele com que ela se identifica. Portanto, há uma certa é binária, é uma coisa mais binária. Neste caso dos travestis, também não há necessariamente, ou muito raramente, não há procedimentos cirúrgicos, etc. Portanto, digamos que é abraçar uma série.
2: Neste caso há um tratamento hormonal que é
4: mas não há cirurgias. Numa sociedade que pede conformidade, que de certa maneira é normativa, um travesti de facto é um elemento detonador completamente. Portanto, como disseste, a Camila Sousa Vilhada foi prostituta para pagar os estudos, saiu de casa sem nada com os pais, sem nada. E aliás ela conta também como é que isso aconteceu. Aconteceu mais ou menos fortuitamente, foi uma coincidência, uma situação, e que ela viveu de maneira completamente à vontade e pensou, porque não?
2: Pronto. Forma prática.
4: Prática, muito, muito prática. Ora bem, e então começou por estudar comunicação social, mas rapidamente percebeu que a representação de facto era a sua vida. Esta obra de que estamos a falar é uma obra de ficção, naturalmente. A protagonista não tem nome, nós não sabemos se é Camila ou não. Terá coisas da Camila Sousa Vilhada e terá outras que não. Esse conflito constante da domesticidade, do doméstico, daí a tese de uma domesticação. Como é que se domestica uma pessoa também que vive sempre vive numa voragem incrível e vive sempre também no abismo. Porquê? À beira do abismo, porque nós sabemos que infelizmente estas pessoas são muito perseguidas em muitos sítios, são agredidas, são mortas. Naturalmente que as prostitutas também o serão, mas provavelmente uma travesti ainda é mais, ainda está mais sujeita a humilhações e a correr perigos inomináveis, não é?
5: Até porque... Aliás, a personagem acontece isso numa idade muito jovem. Acontece algo muito semelhante ao que aconteceu com Gisberta há muitos anos em Portugal.
4: É verdade, é
5: verdade. O mal surge, e o mal impune, curiosamente, como no caso de Gisberta.
4: Sim.
5: Aqui no livro não é impune, porque há alguém que a vem socorrer e ainda, dá uns quantos pontapés na cara dos agressores. Mas há sempre esse holofote sobre quem é travesti, porque por onde quer que ande, onde quer que esteja,
4: assume-se completamente. E a agressividade para com essa figura é, e muitas vezes dos próprios clientes, portanto são os homens que procuram estas pessoas travestis, portanto procuram aquela experiência muito particular. São muitas vezes esses que as espancam e matam. Portanto, eles nunca sabem se saem de casa. Nós também não sabemos o que é que nos acontece, mas se voltamos inteiros a casa. Mas é muito mais provável que uma pessoa destas corra um perigo constante que nós não corremos.
5: Portanto, sim, Camila Sousa Villada assume que no tal trabalho de prostituta de luz era ao serviço de uma agência especializada em travestis, portanto, para clientes masculinos que os procuravam. E há essa presença fortíssima da sexualidade ao longo deste romance, com desespero, raiva, amor e morte, e é permanente reflexão sobre como é que alguém assim, com esta identidade e com esta forma de encarar o mundo, subverter a ordem das coisas, pode ser ou não normalizada. Aqui a questão do domesticado é normalizado. Leio aqui mais um excerto. Continuam frente a frente na mesa. Ela parece uma travesti feliz, alguém que não pode queixar-se de nada. Está satisfeita com a sua performance. É uma personagem sólida que suporta um casamento no qual se fala e se discute tudo. Sabe que não é singular. Quantas vezes vira no cinema donas de casa submersas na amargura? A Madame Bovary sou eu, dissera Flaubert. E Mrs. Dalloway? Sabemos que não é a única. Que enquanto acontece a domesticação, lá fora há milhares de mulheres a olhar para o seu amancebamento com a mesma desaprovação. Que a triste conforma. Quem suporta durante tanto tempo um privilégio? Na sua corrente sanguínea revolve-se um apetite criminoso. O seu sangue irriga uma matéria escura, distribui para os órgãos o seu oleoso desejo. O advogado ainda não deu com o segredo das suas artimanhas. Desconhece o teatro que ocorre todos os dias na sua família. O drama que lhes percorre a cama, a cozinha, os voos para a Europa e os jantares em restaurantes da moda. É uma personagem que não demonstra os ciúmes ou a raiva que sente por causa da marca de um amante no pescoço do advogado, nem a vontade de dormir no sofá que de repente tem nessa noite. Comporta-se como uma esposa que jamais conseguirá agradecer o suficiente pela vida doméstica que tem. Mas tal como num teatro, um monólogo paralelo acontece enquanto finge ser outra. Pensa no cheiro penetrante dos perfumes de homem que ficam sempre colados à roupa como uma maldição. E até pode inventar o perfume do venezuelano no corpo do marido. A grande bicha, o tão ardente marido gay. Porquê é que este imbecil traz para a mesa esta confissão que já tem escrita a sua própria sentença? Não sabe ficar calado? Pensa que se pode falar de tudo? Como detesta a incapacidade do marido para guardar silêncio. O estúpido pensa que a palavra ilumina alguma coisa. Confessou ao psicanalista durante uma sessão que durou 15 minutos. 15 minutos de queixas sobre o marido. O psicanalista dera uma gargalhada ao ouvi-la. É um testemunho da personagem, da autora, de um mundo que é como integrar uma relação. Diga-se que presumo que qualquer relação que um travesti assuma possa ter a tal domesticação que todas as relações implicam, a tal representação que todas as relações implicam. Não só somos todos atores na vida, naquilo que fazemos cotidianamente, mas somos também algo atores com os outros. Temos que assumir comportamentos que porventura não seriam naturais.
4: Mas aqui ela assume muito essa sua tendência, essa sua vocação e a vocação do travesti, ou da travesti neste caso, para o caos, para a destruição e para tudo aquilo que é contrário a uma vida doméstica, a uma vida normal.
5: Caos e destruição muito através do sexo. Quase que se podia pôr aqui na badana. Caro leitor, este livro tem muito sexo e tem um sexo que é uma resposta de confronto perante as imposições da sociedade, mas também uma resposta ao desejo que o corpo afirma, quer, e assim o vamos acompanhando. Ela diz que não é ingênua sobre a condição humana. A condição humana é capaz do pior e do melhor, e aqui o pior e o melhor surgem através desse mecanismo do desejo, de um desregramento onde o corpo é posto ao dispor. Digamos que o corpo é para despir e dispor neste livro, que nos dá também essa presença da autodestruição. É um casal que, querendo ser casal, se autodestrói, porque toda a liberdade aqui se confronta com esta domesticação. Todo o afrontamento é contra a estrutura social judaico-cristã, monogâmica. É quase que inerente à figura do travesti, da travesti, que Camila Sousa Vilhada nos propõe. A comunidade LGBT desde sempre tem esta, como dizia Lúcia Pinhamel, tem desde sempre esta questão da violência associada na resposta social, porque a sociedade não gosta de quem é diferente, não gosta daquele que é diferente porque vem de outro país, não gosta daquele que é diferente porque assume uma sexualidade diferente. Dá-nos também então o livro uma história sobre o mal, a intolerância, o ódio, como acontece em muitos lugares, como tivemos em Portugal com o caso de Gisberta, mas muitos outros. Mas é daqueles casos, Lúcia Pinhamel, em que a autora é muito a personagem.
4: É a personagem e é de uma grande verdade, mesmo que não seja a personagem. Vê-se que enquanto há esses... Enquanto ela defende que nessa relação havia coisas que era melhor ter mantido em segredo e que não deviam ter sido ditas, ela não nos poupa a nada. Portanto, nós sabemos tudo sobre ela, tudo sobre esta relação com o marido e, sobretudo, tudo sobre esta incapacidade dela conseguir enquadrar-se ou querer enquadrar-se verdadeiramente num esquema burguês, numa vida que não é uma vida permanentemente cheia de adrenalina e de desejo e de sexo.
5: E por isso, na essência, é um livro sobre a liberdade, é uma história de liberdade. Camila Sousa Vilhada, argentina, nascida em 1982, tese sobre uma domesticação, na conversa com a editora Lúcia Pinhamelo, da Quetzal. Mas antes, ouvimos a entrevista ontem. Camila Sousa Vilhada, a escritora argentina, apresentou o livro A Viagem Inútil, na Feira do Livro de Lisboa.

0: Última edição. Depois de uma curta pausa, a tarde na RTP Antena 2 com a rubrica Ao Vivo e a Cordas de Bruno Santos. O convidado é Zé Maria, saxofonista. Até já.
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1: Olá a todos. Pela segunda vez tenho comigo o saxofonista Zé Maria. Andou uns tempos um pouco mais desaparecido e recolhido, mas felizmente, nos últimos anos, voltou aos palcos com grande assiduidade. Saxofonista de altíssimo calibre, toca, interpreta e improvisa com brutal facilidade no universo das canções e do jazz puro e duro. Um dos com quem mais tenho tocado no último par de anos. Para esta sessão, sugeri-o este maravilhoso tema de Dizzy Gillespie intitulado Con Alma.

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1: Outras músicas. Jean Crat, compositor e oficial de marinha, escreveu em 1927 a suite em duo para flauta e harpa para o arpista Pierre Jamet. Os seus quatro andamentos estão impregnados de sonoridades de música que o compositor ouvira durante uma viagem pelas colónias francesas da África Ocidental. Por exemplo, em Quíndia, na Guiné, Crat ficou encantado com o som do balafon e colocou fórmulas melódicas típicas desse idiofone no tema principal do segundo andamento, Moderé. A dança em 11 tempos que encerra a suite, andamento 3 animé, é um movimento perpétuo e reflete o gosto de Crat pelos compassos irregulares. De resto, a obra está toda ela envolta numa aura de originalidade que evita o exotismo simplório. Resta dizer que o primeiro andamento é o preâmbulo, um moderé também, e o terceiro, o andamento lento, assez lent. As intérpretes nesta gravação são Juliette Hurel, em flauta, e Isabelle Moretti, na harpa.

Juliette Urel em flauta e Isabelle Moretti na harpa interpretaram a suite em duo de Jean Grat, partitura de 1927 dividida em quatro andamentos. Preâmbulo, um modéré, o segundo andamento também um moderado, terceiro andamento assez lent e quarto andamento danse à onze temps, dança de a onze tempos, très animé. Gustavo Leguizamón foi um compositor argentino de música folclórica que viveu entre 1917 e 2000. Entre os ritmos tradicionais que usou nas suas obras estão a zamba e a chacarera, danças coreografadas, com espaço para jogos rítmicos e cadências quebradas. Fernando Fisbein fez arranjos para quarteto de cordas de algumas partituras de Leguizamón, que o quarteto Voce incluiu no álbum intitulado Figure Argentine. Um exemplo é Zamba de la Viuda, a Zamba da Viúva.

A Zamba da Viúva, do compositor argentino Gustavo Leguizamón, em arranjo para quarteto de cordas de Fernando Fisbein e a interpretação do quarteto Voce. Esta semana, excepcionalmente à sexta-feira, e porque ontem foi feriado, vamos saber das estreias cinematográficas na Grande Ilusão de Inês Lourenço. Em destaque, Dois Procuradores, de Sergei Loznitsa, Algo Velho, Algo Novo, Algo Emprestado, de Hernán Rosselli, e Bravo Bene, de Franco Maresco. Outros destaques passam pelo ciclo musical nos TV Cine, Sherlock Holmes na RTP Play e a banda desenhada Spielberg.

0: começar A Grande Ilusão, Dois Procuradores, de Sergei Loznitsa, a estreia que se destaca esta semana. Inês Lourenço, uma nova ficção deste cineasta ucraniano que tem sido uma das vozes mais políticas do cinema contemporâneo. Estou a pensar, por exemplo, no funeral de Estado, à volta das cerimónias fúnebres de Stalin ou, claro, o Donbass.
1: Sim, uma nova ficção de um realizador que tem trabalhado bastante num registro documental, mas quando surge com um novo drama ou comédia negra, é sempre a memória histórica que está em jogo, o que se confirma com este Dois Procuradores, que volta à matéria da repressão e das purgas durante o regime stalinista no pico do terror, 1937, centrando-se na figura de um jovem procurador que, depois de receber uma carta de um prisioneiro político, se dirige à prisão de onde veio essa carta para investigar a denúncia de tortura física por parte da polícia secreta. Claro que quando ele chega ao estabelecimento prisional, fazem-no esperar durante muito tempo, na tentativa de que desista da sua missão, mas a resistência educada deste homem acaba por levá-lo a percorrer uma espécie de circuito burocrático kafkiano que vai implicar uma viagem até Moscovo. Enfim, todo um processo a partir do qual Loznitsa dá conta dos mecanismos claustrofóbicos do sistema stalinista, em que vão aparecendo diferentes personagens nunca ao acaso. O filme é baseado no romance homónimo de Georgi Demidov, um físico soviético que passou 14 anos num gulag, e lembrou-me outro filme de Loznitsa, Uma Mulher Doce, esse que se inspirava num conto de Dostoiévski para encenar a jornada infernal de uma mulher que só queria entregar uma caixa de bens essenciais ao marido na prisão. Ora, a particularidade destes pesadelos burocráticos no cinema do realizador ucraniano é que, de facto, ele faz questão de não atalhar nada e, por isso, o gesto paciente de retratar o mal em todos os aspectos de uma realidade labiríntica, sem saída, torna efetiva a experiência da silenciosa violência política. Dois Procuradores é uma impecável parábola sobre isso, naturalmente com uma forte expressão de atualidade. Já agora, em boa altura, a RTP2 vai passar este domingo pelas 22h30, Donbass, um dos filmes de Loznitsa que referiste, e está tudo no título.
2: Advogado, procurador, за местами заключения в Брянске.
3: Запорет.
2: У вас содержится арестованный Степняк Иван Степанович.
4: Спецкорпус.
5: Давай помаринуем его немного.

0: Também nas salas temos Algo Velho, Algo Novo, Algo Emprestado, de Hernán Rosselli, e Bravo Bene, de Franco Maresco.
1: Algo Novo, Algo Velho, Algo Emprestado é uma coprodução Argentina-Portugal, um filme à volta de uma família em Buenos Aires que gera um negócio de apostas clandestinas e está a atravessar um momento delicado. E o realizador Hernán Rosselli dá-nos entrada nesse mundo específico do jogo clandestino através de uma linguagem híbrida entre o drama e o documentário, porque usa arquivo familiar, vídeos caseiros, para acrescentar dimensão afetiva a esta história de uma família em queda. Bem, a característica mais interessante do filme acaba por ser mesmo essa inovação, embora o resultado pudesse ser mais envolvente, se pensarmos que o cinema argentino nos últimos anos tem gerado obras absolutamente

0: absolutamente originais, por exemplo, Trenkelauken ou Os Delinquentes. Este algo novo, algo velho, algo emprestado é um olhar mais modesto sobre um núcleo familiar. Por sua vez, Bravo Bene, de Franco Maresco, está muito claramente na linha do mockumentary. Para simplificar, digamos que é uma comédia autocentrada do próprio realizador siciliano, que decidiu parodiar o seu percurso, declarando que é alguém, neste momento, incompatível com a máquina, a indústria do cinema. É preciso ter em conta que Franco Maresco é um cineasta do sarcástico e todo o filme se constrói nesse estilo, que desta vez fica um pouco cansativo. Porquê que se intitula Bravo Bene? Porque o engenho narrativo começa com Maresco a realizar um filme sobre o dramaturgo e realizador Carmelo Bene, figura a quem ele se compara, e essa produção terá sido interrompida ao mesmo tempo que o realizador desaparece de cena, levando um amigo a iniciar uma investigação sobre ele. No fundo, é o objetivo da brincadeira.
1: Il film finisce qui. Ha tutto giù un limite. Basta.
2: È cattivo!
3: Brutta! Brutta!
4: Io ho problemi con la produzione. Se continuate a fare errori, non arriviamo da nessuna parte.
5: Al film mancano delle cose. Non possiamo chiuderlo perché non sono state realizzate.
6: Avevamo scritto una sceneggiatura che filava alla grande. Carmelo Bene veniva fuori con una originalità.
7: Vamos a outras propostas no pequeno ecrã.
0: Para ver em casa, no canal TV Cine Edition, arranca este domingo uma retrospectiva do musical. Curiosamente, na Cinemateca também está a decorrer um grande ciclo dedicado a esse género, como falámos na última semana, mas as propostas não são necessariamente iguais. E a verdade é que esta é uma boa oportunidade para rever ou conhecer alguns clássicos todos os domingos até 5 de julho, começando precisamente com o filme que inaugurou o cinema sonoro, O Cantor de Jazz, de 1927, e passando por maravilhas como O Feiticeiro de Oz, Um Americano em Paris ou o tão incompreendido Joker Loucura 2, que é um dos melhores exemplares do género nos últimos anos. Claro que não faltará obras canónicas como Serenata à Chuva ou West Side Story, mas o programa é mesmo abrangente. Tem, por exemplo, o Victor Victoria e o Gigi, que são dois musicais fascinantes, não tão vistos assim. Ainda em termos de clássicos de outro género, na RTP Memória e depois na RTP Play estão disponíveis os episódios da série de 1984, As Aventuras de Sherlock Holmes, um grande papel de Jeremy Brett que vale muito a pena redescobrir.

0: terminar, uma sugestão de leitura.
1: Aproveitando por um lado a Feira do Livro e por outro a estreia de um novo filme de Steven Spielberg já para a semana, chamo a atenção para a banda desenhada ou novela gráfica Spielberg, um livro do francês Amazing Amazian, editado pela ASA, que editou também o Quentin por Tarantino, do mesmo autor. Falei dele aqui na Grande Ilusão em 2024 e, na verdade, este é um trabalho em curso, uma coleção de biografias de realizadores que são autênticas janelas dinâmicas, lúdicas, sobre a vida e obra desses cineastas, procurando também a alma estética do universo de cada um dos nomes escolhidos. Para além de Tarantino, já foi Scorsese, Francis Ford Coppola, Sergio Leone. E Spielberg é um mergulho nas águas do realizador de Tubarão e E.T., não só no seu imaginário mais ou menos familiar, como na história da nova Hollywood. Ele é um dos rostos fundamentais desse movimento, é preciso não esquecer. Para quem cresceu com os filmes de Spielberg, o livro é uma pérola. E para os mais novos, que não estejam tão familiarizados, pode ser um belo ponto de partida.

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8: 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O grande John Dowland morreu há 400 anos, mas nem por isso a sua obra é esquecida. O primeiro livro de canções, uma influente coleção publicada em 1597, é agora alvo da atenção da soprano Berit Norbakken e do alaudista Solmund Nystabak, ambos noruegueses. Eles tratam o repertório como obra viva, deixando-o respirar e ressoar através dos séculos, impressionando-nos pela sofisticação. Vamos ouvir Come Again, Sweet Love Doth Now Invite.

0: Do primeiro livro de canções de John Dowland, Come Again, Sweet Love Doth Now Invite, pela soprano Berit Norbakken e o alaudista Solmund Nystabak. Vamos à agenda de concertos para hoje e para o fim de semana. Hoje, três concertos, todos a começar às 9:30 da noite. Um no Macam, o A Capella Live Arts and Bar, em Lisboa. Coro Voces Celestes com Mariana Farah. O convite do Voces Celestes, um dos mais aclamados grupos vocais portugueses, à maestrina Mariana Farah, figura de referência da música coral brasileira e norte-americana. Um convite que atravessa o Atlântico e traz a bagagem cheia de belíssimas canções. Da força inigualável dos espirituais americanos à energia contagiante das canções tradicionais brasileiras, passando por obras que põem em música textos de poetas extraordinários, como Fernando Pessoa ou Luiz Bogan, este concerto leva-nos numa belíssima viagem de norte a sul pela mais inspirada música coral das Américas. Uma excelente oportunidade para ouvir alguma da melhor música a capela escrita no Brasil e nos Estados Unidos ao longo dos últimos 100 anos. No Cineteatro Paraíso, em Tomar, concertos com livros A Máquina de Fazer Minúsculas. Um concerto inspirado no livro A Máquina de Fazer Espanhóis, de Walter Ugumem, com direção musical de Alfredo Teixeira. Serão apresentadas obras do próprio Alfredo Teixeira e também de Gideon Klein, Stephen McKay, John Cage, Sergio Sorrentino e Fernando Lopes Graça. Em palco, Yuri Marquese na guitarra elétrica, Luís Pacheco Cunha no violino, Kátia Santos na violeta e Catherine Strunks no violoncelo. No Auditório Municipal de Gaia, variações sobre duas personalidades. António Vitorino de Almeida improvisa ao piano sobre criações dos compositores argentinos Alejandro Erlich Oliva e Diego Kovadlov. António Vitorino de Almeida focaliza as suas fascinantes metáforas na música e na personalidade de dois compositores argentinos que muito o admiram, celebrando assim antigos laços de amizade reciprocamente gerados. Passamos a sábado, 6 de junho, às 17 horas, no Teatro Municipal de Ourém. A Orquestra Metropolitana de Lisboa apresenta o concerto Quadros de uma Exposição, que tem esta particularidade. A transcrição para acordeão e orquestra, feita por João Barradas e interpretada por João Barradas, do concerto para piano número 3 de Sergei Rachmaninov. Depois, também a Metropolitana de Lisboa, sob a direção de Pedro Neves, interpreta Quadros de uma Exposição de Mussorgsky, na orquestração de Maurice Ravel. Também este concerto repete-se na segunda-feira, 8 de junho, às 21 horas, no Tivoli, em Lisboa. No sábado, às 11 e às 16 horas, no Museu do Oriente, em Lisboa, Joana Gama apresenta o espetáculo E as Flores, onde se percebe que as flores são seres extraordinários que escondem factos surpreendentes. Para descobrir o que está para além do óbvio, Joana Gama viajou até à Madeira e até ao Japão, onde visitou muitos jardins e aprendeu com muitas pessoas, quer através de conversas, quer através da leitura. E claro, ao querer aprender sobre flores, aprendeu sobre muitos outros assuntos. Um espetáculo estreado em 2025, agora apresentado por ocasião do Dia Mundial da Criança, é o terceiro capítulo de uma trilogia de Joana Gama dedicada à natureza, iniciada com o espetáculo As Árvores Não Têm Pernas para Andar, ao qual se seguiu Pássaros e Cogumelos. No domingo, no 6 coros portugueses, com um total de 200 vozes, atuarão em Leiria no domingo sob direção de 6 maestros norte-americanos no encerramento do Programa Internacional de Intercâmbio de Coral, uma experiência que o maestro Sérgio Fontão classificou como extraordinária. Promovido pela Associação Americana de Diretores de Coros, o programa selecionou para este ano Portugal como país parceiro, convidando 6 maestros nacionais a passarem uma semana imersos no ecossistema coral norte-americano, o que aconteceu entre o final de fevereiro e o final de março. No sentido inverso, 6 maestros norte-americanos trabalham atualmente com 6 coros portugueses. A residência culmina com a atuação dos agrupamentos no Teatro José Lúcio da Silva, em Leiria, levando cerca de 200 coralistas a palco. Os participantes nacionais são o Coro de Câmara da Escola Superior de Música de Lisboa, o Coro Regina Celli, também de Lisboa, o Grupo Coral de Lagos, os Jovens Cantores de Guimarães, o Mosaico e o Voces Celestes, que estão sob a direção de Colin Mann, Reina Dickey, Morgan Luttig, Kyra Starr, Matthew Myers e Mariana Farah. No domingo, amanhã, será reservada a uma formação de técnica vocal dirigida a coralistas, havendo ainda um ensaio aberto. Todas as pessoas que o desejem poderão participar e ensaiar uma peça de música coral portuguesa, O Milho da Nossa Terra, com arranjo para coro de Fernando Lopes Graça. No concerto da tarde, a partir das 16, vão atuar os 6 coros portugueses dirigidos pelos maestros americanos. E no final, os 6 grupos cantam em conjunto com quem participou na atividade formativa da manhã. A soprano portuguesa Beatriz Maia é uma das 8 finalistas da 3ª edição do Cascais Ópera Concurso Internacional de Canto, cuja final terá lugar no domingo, dia 7, no grande auditório da Fundação Carlos Gulbenkian, em Lisboa. Todos os finalistas serão acompanhados na final pela Orquestra Sinfónica de Cascais, sob a direção de António Piroli. Para além de Beatriz Maia, os outros finalistas são a meio-soprano Ariana Manganello, de Itália, os barítonos Seon Woo Lee e Jun Young Choi, da Coreia do Sul, a soprano Wu Tongyu, da China, a soprano Nuri Park, da Coreia do Sul, o tenor croata Tomislav Jukic e o barítono sérvio Ljubomir Milanovic. Por fim, e também no domingo, no Oculto da Ajuda, mais um concerto da temporada de Música de Câmara Jovem 2026 com o duo Contraste, com Diogo Pardal no clarinete e Sérgio Gladki no acordeão. Com elevado virtuosismo técnico e profunda expressividade musical, o duo Contraste sobe ao palco com um programa singular, incluindo as 3 miniaturas de Krzysztof Penderecki, os 5 quadros espanhóis de Anatoly Kuziakov, o Opus 28, de Witold Lutosławski, os Prelúdios de Dança, de Claude Debussy, La Fille aux Cheveux de Lin, de André Santos, World Study Manipulation, de Malcolm Arnold, a Sonatina, o Opus 29, e de Bela Kovács, Sholem Alechem, Rov Feidman. Fica por aqui esta já longa agenda para hoje e para o fim de semana. Votos de um excelente final de tarde e boas músicas ao longo de sábado e domingo. Voltamos a encontrar-nos na segunda-feira, à 1 da tarde.
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Olá, seja bem-vinda a mais um Discografia, hoje dedicado a Marta Argerich, pianista que celebra os seus 85 anos. Nasceu em Buenos Aires em 1941. É hoje considerada uma das maiores pianistas vivas, talvez a maior de todas, uma figura quase lendária do piano. Foi criança prodígio, tocava com uma facilidade espantosa desde muito pequena e por isso a família levou-a para a Europa para poder estudar com os grandes mestres. Aos 14 anos já trabalhava com nomes lendários do piano, entre eles Friedrich Gulda. A consagração veio então em 1965, quando venceu o concurso Chopin em Varsóvia, um dos mais prestigiados do mundo. Tinha 24 anos e a partir daí a carreira internacional abriu-se por inteiro. O que a distingue é uma combinação rara, uma técnica avassaladora de velocidade e força impressionantes, unida a um temperamento de fogo. Argerich toca com uma intensidade vulcânica, espontânea, como se cada interpretação nascesse ali naquele momento. Nunca soa mecânica. Tem, porém, uma relação difícil com o palco a solo. Há muitos anos que evita os recitais sozinha, dizendo sentir-se demasiado solitária em palco. Prefere companhia de outros músicos. Por isso, virou-se para a música de câmara e para concertos com orquestra. É uma parceira admirada, generosa, que adora tocar a quatro mãos, com dois pianos ou ao lado de amigos. Muitas das suas gravações mais belas são, de facto, em duo. E o seu repertório de eleição inclui Prokofiev, Ravel, Chopin, Schumann e Liszt, música que pede esse arrojo e paixão. É também figura de grande generosidade com os jovens. Criou festivais e concursos para apoiar novos talentos e gosta de se rodear de músicos mais novos. A sua discografia reflete todas estas facetas e por isso mesmo é muito difícil num único programa fazer justiça a esta pianista. Talvez por isso prefiro então dedicar-me apenas a três facetas. A Marta Argerich como pianista solo, depois em parceria, interpretando música de câmara, e depois então num dos seus concertos de eleição. Para começar, Barcarola Opus 60 de Frédéric Chopin integra o lendário disco de estreia de Marta Argerich para a Deutsche Grammophon, gravado em 1965, no mesmo ano em que venceu o concurso Chopin. É um dos álbuns mais célebres da história do piano, o cartão de visita de uma jovem que o mundo descobria. A Barcarola é uma obra tardia de Chopin, de 1846, poucos anos antes da sua morte. É uma das suas páginas mais ricas e ambiciosas, longa e construída em grande arco, que parte da serenidade para um clímax de enorme intensidade luminosa, antes de regressar à calma. Marta Argerich, ainda muito jovem, mostra aqui já tudo o que viria a ser. A liberdade do fraseado, a riqueza da cor, a capacidade de fazer cantar a linha sobre o balouçar constante do acompanhamento. Há uma frescura e ousadia nesta gravação, mas também uma maturidade impressionante para a idade de Argerich neste disco. Este disco de estreia, com Chopin, Brahms, Prokofiev, Ravel e Liszt, anunciou ao mundo uma pianista fora do comum. A Barcarola é um dos seus momentos mais belos.

Barcarola, o Opus 60 de Frédéric Chopin, a interpretação de Marta Argerich. Este era o disco de estreia de Argerich na Deutsche Grammophon, com Chopin, Brahms, Prokofiev, Ravel e Liszt, o disco que anunciava ao mundo uma pianista fora do comum. Ainda jovem, foi nesse ano que ela tinha vencido precisamente o prémio Chopin. E de Marta Argerich a solo, para um formato muito comum com esta pianista, Marta Argerich e a música de câmara. Ora, vamos ficar aqui com o encontro de Argerich com Mstislav Rostropovich no Adagio e Allegro de Robert Schumann, uma obra escrita em 1849, um dos anos mais fecundos de Schumann. A peça tem duas partes, como o título indica. Abre com um adagio de grande lirismo, terno e cantabile, uma das melodias mais belas de Schumann, sem dúvida, para instrumento solista, e música íntima, de absoluta confidência quase. E depois segue-se o Allegro, de caráter completamente oposto, vivo, ardente, cheio de impulso, exige um virtuosismo e energia. É o lado Florestan de Schumann, o impetuoso, depois da doçura sonhadora do Eusébio do início. E o encontro neste disco entre Marta Argerich e Mstislav Rostropovich. Juntavam-se aqui duas das maiores figuras da música do século XX. Rostropovich, o lendário violão solista russo, com o seu som imenso e a sua expressividade, e Marta Argerich, com todo aquele fogo e espontaneidade do piano, dois temperamentos em diálogo. Numa obra como esta, em que o piano não é mero acompanhante, mas parceiro de pleno direito, essa igualdade de gigantes dá frutos extraordinários. O lirismo do adágio e a chama do allegro encontram nestes dois músicos intérpretes à altura. Vamos então ficar com o adágio e allegro, opus 70, de Robert Schumann, na interpretação de Mstislav Rostropovich e Marta Argerich.

Mstislav Rostropovich e Marta Argerich na interpretação deste Adagio e Allegro de Robert Schumann. Adagio e Allegro, Opus 70, este encontro de gigantes. De resto, é um mero exemplo daquilo que foi a dedicação de Marta Argerich à música de câmara. E neste campo há outro aspecto bem célebre, que é a sua imprevisibilidade. Argerich tornou-se famosa por cancelar concertos quase à última da hora, às vezes por nervosismo, às vezes por simples mudança de vontade. Essa fragilidade faz parte da lenda e nada tem que ver com a segurança absoluta que mostra ao piano, a ponto de se dizer que era muito mais seguro se Marta Argerich fosse acompanhada por um colega. Mais uma vez, aqui a possibilidade de música de câmara a fazer-se sentir. Há também as suas parcerias históricas. A amizade musical com o maestro Charles Dutoit, que foi seu marido, deu origem a gravações célebres de concertos de Prokofiev e Ravel. Com o pianista Nelson Freire, formou esse duo lendário de uma cumplicidade rara, dois amigos de toda a vida a tocar como uma só pessoa. O Festival de Lugano, na Suíça, que foi durante anos a sua casa, ali reunia todos os verões um grupo de músicos, amigos e jovens talentos num ambiente de partilha que ela adorava. Muitas gravações ao vivo desse festival ficaram como testemunho dessa generosidade. Só para o Festival de Lugano tínhamos que fazer uma série de programas para abordarmos a discografia que daqui saiu. E entre as suas interpretações de referência estão, de facto, o concerto para piano de Schumann, os concertos de Prokofiev e Ravel, a sonata de Liszt, as inúmeras páginas de Chopin. Em todas se reconhece essa mesma assinatura: fogo, espontaneidade, uma energia que parece não conhecer limites. E apesar dos seus 85 anos, continua a tocar e inspirar gerações de pianistas, mantendo intacta a aura de mito vivo. Para terminar então este programa, vamos ficar com uma das suas gravações mais lendárias. Podemos dizer que é mesmo uma das mais lendárias de toda a discografia de Marta Argerich e um dos seus cartões de visita mais célebres. A gravação que fez ao lado de Cláudio Abbado do terceiro concerto para piano de Sergei Prokofiev foi em 1967 com a Orquestra Sinfónica de Berlim. O terceiro de Prokofiev foi escrito em 1921. É o mais popular dos seus cinco concertos para piano. Reúne tudo o que torna Prokofiev fascinante: o lirismo, a ironia, a energia rítmica avassaladora e um virtuosismo brilhante. A combinação de Argerich e Abbado foi perfeita. Os dois eram da mesma geração e tinham uma cumplicidade rara, uma compreensão quase imediata. Abbado dava à orquestra a leveza e a precisão exatas, e Argerich respondia com a sua energia incandescente. Esta gravação tornou-se referência absoluta deste concerto. A combinação de velocidade, clareza e fogo nunca foi superada e continua a ser a versão a que muitos voltam sempre. Vamos então terminar este programa com o concerto para piano número 3 de Sergei Prokofiev, com Marta Argerich e Cláudio Abbado.

0: Clair de Lune, das três pequenas peças para flauta e piano, da francesa Augusta Holmes, com Juliette Hurel na flauta e Hélène Couvert ao piano.
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1: RTP Antena 2, são 5 da tarde, 4 horas nos Açores.

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1: O cabaz de bens essenciais da DECO voltou a subir quase 2 euros numa semana. Neste jornal sabemos das preocupações da Rede Europeia Antipobreza e do Programa Alimentar Mundial com os mais desfavorecidos. Antecipamos a Noite da Literatura Europeia e o Festival de Banda Desenhada em Beja e sinalizamos o Festival A Porta na Pousada da Juventude de Leiria. Sejam bem-vindos ao Jornal da 2. Há uma situação de alerta na Estação Espacial Internacional. Uma fuga de ar no laboratório orbital da estação levou a NASA a pedir a 5 dos 7 astronautas a bordo que ocupem os veículos de regresso à Terra para o caso de vir a ser necessária uma retirada de emergência. Os 2 cosmonautas russos que seguiram para a Estação Espacial Internacional em novembro do ano passado estão a trabalhar na solução deste problema identificado há alguns meses. Têm sido fugas de ar pequenas, mas esta segunda-feira a quantidade de ar libertado nesta parte do módulo lunar duplicou, o que colocou em cima da mesa o cenário de uma evacuação. Nesta altura, a situação continua a ser avaliada. O cabaz de alimentos monitorizados pela DECO, a Associação de Defesa do Consumidor, voltou a subir de preço e custa agora 259,31 euros. São necessários mais 1,97 euros do que na semana passada para comprar os mesmos 63 produtos básicos, do peixe à carne, passando pelos legumes, a fruta e os laticínios. Este aumento no cabaz alimentar anula as 3 semanas consecutivas de descida no total dos produtos monitorizados, como explica Nuno Figueiredo, o porta-voz da DECO Proteste.
2: Íamos para 3 semanas consecutivas com o valor do cabaz a assumir números que ainda não tinha acontecido este ano, mas o que acabou por se verificar foi que alguns dos produtos que noutras semanas estavam em baixa subiram sem uma razão aparente esta semana e acabam por eles todos juntos fazerem um valor final do cabaz quase 2 euros a mais no espaço de uma semana.
3: Portanto, é normal que ao longo do tempo aconteçam estas oscilações mesmo sem um motivo aparente?
2: Repara, o ano 2026 começou e não havia nenhuma razão aparente para os preços aumentarem e no espaço de 3 semanas aumentaram o valor mais alto de sempre. Entretanto, desde que começou o ano até há 3 semanas atrás, o cabaz subiu semana após semana. Todas as semanas batia o recorde desde 2022. Semanas em que houve uma razão para que isto acontecesse, outras semanas, como é o caso desta, não há uma causa aparente que possamos atribuir a razão deste aumento.
1: Nuno Figueiredo, da DECO Proteste, a explicar à jornalista Inês Martins o sobe e desce dos preços no cabaz de bens essenciais. E as Nações Unidas avisam para um cenário de crise mundial de fome. O fecho do Estreito de Hormuz, uma das principais rotas do comércio mundial, está a afetar em especial os países mais pobres em recursos e também a dificultar as operações de assistência alimentar internacional. Por isso já soaram os alarmes no Programa Alimentar Mundial. Guilherme de Sousa.
4: As Nações Unidas avisam que aquilo que se temia está mesmo a concretizar-se. O diretor de análise de segurança alimentar do Programa Alimentar Mundial afirma que o encerramento do Estreito de Hormuz traduz-se num aumento generalizado da fome no mundo. O encerramento de uma das principais rotas marítimas a nível mundial resultou nos últimos meses na subida vertiginosa dos preços dos produtos básicos, como o arroz ou o trigo. Um aumento que tem impacto sobretudo nos países com as populações mais vulneráveis do planeta. Por exemplo, na Somália, o Programa Alimentar Mundial estima que 60% dos agregados familiares não consigam satisfazer as necessidades básicas, uma percentagem que aumentou 13% no espaço de um ano. O responsável da agência da ONU compara o atual contexto internacional ao que se registrou logo após a invasão russa na Ucrânia em 2022. O Programa Alimentar Mundial alerta ainda que a ajuda internacional também está com grandes dificuldades logísticas por causa do aumento dos custos, o que pode ter como consequência deixar sem assistência alimentar mais 1,5 milhão de pessoas do que o inicialmente previsto para este ano de 2026.
1: Recordo que em março o Programa Alimentar Mundial alertava para a existência de 45 milhões de pessoas em insegurança alimentar aguda por causa do conflito em curso no Médio Oriente. A Rede Europeia Anti-Pobreza avisa que o trabalho social obrigatório para os beneficiários da nova prestação social única que o governo aprovou pode aumentar o estigma sobre os mais desfavorecidos. A jornalista Oriana Barcelos falou com a responsável portuguesa da Rede Europeia Anti-Pobreza, que espera que esta situação ainda possa vir a ser revista.
5: Obrigar os beneficiários de apoios a prestar serviço social pode, segundo a Rede Europeia Antipobreza, passar a mensagem errada.
6: Pode passar aqui a mensagem de que as pessoas que participam ou que estão envolvidas no acesso a estas medidas estão, digamos assim, numa situação também de culpa própria, de culpabilização.
5: Maria José Vicente, coordenadora nacional da Rede, acredita que os preconceitos podem agravar-se.
6: Já existe vários estigmas à volta das prestações sociais e, sobretudo, no que diz respeito ao rendimento social de inserção, que esta medida, ao ser assim legislada, pode, digamos assim, reforçar esses estigmas.
5: A Rede Europeia Antipobreza concorda com a prestação social única, diz que o mecanismo pode ajudar a reduzir a pobreza em Portugal, mas tem dúvidas sobre a concretização da medida nos casos em que o trabalho social será obrigatório. Maria José Vicente diz que, como está, a medida falha no essencial.
6: Esta condição obrigatória surge aqui como algo compensatório ou alguma forma de correção, corretiva, e não como parte de um contrato de inserção, sobretudo centrado na pessoa, nas famílias, nas suas próprias necessidades e nas suas especificidades.
5: A prestação social única vai ao Parlamento. A Rede Europeia Antipobreza espera que sejam ouvidas também as organizações com trabalho no terreno e os beneficiários de apoios sociais.
1: Recordo que a prestação social única aprovada em Conselho de Ministros junta 13 prestações sociais não contributivas. A medida ainda não tem aprovação garantida no Parlamento. O Presidente da República promulgou o diploma dos chamados tarefeiros, o regime que regula a contratação pelos hospitais públicos de médicos em regime de prestação de serviços, que foi recentemente aprovado em Conselho de Ministros. A regulamentação do trabalho médico em prestação de serviços já tinha sido aprovado em outubro, mas o diploma foi na altura devolvido ao Governo para aperfeiçoamentos pelo anterior Presidente da República, Marcelo Rebelo de Sousa. O diploma prevê um regime transitório até a final do ano para a entrada em vigor das novas regras e distingue os médicos que cessaram o vínculo com o Serviço Nacional de Saúde antes da entrada em vigor do novo diploma daqueles que venham a sair depois. Os dados mais recentes apontam para a existência de mais de 4.600 profissionais a trabalhar à tarefa no SNS. O Primeiro-Ministro está a participar na Cimeira dos Chefes de Estado e de Governo da União Europeia, que decorre na cidade costeira de Tivat, no Montenegro. O alargamento aos países dos Balcãs Ocidentais é o principal tema deste encontro de líderes europeus, com exceção do Kosovo. Todos os restantes países da região têm o estatuto de países candidatos à União Europeia. Um espaço para autoeditores de BD é uma das novidades do Festival Internacional de Banda Desenhada de Beja, que começa esta sexta-feira. Na Casa da Cultura vão estar presentes vários autores internacionais e portugueses para contactos diretos com os leitores de BD, que, Paulo Nobre, são cada vez mais.
7: Durante duas semanas, Beja é a cidade da banda desenhada. Aos autores portugueses juntam-se outros vindos de Angola, do Brasil, de Espanha, da Roménia ou do Reino Unido.
8: Este ano nós temos uma série de propostas arrojadas, para além daquelas que costumamos ter. Trazemos alguns autores muito inovadores e com um cunho pessoal muito, muito acentuado.
7: Paulo Monteiro é o diretor do festival. A Casa da Cultura é o centro nevrálgico onde decorre o mercado do livro.
8: Com cerca de 60 editores presentes. No primeiro andar vamos ter uma inovação, que é um mercado de autoedição, portanto, autores que editam as suas próprias publicações, com interstício.
7: Pela primeira vez, um outro olhar sobre a BD.
8: Permite sentir o pulsar da banda desenhada, que circula por caminhos mais subterrâneos, portanto, acaba por dar uma visão mais alargada daquilo que se vai fazendo.
7: O festival, diz Paulo Monteiro, acontece numa época áurea para a banda desenhada.
8: Tivemos tempos muito entusiasmantes. Acho que nunca atravessámos uma fase tão interessante. como se atravessa agora. Há muitos editores, muitos autores, todos os tipos de banda desenhada para todos os públicos. Existe alguma visibilidade na televisão, nos jornais, nas rádios. Muitos autores, ou pelo menos alguns, a publicar no estrangeiro.
7: E em Beja desenvolve-se um espaço de partilha entre autores e leitores.
8: É uma grande festa e também uma maneira dos autores estarem com os leitores e de chamarem também pessoas que não têm nada a ver com a banda desenhada. Esse, se calhar, é um dos nossos principais objetivos, que não é trazer as pessoas que gostam e que conhecem, que leem, é trazer aquelas que não conhecem, para que fiquem a conhecer.
7: Sinopse de um festival que, no próximo ano, ambiciona inaugurar o primeiro museu do país dedicado à banda desenhada.
1: Esta é a 21ª edição do Festival Internacional de Banda Desenhada de Beja, um dos festivais com maior tradição no Alentejo. A literatura europeia volta a ouvir-se em voz alta na cidade de Lisboa, já este sábado. Trata-se de mais uma edição da Noite da Literatura Europeia, que acontece em vários espaços entre a Avenida da Liberdade e o Marquês de Pombal. A jornalista Ana Laura detalha o programa da Noite da Literatura Europeia, que reúne os amantes da literatura, aos autores e aos artistas que vão dar voz e corpo aos textos escolhidos.
3: Com uma duração de 10 a 15 minutos, as leituras encenadas por atores repetem-se de meia em meia hora, uma noite literária que decorre em diferentes espaços.
9: Vai ocupar a zona de Marquês de Pombal e da Avenida da Liberdade. Por exemplo, a França vai ocupar a Sala Rank do Cinema São Jorge, que é uma sala que normalmente não é aberta ao público. Este ano temos 14 países que vão ser representados na Noite da Literatura Europeia, por isso é um momento muito importante para a cultura europeia.
3: Fanny Durand, do Instituto Francês de Portugal, um dos parceiros da UNIC, a rede que reúne institutos culturais e embaixadas de países da União Europeia, destaca a presença de 7 autores contemporâneos.
9: A autora espanhola, a Laila Martínez, a autora italiana, a Maria Grácia Calandrone, o autor luxemburguês, o Jan de Toffoli, também o autor polaco, Adam Fida, o autor português também, João Luís Barreto Guimarães, do Reino Unido vem Kerry Barrett e Roménia Radu Vancu, ou seja, vamos ter assim uma presença dos autores muito importante este ano.
3: De mapa na mão, a partir das 7 da tarde até às 11 da noite, todo o percurso está também acessível em língua gestual portuguesa.
1: O programa completo e os locais das leituras de amanhã, sábado, estão disponíveis na página do Instagram Noite da Literatura Europeia. Todas as iniciativas são de entrada gratuita. 4 meses depois das tempestades que afetaram a zona de Leiria, está de regresso o Festival A Porta, uma iniciativa que há 10 anos recupera espaços públicos e edifícios esquecidos ou abandonados para concertos e espetáculos. Este ano foi escolhida a antiga Pousada da Juventude de Leiria, que serviu de abrigo a muita gente afetada pelo mau tempo, como explica Mariana Lois, da organização.
10: Nós ocupamos sempre espaços diferentes que as pessoas não conseguem visitar, então Este ano foi igual. O tema é casa, não é? Tantos de nós, depois desta tempestade, ficámos assim com casas destruídas ou ficámos a pensar neste tema, o que é casa, o que é lar, e de facto a pousada foi lar para muita gente quando passaram aqui enquanto pousada, e para nós será sempre um lar. Neste momento ainda não é nada, não está aberto ao público durante o ano todo, e assim sendo, vamos abrir esta porta. O Festival A Porta sempre trouxe artistas nacionais, alguns internacionais, claro, mas para nós faz-nos sentido trazer os artistas de Portugal, obviamente, e de Leiria também. Temos a Feira Bandida, no domingo vamos para o Jardim Santo Agostinho, que é um jardim belíssimo, vamos fazer um piquenique geral com toda a gente, portanto, eu acho que há programação para todos os gostos.
1: O tema deste ano do Festival A Porta é Tudo o que o vento não levou. Até domingo há programas para todas as idades em vários espaços de Leiria, com destaque para a antiga Pousada da Juventude e o Jardim de Santo Agostinho. Também em Leiria, no domingo, atuam 6 coros portugueses, com um total de 200 vozes, sob a direção de 6 maestros norte-americanos. Trata-se do concerto de encerramento do Programa Internacional de Intercâmbio Coral, marcado para as 4 da tarde. De manhã realiza-se uma formação de técnica vocal dirigida a coralistas, estando também previsto um ensaio aberto. Este programa de intercâmbio, que agora chega ao fim, em Portugal, levou 6 maestros nacionais aos Estados Unidos durante uma semana entre os meses de fevereiro e março. O Festival Asterisco no Porto volta a Serralves entre os dias 3 e 5 de julho. Trata-se de mais um dia do que na primeira edição. A programação foi apresentada esta sexta-feira. Foca-se em práticas artísticas e performáticas mais experimentais e extremas, de acordo com a organização. Os espetáculos acontecem entre o Museu de Arte Contemporânea de Serralves e o Espaço de Asterisco no Bonfim. No Museu do Oriente, em Lisboa, é apresentado no domingo o último capítulo da trilogia da pianista Joana Gama, dedicada ao tema da natureza. Chama-se E as Flores. À conversa com a jornalista Sandy Gageiro, a pianista Joana Gama conta em que consiste este espetáculo e como surgiu a ideia desta trilogia.

0: deles. E neste terceiro falo das flores e da sua importância para a nossa sobrevivência, das suas relações com os polinizadores e também pela possibilidade de trazerem muita beleza à nossa vida. Neste espetáculo e as flores faço também a relação com a Madeira e com o Japão, onde estive em residências artísticas para criar o espetáculo. E, enfim, convido todos a virem assistir ao espetáculo E as Flores no Museu do Oriente, no dia 6 de junho, às 11 e às 4 da tarde.
1: O espetáculo E as Flores é apresentado pela pianista Joana Gama no Museu do Oriente em Lisboa no sábado. No domingo, às 11 da manhã, está ainda prevista uma conversa com a pianista. A Cinemateca Portuguesa vai ser homenageada em Espanha na abertura do Festival Internacional de Cinema de Huesca. Portugal é o país convidado na edição deste ano. A organização destaca o papel fundamental da Cinemateca Portuguesa na construção de pontes culturais a nível continental e considera que a instituição foi decisiva para a criação e o desenvolvimento da rede de instituições europeias dedicadas à conservação do património cinematográfico europeu, lembrando que foi cofundadora da Associação Europeia de Cinematecas. A edição deste ano do Festival Internacional de Cinema do Huesca inclui ainda uma sessão especial de curtas-metragens portuguesas que marcaram a história do audiovisual português. Cruzar o cinema com o teatro é a base do espetáculo O Direito do Mais Fraco à Liberdade, que é apresentado este fim de semana no pequeno auditório do Centro Cultural de Belém, em Lisboa. Trata-se de um trabalho do coletivo Silly Season. Ivo Saraiva e Silva explica como surgiu a ideia de filmar em palco.
2: É um espetáculo que celebra este encontro visceral entre o Silly Season e o realizador Rainer Werner Fassbinder. Portanto, partimos de uma obra cinematográfica, partimos do cinema e o que acontece ao nível do dispositivo em cena é isso mesmo, é a gravação de um filme em tempo real. Como é que podemos, a partir do teatro, fazer cinema? Há três decors em cena, em que as câmaras acabam por, juntamente com o realizador, acaba por rodar o filme e aparece em direto numa tela exposta em cima, elevada, aparece aquilo que será a montagem final para o filme e o público tem este desafio de livre-arbítrio, de escolher se quer olhar para a tela ou se quer olhar para aquilo que se está a fazer no teatro, com algumas aspas, em que se está a realizar o filme.
1: O Direito do Mais Fraco à Liberdade é apresentado este sábado e domingo no pequeno auditório do Centro Cultural de Belém, em Lisboa. A peça integra o Festival de Artes Performativas TAM Dimash. E fecho este jornal com uma atualização da situação na Estação Espacial Internacional. Já foi retomada a atividade normal dos astronautas na Estação Espacial Internacional. O protocolo de evacuação que chegou a ser acionado pela NASA ao princípio da tarde foi agora desativado. Os dois astronautas conseguiram reparar a fuga de ar que estava a provocar esta situação de alerta dentro da Estação Espacial Internacional, que vai retomar agora a sua atividade normal. O Jornal de 2 fica por aqui e regressa à rádio na próxima segunda-feira. Esta e todas as outras edições estão disponíveis na internet.
3: Edição de Augusto Henriques. Para amanhã, sábado, dia 6, em Portugal continental, previsão de céu pouco nublado, apresentando-se muito nublado no litoral norte e centro e nos distritos de Vila Real e Viseu até final da manhã, com a ocorrência de períodos de chuva fraca ou chuvisco, máximas previstas de 21 graus no Porto, 27 em Lisboa e 30 em Faro. Os Açores com muitas nuvens e períodos de chuva nos grupos ocidental e central. Em Ponta Delgada, as temperaturas vão dar entre os 17 e os 21 graus. Para a Madeira, previsão de céu pouco nublado ao limpo, o Funchal vai chegar aos 24 graus.

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Um compositor que é sobretudo relembrado como pai da tradição da ópera alemã no século XIX, numa altura em que os povos alemães, na sequência das guerras napoleónicas, procuravam restabelecer as suas raízes nacionais, e como o autor de uma das grandes óperas do século XIX, Der Freischütz, o Franco Atirador, falamos de Carl Maria von Weber. Weber dedicou também grande parte da sua energia criativa à música para sopro, sobretudo a partir de 1811, ano em que Maximiliano I da Baviera lhe encomendou uma série de concertos para os músicos da orquestra da sua corte. Hoje assinalam-se 200 anos da morte de Carl Maria von Weber, mas por isso querer debruçar-nos sobre a sua obra. No dia em que Marta Argerich chega aos 85 anos, teremos também esse propósito, a oportunidade de prestar homenagem àquela que é uma das incontornáveis intérpretes do nosso tempo. Sem esquecer o concerto dos Bolseiros Fundação GDA, este domingo, a partir das 16h30, na casa do Dr. Anastácio Gonçalves, em Lisboa, com o clarinetista Simão Nunes e a pianista Dana Rado. É um concerto que vamos antecipar ao longo da emissão de hoje. Sobra ainda tempo para as novidades discográficas. Hoje, com destaque para o novo registro de Alina Ibrahimova e de Cedric Tibergan, de sonatas para violino e piano de Beethoven, e para a nova gravação da terceira sinfonia do americano Aaron Copland pela Orquestra Sinfónica de Londres, sob a direção de António Papano. Agora, passam 25 minutos das 5, ficamos para já com música de Frédéric Chopin. Vamos escutar o andamento inicial do primeiro concerto para piano em Mi menor, opus 11, do compositor, numa gravação de Marta Argerich com a Orquestra Sinfónica de Montreal, sob a direção de Charles Dutoit. Estamos em 1830.

O andamento inicial do primeiro concerto para piano em Mi menor, opus 11, de Frédéric Chopin, música que soou pela primeira vez em outubro de 1830 no Teatro Narodowy, em Varsóvia, com o próprio Chopin ao piano, pouco tempo depois de ter terminado os estudos no Conservatório de Varsóvia e pouco tempo antes de abandonar a Polónia e de se fixar em Paris. Ficámos com uma gravação de Marta Argerich, que chega hoje aos 85 anos, com a Orquestra Sinfónica de Montreal, sob a direção de Charles Dutoit. A 15 minutos das 6, ainda pela música da primeira metade do século XIX, seguimos com os quatro Lieder, opus 26, que Carl Maria von Weber concebeu em 1816 a partir da poesia de Friedrich Wilhelm Gubitz. O ciclo tem como título Os Quatro Temperamentos perante a Perda da Mulher Amada, e evoca o temperamento do sanguíneo, do melancólico, do apaixonado e do fleumático. Assinalam-se hoje 200 anos da morte de Carl Maria von Weber. Vamos escutar uma gravação do barítono Hermann Pei, acompanhada ao piano por Leonard Hockenson.

0: 4 lida, opus 26, os quatro temperamentos perante a perda da mulher amada, de Carl Maria von Weber, música que o compositor escreveu em 1816 a partir da poesia de Friedrich Wilhelm Gubitz. Ficamos com um registro barítono Hermann Pei, acompanhado ao piano por Leonard Hawkinson. Haveremos de regressar à música de Carl Maria von Weber mais daqui a pouco, no dia em que se assinalam 200 anos da sua morte. É assim que fechamos a primeira hora do fim de tarde aqui na RTP Antena 2. Teremos daqui a nada connosco o Nuno Galpin, que nos vai falar do núcleo arqueológico. Nuno Galpin, que nos vai falar do núcleo arqueológico da Rua dos Correios, em Lisboa.
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0: E agora, já temos em estúdio o Nuno Galpin. Olá, Nuno.
3: Olá, apesar de estar em Erevan, quero dizer que este momento foi gravado, para que não haja aqui confusões.
0: É verdade. Hoje queres falar-nos do núcleo arqueológico ali da Rua dos Correios.
3: Exatamente, olha, foi uma descoberta que eu fiz há relativamente pouco tempo, na edição deste ano do Open House. Eu durante muitos anos, por causa da Eurovisão, nunca estava em Lisboa por alturas do Open House. Como este ano tive de fazer os comentários a partir de Lisboa, também ganhei a oportunidade de, porque era naquele mesmo fim de semana, andar aí pela cidade a descobrir vários espaços, e um deles foi este núcleo arqueológico na Rua dos Correios. Tudo isto decorre do facto de ter havido obras de remodelação daqueles espaços que pertencem a um banco e que lhes permitiu, precisamente durante esse período de remodelação dos dois edifícios que estão contíguos, isto ocorreu entre 91 e 95, permitiu-lhes descobrir que no subsolo estavam, na verdade, várias etapas da história da cidade, o que de resto não é invulgar se estivermos a pensar que estamos em plena Baixa Pombalina. Ora bem, o que é que ali foi encontrado? Foram encontrados vestígios que recuam ao século VII antes de Cristo, ou seja, o chamado período ibero-púnico. É uma altura em que há mercadores fenícios, cartagineses, a visitar esta região do nosso país. E depois há vestígios romanos, visigóticos, islâmicos, medievais, quinhentistas e, naturalmente, pombalinos. Como é que isto está organizado? Nós entramos numa primeira sala onde nos é apresentada uma coleção de achados arqueológicos, devidamente arrumados para que quem acompanha as visitas são sempre guiadas, nos permita olhar para aqui ou para ali e perceber que estamos numa sala só, olhar para vários séculos de história, e depois descemos umas escadas, entramos então no subsolo e fazemos um percurso entre várias passadeiras que nos permitem, de certa forma, e sem danificar nada do que está ali, caminhar sob os vestígios arqueológicos de todas estas épocas. Como se não bastasse essa presença perante o passado ali mesmo à frente dos nossos olhos, as visitas não só são acompanhadas por alguém que

0: sabe contar a história, mas também por uma série de armas tecnológicas. O que são as armas tecnológicas? São efeitos de luz, são projeções por animação, são mesmo ecrãs que nos permitem visualizar o que está ali à nossa frente. E assim, em cerca de uma hora de caminhada, na verdade o que fazemos é circular por entre séculos da história desta nossa cidade. Vale a pena dizer que este espaço acolhe visitas com regularidade, de segunda a sábado, entre as 10 e as 12, entre as 14 e as 17. As visitas, como sublinhei há pouco, são guiadas e vale a pena porque, sem darmos por isso, conseguimos, no espaço inferior ao de um quarteirão, notar quão antiga e diversa é de facto a história da cidade de Lisboa.
1: Demoraste uma hora a fazer um quarteirão?
0: Demorei uma hora a fazer menos de um quarteirão. Não sei se és cliente habitual da Open House, mas...
1: Nunca fui.
0: Olha, para o ano vou-te deixar aqui duas ou três sugestões e esta, mesmo não estando agora integrada em nenhum programa, está acessível a visitas e vale mesmo a pena. É uma caminhada por séculos de história que se faz muito bem em apenas uma hora.
1: Fica a proposta do Nuno Galopim. Nuno, até para a semana. Obrigado.
0: Até para a semana.

Os andamentos finais da sonata para clarinete número 1 em Fá menor op. 120 de Johannes Brahms, uma das obras que Brahms escreveu para o clarinetista Richard Mühlfeld na década de 1890, a par, nomeadamente, do célebre quinteto com clarinete. A música que soará no domingo a partir das 4:30 da tarde na Casa Museu Dr. Anastácio Gonçalves, no concerto dos bolseiros da Fundação GDA, com o clarinetista Simão Nunes e a pianista Dana Radu. Aqui ficamos com uma gravação de Jörg Widmann e András Schiff. Agora passam 14 minutos das 6, recuamos praticamente 2 séculos até à década de 1710, para escutarmos a suíte inglesa número 2 em Lá menor BWV 807, que Bach concebeu nos últimos anos que passou ao serviço do Duque de Saxe-Weimar como Concertmeister. Vamos ficar com uma gravação de Marta Argerich no dia em que a pianista chega aos 85 anos.

os Sete Andamentos da Suite Inglesa número 2 em Lá Menor, BWV 807 de Bach, Prelúdio, Allemande, Courante, Sarabande, Bourrées e Giga, música que o compositor concebeu na década de 1710. Nos últimos anos passou ao serviço do Duque de Saxe-Weimar como Concertmeister. São suites que, apesar do nome, têm pouca afinidade com a música para tecla que se escrevia em Inglaterra nesta época, e por isso muito se tem especulado porque são conhecidas como suites inglesas. Uma das cópias feitas pelo mais novo dos filhos de Bach, Johann Christian, tem uma nota em que se pode ler "feito para o inglês", e de facto é possível que estas suites tenham sido compostas para um mecenas inglês. Aqui ficamos com uma gravação de 1979 de Martha Argerich, que chega hoje aos 85 anos. Ainda pela música do século XVIII, avançamos mais de 80 anos até 1798 para escutarmos o primeiro andamento da Sonata para Violino número 1 em Ré maior opus 12 de Beethoven, música que o compositor escreveu pouco tempo depois de ter deixado Viena e de se ter fixado em Viena, num período ainda muito marcado pela influência de Haydn e de Mozart. Vamos ficar com um novo registro de Alina Ibrahimova, acompanhada ao piano por Cedric Tibergan.

Um excerto do novo álbum que a violinista Alina Ibrahimova e o pianista Cedric Tibergen dedicaram às sonatas de Beethoven, lançado com a chancela da Bis. Ficámos com, primeiramente, a sonata para violino número 1 em Ré maior, Opus 12, um trabalho que o compositor fez publicar em 1798, dedicando a António Salieri. Não deixamos os novos álbuns, acompanha-nos nos próximos minutos a música do americano Aaron Copland. Vamos escutar o segundo andamento da sua terceira e derradeira sinfonia, uma obra que começou a escrever ainda em 1944, em plena Segunda Guerra Mundial, e que terminaria em 1946, fazendo-a estrear em outubro desse ano, um concerto da Orquestra Sinfónica de Boston, sob a regência de Serge Koussevitzky. Vamos escutar um novo registro da Orquestra Sinfónica de Londres, sob a direção de António Papano.

derradeira sinfonia do compositor que provavelmente melhor representa o florescimento da tradição da música escrita nos Estados Unidos no século XX, Aaron Copland, um músico que foi capaz de desenvolver pela primeira vez aquilo a que podemos chamar de um estilo nacional americano. Isso é sentido logo nas primeiras obras que concebe quando regressa de Paris, onde estudou com duas figuras notáveis da história da música, Nadia Boulanger e Ricardo Binhas, aprofundando esta ideia a partir dos anos 30, quando se dedica a uma música inspirada no folclore da América do Norte e também da América do Sul, que o afastava da linguagem politonal de algumas das suas obras de juventude. É o caso desta última sinfonia que escreveu entre 1944 e 1946, a sua última sinfonia. Ficámos com o segundo andamento numa nova gravação da Orquestra Sinfónica de Londres, sob a direção de António Papano. A 4 minutos das 7, vamos fechar a segunda hora do fim de tarde aqui na RTP Antena 2, com música de Carl Maria von Weber, um compositor que é sobretudo conhecido como autor de óperas, mas que também nos deixou muita música para sopros, que escreveu sobretudo a partir de 1811, ano em que Maximiliano I da Baviera lhe encomendou uma série de concertos para os músicos da orquestra da sua corte. Vamos aqui ficar com o andamento inicial de um destes concertos, o concerto para clarinete número 1 em Fá menor op. 73, que concebeu para um músico que integrava esta orquestra, o clarinetista Heinrich Beermann. Vamos escutar a versão de Jörg Widmann com a Orquestra Sinfónica de Berlim, sob a direção de Peter Ruzicka, no dia em que se assinalam 200 anos da morte do compositor.

0: O andamento inicial do concerto para clarinete número 1 em Fá menor opus 73 de Carl Maria von Weber, no dia em que se assinalam os 200 anos da morte deste compositor. Ficámos com o registro do clarinetista Jörg Widmann, com a Orquestra Sinfónica de Berlim, sob a direção de Peter Rutzicka. É assim que fechamos a segunda hora do fim de tarde aqui na RTP Antena 2. Vamos daqui a nada até Erevan, na Arménia, para sabermos como correu o quarto dia de preparação para o Eurovision Young Musicians, este ano com a portuguesa Beatriz Li Rosão.
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0: Christoph Graupner, um compositor alemão que viveu entre 1683 e 1760 e que esteve grande parte da vida ao serviço do conde de Hesse-Darmstadt. Estamos a ouvir uma das sinfonias que nos deixou, a Sinfonia em Sol Maior, GWV 589, concebeu em meados da década de 1740. É a música que nos vai acompanhar ao longo da próxima hora, na nova gravação do ensemble Il Gardelino, sob a direção de Florian Eierich. Vamos também, na próxima hora, querer regressar às gravações de Marta Argerich, no dia em que a pianista chega aos 85 anos, e à música de Carl Maria von Weber, hoje que se assinalam os 200 anos da sua morte. Agora, passam 8 minutos das 7. Antes de irmos à música, vamos até Erevan, na Arménia, onde está o Nuno Galopim, para sabermos como correu o quarto dia de preparação para o Eurovision Young Musicians. Olá, Nuno, como estão as coisas por aí?
1: Olá, António, boa tarde. Ora, hoje foi o nosso quarto dia de trabalho na Arménia. Não foi um dia todo passado em Erevan, capital, onde, no próximo sábado, decorre a edição deste ano do Eurovision Young Musicians, e já vamos falar do concurso, porque hoje foi também um dia importante para conhecer, por um lado, um pouco melhor a oferta cultural da cidade, e eu acho que não hoje, mas muito brevemente, vamos ter a oportunidade de conversar um pouco sobre o que é, por exemplo, um museu dedicado a Sergei Paradjanov, um dos grandes artistas, não apenas cineasta da Arménia. A sua casa-museu é um ponto a não perder numa visita a Erevan. Passámos também, na manhã deste dia, pela mesquita, que fica muito perto, de facto, desse museu, e ainda por um museu de arte moderna, que fica no piso térreo, ou seja, no resto de chão, de um prédio de apartamentos, onde tivemos a oportunidade de constatar como as marcas da identidade cultural da Arménia se entrelaçam com as várias escolas do pensamento de artistas visuais, estou a falar sobretudo de pintores, e também de escultores dos últimos 50, 60 anos. Ou seja, com o tempo falaremos um pouco disso. Vale a pena falar, e antes de conversarmos com a Beatriz, a Lia Rosão, que nos representa este ano no Eurovision Young Musicians, vale a pena falar de uma viagem que fizemos neste mesmo dia. Uma viagem que nos fez sair de Erevan, avançar pelas montanhas, de resto há montanhas à volta de toda a capital da Arménia, mas sim avançámos no sentido de chegar a Garni. É uma povoação relativamente pequena, fica a uma hora de viagem por carro, e ali começámos por visitar uma zona de beleza natural, uma paisagem moldada por velhas coadas de lava, à qual chamam a Sinfonia das Rochas. Ou seja, estamos perante esculturas naturais, não houve ali intervenção humana, de facto o que vemos é obra pura da natureza, ainda por cima com um rio de montanha a atravessar toda aquela paisagem. Ali fomos acolhidos com música e danças da Arménia, e depois visitámos o Templo de Garni, uma construção do século I depois de Cristo, e que nos mostra uma entre as várias marcas das várias etapas da história de uma civilização que de facto é milenar. Tudo isto serviu, este programa, para juntar os concorrentes a esta edição do Eurovision Young Musicians. Terminou com uma grande festa, é certo, uma vez mais com música da Arménia, com danças, com todos os participantes devidamente envolvidos, não só à volta da comida, mas também da música que estava ali a ser interpretada, música popular da Arménia. Mas antes deste passeio, naturalmente, houve mais um ensaio. Foi o segundo ensaio de todos os participantes com orquestra. E temos connosco, uma vez mais, a Beatriz Lee Rosão, que vai interpretar no sábado o terceiro andamento do concerto para violino de Korngold. Beatriz, este ensaio foi diferente do da véspera e correu claramente melhor para ti e para toda a gente. Como é que foi este ensaio?
2: Foi bastante melhor do que ontem, porque, claro, a orquestra tem mais tempo para se acostumar à maneira que eu toco, à maneira que eu interpreto a peça, e também sinto que também a energia que eu devolvo à orquestra também é-me devolvida a mim outra vez, ou seja, é uma troca de energias muito, muito fixe, porque a peça é muito, muito divertida de tocar, então acho que isso está a ser ouvido pelo público também. E ainda estamos a ajustar uns detalhes muito pequeninos, mas eu acho que já está muito melhor, vai ser muito, muito fixe no sábado. Obrigada.
1: E já agora fala-nos no palco. Vai estar num palco com qualquer coisa mais do que apenas a tua presença, a do maestro e a orquestra.
2: O palco é muito bonito, lindíssimo. Um palco que é muito divertido porque tem, eles projetaram várias imagens, tanto no teto como atrás do palco, que são muito bonitas também, fazem como se fosse uma experiência imersiva para o público, porque depois acaba por transmitir-se para o que nós estamos a tocar também. Portanto, é muito fixe.
0: O Eurovision Young Musician será transmitido amanhã, a partir das 5 da tarde, com a participação da Beatriz Li Rosão, que aqui ouvimos, e com a apresentação de André Cunha Leal. Agora, ainda pela Arménia, seguimos com música de Alexander Arutyunyan, um compositor natural de Erevan, que viveu de 1920 a 2012. Vamos escutar o concerto para trompete que concebeu em 1950 num registro de Sergei Nakaryakov com a Orquestra Filarmónica de Iena sob a direção de Andrei Boreyko.

Música de um compositor arménio, antecipando o Eurovision Young Musicians, que será transmitido amanhã a partir das 5 da tarde, em direto de Erevan, com a participação da portuguesa Beatriz Lee Rosão e com a apresentação do André Cunha Leal. Ficámos aqui com o concerto para trompete que Alexander Arutyunyan concebeu entre 1949 e 1950, num registro do trompetista Sergei Nakaryakov, com a Orquestra Filarmónica de Iena, sob a direção de Andrei Boraiko. Ainda pela música do século XX, recuamos cerca de 50 anos, até 1905, para escutarmos a sonatina M40 de Maurice Ravel, um trabalho a que o compositor se dedicou inicialmente para um concurso promovido por uma revista de crítica musical, a Weekly Critical Review, para o qual era necessário submeter o primeiro andamento de uma sonatina com menos de 75 compassos. Vamos ficar com uma gravação de Marta Argerich no dia em que a pianista chega aos 85 anos.

Uma fénia, Marta Argaris, que hoje chega aos 85 anos, depois de um percurso em que estudou sobre a orientação de figuras como Friedrich Kulta, Stefan Ashkenaz, Maria Curcio, A.B. Simon e Nikita Magalov, vencendo em 1957, com apenas 16 anos, o concurso Ferruccio Busoni e o Concurso Internacional de Música de Genebra, e em 1965 o concurso Chopin, consagrando-se a partir de então uma das mais requisitadas pianistas do nosso tempo. Ouvimos-la aqui na interpretação da sonatina M40 de Maurice Ravel, uma obra que o compositor se dedicou entre 1903 e 1905, inicialmente tendo em vista um concurso. A 20 minutos das 8, vamos dedicar os próximos minutos a uma das sinfonias que nos deixou Christoph Graupner, um compositor alemão que viveu entre 1683 e 1760 e que esteve grande parte da vida ao serviço do conde de Hesse-Darmstadt. Christoph Graupner era um compositor muito respeitado no seu tempo. Prova disso é o facto de que Bach só assumiu a posição de Thomas Cantor em Leipzig em 1723, graças à recusa do conde Hesse-Darmstadt em deixar que o seu mestre de capela, que tinha sido escolhido para o cargo, se mudasse para Leipzig. Vamos aqui ficar com a Sinfonia em Sol Maior, GWV 589, no novo registro do ensemble Il Cardellino, sob a direção de Florian Ayerich.

Novo álbum que o ensemble Il Gardellino sob a direção de Florian Eirich dedicou à música de Christoph Kaupner, lançado com a chancela da CPO, ficamos aqui com a Sinfonia em Sol Maior, GWV 589. A 7 minutos das 8, vamos fechar o fim de tarde aqui na RTP Antena 2 com música de Karl Maria von Weber, no dia em que se assinalam 200 anos da sua morte. Vamos escutar a abertura daquela que é considerada a sua obra-prima, o Singspiel der Freischütz, o Franco Atirador, um trabalho a que se dedicou em 1821 a partir de um libreto de Friedrich Kind, inspirado num conto de autoria de Johann August Appel e Friedrich Laun. Vamos aqui escutar uma gravação da Orquestra Barroco de Friburgo sob a direção de René Jacobs.

0: A abertura de Der Freischütz, o franco atirador de Carl Maria von Weber, na interpretação da Orquestra Barroca de Friburgo, sob a direção de René Jacobs. É assim que fechamos o fim de tarde aqui na RTP Antena 2, no dia em que se assinalam os 200 anos da morte de Carl Maria von Weber, a emissão Século Jazz a 2, com música de Bix Beiderbecke e Claude Hopkins. Eu sou o António Pires Veloso, da minha parte é tudo, obrigado por estar com a Rádio Pública. Desejo-lhe um bom fim de semana.
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0: Alexandra.
1: Olá, Luís.
0: Hoje vamos recuar bastante no tempo, ou não fossem os nossos convidados, dois instrumentistas que se distinguiram, sobretudo, na década de 1920. Abrimos as portas ao cornetista Bix Beiderbecke, considerado o primeiro músico de jazz branco admirado pelos músicos afro-americanos, e também ao pianista Claude Hopkins, que a Europa pôde ouvir ao vivo entre 1925 e 1927. Curiosamente, tanto Bix Beiderbecke como Claude Hopkins nasceram em 1903, há precisamente 120 anos.
1: Começamos por ouvir Bix Beiderbecke no disco Volume 1, Singing the Blues.

0: O cornetim de Bix Beiderbecke, em Trombology, Clarinet Marmalade e Singing the Blues, músicas do disco Volume 1, Singing the Blues, editado em 1990 pela Columbia.
1: Este álbum pretendeu compilar um conjunto de gravações que Bix Beiderbecke efetuou em Nova Iorque entre fevereiro e setembro de 1927. A maior parte delas provém de sessões de estúdio da orquestra do saxofonista Frankie Trumbauer, grupo que Bix Beiderbecke integrava na época.

0: Ostrich Walk, Riverboat Shuffle e I'm Coming Virginia, músicas do disco Volume 1, Singing the Blues.
1: Nascido em 1903, Big Spiderbecka veio a tornar-se rapidamente uma lenda do jazz. Para tal, contribuiu não só o seu talento, mas também a circunstância de ter falecido prematuramente, com apenas 28 anos, em 1931. Filho de uma família abastada de Davenport, uma cidade localizada no estado norte-americano do Iowa, começou por aprender piano quando era ainda criança. O cornetim, instrumento em que era autodidata, veio logo depois. A família não via, porém, com bons olhos o interesse pelo jazz. Como tal, em 1921, na sequência de um incidente judicial, Big Spiderbecka foi enviado para longe da sua cidade natal, tendo estudado numa escola sediada noutro estado. A proximidade a Chicago, cidade em que o jazz estava a irromper, acabou, contudo, por aproximá-lo ainda mais daquele género musical, permitindo-lhe ouvir trompetistas como King Oliver e Louis Armstrong. E apesar de ter sido expulso da escola, Big Spiderbecka regressaria a Chicago em 1922. Ali integraria os Wolverines, um grupo que fez história no jazz da década de 1920 e com o qual gravou em 1924 os primeiros discos. Nesse ano, iniciou uma longa colaboração com o saxofonista Frankie Trumbauer, tendo ambos vindo a integrar as orquestras de Jean Goldcat e de Paul Whitman. O alcoolismo de Big Spiderbecka começava, porém, a interferir na sua vida profissional, o que o levou, em 1929, a abandonar a orquestra do então autodenominado Rei do Jazz. E, embora esperasse regressar ao trabalho com Paul Whitman, tal nunca se concretizou. O cornetista passou então a viver de colaborações pontuais com os irmãos Dorsey, a Casa Loma Orchestra e Benny Goodman. Falecido em 1931, Big Spiderbecka inspirou o filme Young Man with a Horn, estreado em 1950.

0: O cornetista Big Spiderbeck em Way Down Yonder in New Orleans e For No Reason At All in C. Músicas do disco Volume 1, Singing the Blues, editado em 1990 pela Columbia.
1: Claude Hopkins pode ser presentemente um músico esquecido e até ignorado pelos amadores de jazz, mas na segunda metade dos anos de 1920 eram várias as cidades europeias que disputavam os seus concertos. Cerca de quatro décadas mais tarde, o pianista gravaria os primeiros álbuns em nome próprio, incluindo este Swing Time.

0: O piano de Claude Hopkins em I Cried For You, música do disco Swing Time, editado em 1963 pela Swingville.
1: Gravada em maio de 63, sob a orientação técnica do engenheiro de som Rudy Van Gelder, este álbum juntou Claude Hopkins a dois outros grandes nomes do jazz, o saxofonista tenor Bud Johnson e o trombonista Vic Dickinson. Participaram também o trompetista Rob

0: Somebody Loves Me e Stormy Weather, músicas do disco Swing Time.
1: Nascido em 1903, em Alexandria, uma cidade do estado da Virgínia, nos Estados Unidos, Claude Hopkins teve a oportunidade de estudar medicina e música, mas só porque os pais eram funcionários da Howard University. O jazz falou por em mais alto, razão pela qual aos 21 anos integrou a orquestra de Wilbur Sweetman. Em 1925, um evento mudaria para sempre a sua carreira, pois nesse ano Claude Hopkins embarcou para a Europa como diretor musical da Revue Nègre, espetáculo que apresentaria Paris a Josephine Baker e Sidney Bechet. Em 1927, regressou aos Estados Unidos, tendo continuado a tocar nos grandes salões de baile de Nova York, mas também no famoso Cotton Club. A partir de 1958 e até 77, Claude Hopkins gravou diversos álbuns em nome próprio, vindo a falecer em 1984.

0: O pianista Claude Hopkins, em On the Sunny Side of the Street, música do disco Swing Time, editado em 63 pela Swingville. Boa noite, Luís.
1: Boa noite, Alexandra.

Edição de Cristina do Carmo. Jazz a 2, de João Moreira dos Santos, com Maria Alexandra Corvela e Luís Caetano.

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1: Poucos filmes do século XX conseguiram integrar, de forma tão coerente e ao mesmo tempo tão virtuosa, um conjunto vasto de linguagens expressivas, como este filme. Esta obra que hoje escutamos e cuja música original nos transporta a um dos momentos mais complexos da história europeia. Durante a primeira metade da década de 1940, surgiu este filme, que viria a alterar profundamente toda a compreensão das relações entre a imagem, o som, a história e também o poder no âmbito do cinema. A sua criação representa um dos pontos culminantes da maturidade estética da arte cinematográfica, quando a sétima arte se consolida como sistema autónomo de pensamento visual e sonoro. A importância histórica do filme que ouviremos hoje decorre sobretudo então da extraordinária capacidade única do cinema para convocar num único objeto artístico tradições que são provenientes da pintura sacra, por exemplo, da arquitetura monumental, da dramaturgia teatral, da música sinfónica, da ópera, da liturgia ortodoxa e também da cultura visual medieval, consequentemente, da própria modernidade fílmica.

Escutamos hoje a obra numa cópia restaurada. As imagens surgem a preto e branco, com todas as tonalidades de cinza, quase prata, quase a dita silver line, o sol que desponta atrás de uma nuvem, todas as cambiantes da luz que definem as figuras em densidade e transparência. Dois livros abertos hoje na estante sobre cinema. E começamos por Georges Didi Huberman. Em Diante do Tempo, o autor convida o leitor a uma compreensão estratificada do fenómeno visual. E começa por dizer na contracapa que a história da arte está sempre por recomeçar. Cada novo sintoma reconduz-nos à origem. Diz então que as imagens não pertencem exclusivamente ao seu tempo de produção. Elas são lugares onde coexistem diferentes temporalidades, sedimentações históricas, diferentes gradações, sobrevivências formais e regressos inesperados do passado. Assim acontece com o filme cuja escuta hoje nos aguarda. Cada enquadramento parece construído como um campo arqueológico, onde se vão acumulando vestígios provenientes de épocas distintas. A iconografia religiosa bizantina, os modelos da pintura medieval russa, os dispositivos cênicos do teatro barroco, a monumentalidade escultórica e também a experimentação cinematográfica moderna coexistem num mesmo espaço visual. A película, no grande ecrã, transforma-se numa superfície temporal complexa, onde diferentes épocas permanecem simultaneamente presentes e o passado não é ilustrado, ele é antes reativado. Como se a ação apenas tivesse permanecido suspensa desde há um tempo, maior ou menor, ao abrigo de Cronos adormecido. E neste sentido, a noção de imagem malícia, exposta por Didi Huberman nas páginas do seu livro, adquire talvez um novo brilho, a tal silver line. A imagem do filme não se oferece ao olhar como uma evidência transparente. Pelo contrário, ela organiza-se segundo um princípio de opacidade latente. Porque apesar da exatidão cristalina da lente do realizador, o que vemos nunca coincide inteiramente com aquilo que a imagem significa. Os enquadramentos irão produzir zonas de ambiguidade interpretativa, fissuras semânticas e deslocamentos simbólicos. A aparente solenidade da representação esconderá também frequentemente uma profunda inquietação. A monumentalidade visual é então uma interrogação acerca da sua própria natureza, porque a imagem dá a ver, mas também questiona aquilo que mostra. E o esplendor formal do filme contém uma dimensão crítica também. Há uma espécie de sombra conceptual que vai acompanhando a luminosidade do espetáculo cinematográfico.

0: Esta ambiguidade torna-se ainda mais evidente quando olhamos e também quando escutamos na sua companhia, como acontece nesta obra toda a construção icónica das figuras humanas. As personagens não surgem como indivíduos psicológicos no sentido, digamos que moderno do termo, porque a par da música e ímpar deste filme, ouviremos personas concebidas como formas simbólicas. Os rostos apresentam-se frequentemente desmaterializados pela luz, transformados em superfícies escultóricas onde se inscrevem forças históricas, religiosas e políticas. A proximidade com a tradição do ícone ortodoxo será então evidente. Tal como acontece na pintura sacra oriental, por exemplo, o rosto é uma presença e a sua função será a de redimensionar o sujeito como testemunho visível de uma condição espiritual e também histórica. O filme vai então operar uma verdadeira transfiguração cirúrgica e cinematográfica do ícone. No entanto, o movimento da câmara deste realizador, a montagem, a iluminação e a música deste compositor introduzem uma dinâmica temporal que não existe na pintura e o resultado vai ser uma forma singular de iconografia em movimento na qual a sonoridade do sagrado é continuamente atravessada pela tensão dramática do cinema.
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0: É, porém, no diálogo entre imagem e som que encontraremos uma das maiores realizações artísticas do filme. Porque desde os primeiros minutos que já ouvimos, torna-se evidente que a música integra o próprio tecido estrutural da narrativa. O universo visual parece frequentemente nascer, então, da lógica musical do compositor, como se determinadas imagens fossem criadas para prolongar espacialmente determinados processos sonoros. O compositor responsável por esta partitura é uma das figuras centrais da modernidade musical europeia do século XX, autor de algumas das mais importantes páginas sinfónicas, concertantes, operáticas e cinematográficas do seu tempo, e vai desenvolver aqui uma escrita de extraordinária densidade dramática. A sua música articula referências litúrgicas, já o dissemos, também procedimentos sinfónicos, técnicas ou práticas e estratégicas especificamente criadas para cinema. Talvez resida precisamente aqui a razão da sua prevalência histórica, a eternidade do filme, porque a obra continua a desafiar sucessivas gerações de investigadores e nunca se reduz a uma única interpretação. Como as grandes imagens analisadas por Didi Huberman, ela permanece diante do tempo sem jamais se deixar encerrar por ele. Caríssimo ouvinte, a obra que hoje escutamos é Ivan o Terrível, Ivan Grosny no seu original, realizado por Sergei Eisenstein. A primeira parte do filme foi concluída em 1944, tendo sido apresentada publicamente em dezembro desse ano e estreado o filme em janeiro de 1945. A música original foi composta por Sergei Prokofiev, numa das mais célebres colaborações entre cinema e música do século XX. Escutamos Lyobov Sokolova e Nikolai Putilin com a Orquestra Filarmónica de Roterdão e o coro Mariinsky sob a direção do maestro Valery Gergiev.
3: Художественный фильм Сергея Эйзенштейна «Иван Грозный». Музыка Сергея Прокофьева. В роли царя Ивана Грозного Николай Черкасов. 16-е столетие. Тяжелые смутные времена. История возложила на князя Московского великую миссию объединить Русь, страдающую от разобщенности и междоусобиц, создать одно из сильнейших государств мира. В роли царицы Анастасии Людмила Целиковская. В фильме снимались Серафима Бирман, Андрей Абрикосов, Михаил Названов, Павел Кадочников.

Abertura, marcha do jovem Ivan. A imensidade do mar, serei tsar. Ivan, o terrível. Ivan Grozny, de Sergei Eisenstein, com música original de Sergei Prokofiev. Mais do que ilustrar a ação, já o dissemos que a partitura irá interpretá-la. E já começou a fazê-lo. E em numerosos momentos haveremos de reconhecer que a música vai parecer conhecer as personagens muito melhor do que elas próprias. Os materiais temáticos revelam tensões interiores, antecipam conflitos e produzem leituras alternativas dos acontecimentos representados no grande ecrã. A música de Prokofiev para Ivan pensa a imagem filmada por Eisenstein e propõe nas suas massas corais a representação acústica literal da coletividade histórica. O coro de Prokofiev materializa sonoramente a presença do povo, da memória, também da tradição e da dimensão espiritual da comunidade. O resultado aproxima determinados momentos da obra das grandes formas do drama litúrgico e também da tragédia, em especial da tragédia coral. Também os episódios coreográficos irão merecer igualmente uma escuta atenta, uma atenção especial. Quase como uma dança que surge integrada numa lógica ritual, os movimentos coletivos dos corpos estabelecem relações complexas com a arquitetura, com a música e, sobretudo, com a organização visual do espaço. Cada gesto do filme, das personagens, participa numa dramaturgia simbólica que ultrapassa, em muito, a função narrativa imediata. Por esta razão, dizemos que o filme Ivan, o Terrível, Ivan Grozny, pode ser escutado como uma ópera cinematográfica, por ser a síntese total das artes do som, do movimento, da imagem e também da representação. A dança, a música e a composição visual convergem para produzir formas de significado que se derramam para a música e que nenhuma destas linguagens conseguiria gerar isoladamente. Sob esta perspectiva, Ivan o Terrível pode também ser compreendido como uma meditação sobre a própria natureza da representação. O poder encenado, visualizado, sonorizado, transformado numa experiência sensorial total. A política converte-se em iconografia. A iconografia torna-se música. Percorremos agora a catedral do filme com este som.

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2: Damos entrada na Catedral de Успенки com a música monumental de Sergei Prokofiev. O filme de Eisenstein estabelece uma geografia simbólica rigorosamente construída. O espaço surge como condição fundamental da história que será contada. Retomemos então, por breves segundos, a escuta do filme.
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2: Os momentos iniciais da obra apresentam o contexto histórico e instituem em simultâneo um determinado universo político. A ação decorre na cidade de Moscovo do século XVI, um período decisivo para a consolidação do Estado russo sob o governo de Ivan IV, que a história designaria como Ivan o Terrível. A cidade de Moscovo é simultaneamente o lugar histórico e a ideia política. O Kremlin, os espaços cerimoniais, as catedrais, os corredores palacianos e os vastos interiores de grande aparato são manifestações materiais de um processo de centralização do poder. O território é o protagonista silencioso da narrativa. E a este propósito, Yuri Tsifian, doutorado pelo Instituto de Teatro, Música e Cinema de Leningrado em 84 e autor de inúmeras publicações sobre o cinema russo-soviético e o cinema mundial, e também Joan Neuberger, historiadora americana da Universidade de Stanford, especializada em cultura russa, demonstraram como a investigação histórica realizada para a preparação do filme ultrapassou largamente a habitual documentação cinematográfica. Eisenstein investigou crónicas russas, a iconografia religiosa, as miniaturas medievais, a arquitetura e a literatura histórica, procurando compreender os sistemas simbólicos através dos quais esse passado poderia representar-se a si próprio.

O resultado com Ivan, o Terrível, de Eisenstein, é uma obra que opera numa tensão permanente entre a história e o mito. A narrativa vai partir de acontecimentos identificáveis e documentados, mas organiza-os segundo uma lógica simbólica e musical que ultrapassa o simples relato histórico. A música presencia e torna mais presentes, presentificando os acontecimentos. Regressemos então ao filme. A história contada centra-se num problema fundamental, que é o da formação de uma unidade política num território fragmentado. A Rússia do século XVI é um espaço atravessado por conflitos internos, por rivalidades aristocráticas, ameaças externas e disputas religiosas. A narrativa irá acompanhar o esforço do soberano para consolidar um poder central capaz de superar estas divisões. O protagonista representa então uma ideia política antes de representar uma individualidade psicológica. Christian Metz observou, por seu turno, que o cinema clássico por vezes tende a organizar-se em torno de personagens cuja trajetória estrutura a narrativa. Mas em Ivan, o Terrível, encontramos um modelo distinto. O protagonista é construído como um princípio organizador do espaço histórico. E a sua presença produz transformações nas relações entre os diferentes grupos sociais, reorganiza os espaços de poder e altera os equilíbrios narrativos. A personagem funciona como o eixo semântico em torno do qual gravitam os restantes elementos do universo fílmico. Esta opção narrativa revela a profunda influência da concepção dialética do cinema desenvolvida por Eisenstein desde os anos 20. O filme articula continuamente oposições estruturantes. Existe o centro e a periferia, a unidade e a fragmentação, a fé e a conspiração, o povo e a aristocracia, a tradição e a transformação. Estas polaridades não constituem apenas temas dramáticos, correspondem à própria organização semiótica da obra. Cada elemento visual, arquitetónico ou sonoro, tende a integrar-se num sistema de oposições que produz significado através do contraste. E neste sentido, talvez a narrativa de Eisenstein e a música de Sergei Prokofiev se possam aproximar daquilo que Greimas identificaria como estruturas profundas de organização de sentido. O filme constrói-se sobre relações antagónicas que se vão repetindo em diferentes níveis da representação, espacial, visual, dramática, ideológica e também musical.

Glorificação sobre os ossos dos nossos inimigos. Ivan o Terrível, Ivan Grozny, de Sergei Eisenstein. A música de Prokofiev oferece estrutura a uma narrativa de vocação política e simbólica centrada no tal processo de consolidação do poder autocrático de Ivan IV da Rússia, acompanhando a transição de um território fragmentado por rivalidades para uma estrutura estatal progressivamente centralizada sob a autoridade régia absoluta. A ação inicia-se no contexto da coroação do jovem soberano, um evento inaugural que estabelece não apenas a legitimação formal do poder, mas também a sua inscrição num regime de representação em que a soberania se vai afirmar como um espetáculo ritualizado e como princípio organizador do espaço histórico. A partir deste gesto fundador, a narrativa desenvolve-se através de uma sucessão de conflitos entre

Em torno desta figura central, articulam-se personagens que representam diferentes vetores do conflito político e simbólico, como Anastácia Romanova, interpretada por Ludmila Tselikovskaya, cuja presença funciona como contraponto de equilíbrio afetivo e moral no interior da narrativa, também Efrosínia Stariskaya, interpretada por Serafina Birman, cuja ação encarna a lógica conspirativa da oposição aristocrática e a persistência de forças centrífugas. São figuras que quase poderíamos afirmar poderem existir hoje. Vladimir Staritsky, interpretado por Pavel Kadoshnikov, enquanto figura instrumentalizada na disputa dinástica e nos jogos de sucessão, e o ator Andrei Abrikosov, cuja função narrativa introduz uma dimensão ética e religiosa de confronto direto com a legitimação do poder absoluto. A progressão dramática articula-se assim como um movimento de intensificação do conflito entre a autoridade soberana e a resistência interna, culminando numa transformação do próprio regime de visibilidade do poder, em que a figura do czar se afirma como princípio unificador e como foco de tensão extrema, convertendo a narrativa numa reflexão sobre os limites da soberania e também sobre os custos históricos da sua imposição.

os tártaros rumo a Kazan. Para este filme de Eisenstein e Ivan o Terrível, a música de Sergei Prokofiev trabalha simultaneamente diferentes planos temporais. A primeira temporalidade é do século XVI e corresponde ao período histórico representado. É o tempo da narrativa explícita que acompanha a ascensão e a consolidação do poder do soberano. Existe ainda uma segunda temporalidade, menos evidente, mas igualmente determinante. Trata-se do tempo da produção do próprio filme. A obra é realizada durante os anos decisivos da Segunda Guerra Mundial, num contexto em que a União Soviética enfrentava uma forte ameaça existencial. Sem se reduzir a uma alegoria política imediata, a narrativa estabelece inevitavelmente relações com as preocupações do seu próprio tempo. E, diríamos nós, também talvez do nosso próprio tempo. A questão da unidade nacional, da resistência coletiva e da concentração do poder adquire uma ressonância particular quando observada à luz do contexto soviético dos anos 40. E onde estará hoje a tal Silver Line, o tal brilho do sol atrás das nuvens na tormenta? Mas há ainda uma terceira temporalidade escutada, talvez a mais fascinante, e é essa a temporalidade estética das formas evocadas também na escrita musical de Sergei Prokofiev. O filme mobiliza elementos que são provenientes de épocas muito diferentes: uma iconografia medieval, convenções teatrais renascentistas, procedimentos barrocos de encenação, influências expressionistas e recursos cinematográficos modernos. Estas camadas coexistem simultaneamente na imagem e também na

música do compositor. Aqui reencontramos outra vez, novamente, a problemática do tal anacronismo desenvolvida por Didi Huberman no livro de que falámos. A imagem cinematográfica é o lugar onde diferentes tempos históricos permanecem ativos. O século XVI, representado pelo filme, está continuamente atravessado por sobrevivências formais oriundas de outra época. O contexto artístico no qual o filme surge reforça também esta singularidade, porque enquanto parte do cinema internacional da década de 40 se orientava para formas narrativas mais próximas do realismo psicológico, Eisenstein desenvolvia um caminho quase oposto. A sua preocupação principal parecia ser não a da ilusão da realidade, mas sim a produção de formas visuais capazes de condensar ideias historicamente complexas. Esta opção aproxima a obra de certas experiências contemporâneas desenvolvidas no âmbito da pintura mural, mas também no teatro político e mesmo na música sinfónica soviética. Em todos estes domínios encontramos uma mesma procura de monumentalidade formal e de síntese simbólica, claro, que tem no filme uma das suas expressões mais elaboradas. Ivan, o Terrível. Do ponto de vista da narrativa, a progressão dramática não vai obedecer inteiramente aos tais modelos clássicos do cinema ocidental. A narrativa avança através de blocos cerimoniais, episódios de confrontação simbólica e de momentos de intensa concentração imagética. Esta característica levou diversos investigadores, entre eles Jacomon, a identificar, salvo erro na obra, uma forte influência da tradição pictórica e operática. Muitas sequências funcionam, como podemos ouvir, menos como etapas de uma ação contínua do que como quadros dramáticos dotados de autonomia própria. Assim também a música escrita para o filme por Sergei Prokofiev.

0: Sergei Prokofiev é uma figura central da modernidade musical do século XX, formado entre a tradição tardo-romântica russa e também as vanguardas europeias do início do século, tendo desenvolvido a sua linguagem marcada pela concisão, pela clareza rítmica e, sobretudo, por uma capacidade singular de síntese entre a ironia, a monumentalidade e o lirismo. Após uma primeira fase de afirmação internacional, no período pré-revolucionário e durante o seu exílio, o compositor regressa à União Soviética dos anos 1930, integrando progressivamente o sistema cultural oficial, sem abdicar da identidade artística que o individualiza. Vai consolidando antes uma produção que abrange ópera, sinfonia, música de câmara e um corpus de música para cinema no qual a colaboração com Eisenstein constitui um dos eixos mais relevantes. A partitura de Ivan Grozny, que hoje escutamos, constitui a continuação de uma abordagem já ensaiada em Alexander Nevsky, onde a música se afirma não como ilustração, mas como estrutura dramatúrgica autónoma. Como temos vindo a ouvir, as opções compositivas tomadas em Ivan o Terrível mostram uma organização profundamente arquitetónica do material sonoro, assente na alternância entre blocos corais de natureza quase litúrgica, episódios orquestrais de forte densidade harmónica e as zonas de suspensão temporal, criando um sistema de tensões nas quais a música reconfigura continuamente a imagem, introduzindo leituras afetivas, alternativas, leituras políticas que excedem o plano visual. A escrita de Sergei Prokofiev recorre à variação tímbrica e à inscrição de motivos reconhecíveis que funcionam como sinais simbólicos de poder, conflito e destino histórico, aproximando-se de uma lógica de ritualização sonora do discurso cinematográfico.
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0: O reconhecimento histórico de Ivan o Terrível consolidou-se progressivamente como um dos fenómenos mais complexos da recepção cinematográfica do século XX. Embora a primeira parte da obra tenha sido inicialmente acolhida de forma ambivalente por setores do público soviético, a crítica especializada e a história do cinema vieram posteriormente a consagrá-la como uma das realizações máximas de Sergei Eisenstein e uma das experiências mais elaboradas da linguagem cinematográfica moderna. Esta recepção ou prática da obra resulta do próprio caráter compositivo da partitura. A música de Prokofiev organiza-se segundo princípios próximos do drama lírico. A utilização de motivos recorrentes, associados a personagens e a situações históricas, a construção coral da comunidade política, a articulação entre massa sonora e gesto cénico e o desenvolvimento de episódios de forte intensidade ritual. O coro tem a função equivalente à do coro trágico clássico, comentando simbolicamente os acontecimentos e transformando a dimensão política da narrativa numa experiência coletiva e quase litúrgica. A própria encenação cinematográfica, baseada em movimentos hieráticos, composições frontais e gestualidade amplificada, aproxima o filme de uma lógica ou prática onde a expressividade resulta menos do naturalismo psicológico do que da condensação simbólica dos corpos, dos espaços e das vozes. Por esta razão, Ivan o Terrível permanece não apenas como um monumento da história do cinema, mas é, sobretudo, uma das mais importantes experiências de convergência entre cinema, música, teatro, iconografia e dramaturgia coral realizadas no século XX, continuando a ser estudado simultaneamente por historiadores do cinema, amado por amantes da música no cinema, como acontece consigo, e também connosco, caríssimo ouvinte, por musicólogos, teóricos da imagem, por especialistas e investigadores em semiologia audiovisual.
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0: Dizemos-lhe que este filme que escutámos, o filme de 1944, Ivan, o Terrível, de Sergei Eisenstein, é realmente um monumento na história do cinema. A cinematografia do filme foi distinguida no Festival de Locarno, em 1946, onde Andrei Moskvin e Edvard Tiss receberam o prémio de melhor fotografia. Décadas mais tarde, a obra seria progressivamente integrada nos grandes cânones críticos internacionais, sendo descrita por diversos historiadores e teóricos como uma das obras fundamentais da modernidade cinematográfica. A primeira parte do filme recebeu em 1946 o Prémio Stalin de Primeira Ordem, uma distinção oficial atribuída ao realizador, aos diretores de fotografia, também a Andrei Moskvin e Edvard Tiss, e também ao compositor Sergei Prokofiev, bem como aos seus principais intérpretes, reconhecimento que evidencia a importância política e cultural atribuída ao projeto, ao filme, no contexto soviético do pós-guerra.
1: 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Тех царь-государь к себе во Прищину призывает присягать царю на верность, слободу Александрову к себе зовет.

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1: Ouvimos neste filme grandes músicos. O terrível Ivan, de Sergei Eisenstein. Ivan Grozny, com música original de Sergei Prokofiev. Escutámos como intérpretes Lyubov Sokolova, Nikolai Putilin, a Orquestra Filarmónica de Roterdão, cujos músicos, bem como o Coro Mariinsky, foram dirigidos por Valery Gergiev. Contámos hoje com os cuidados técnicos, como habitualmente, e também a mestria, a entrega de Leon Matos. Autoria, apresentação e realização de Mafalda Serrano. Já sabe, é um gosto estar na sua companhia. Até à próxima banda sonora.

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Muito boa noite, bem-vindos às Frequências Paralelas para uma emissão dedicada em exclusivo à compositora norte-americana Caroline Shaw.

Início das frequências paralelas desta noite com The Mona Lisa, o tema final da banda sonora criada por Caroline Shaw para o documentário de 2024 Leonardo da Vinci, do realizador Ken Burns.

Mulher de muitos ofícios, compositora, violinista, cantora e produtora, Caroline Shaw recebeu até hoje 5 Grammys e foi a mais jovem vencedora de sempre do Prémio Pulitzer de Música, conquistado em 2013 com a sua partita para 8 vozes. Uma composição escrita para o agrupamento Roomful of Teeth e dividida em 4 partes, Allemande, Sarabande, Courante e Passacaglia, andamentos que nos fazem lembrar os de uma suíte barroca, mas reinventados neste caso à luz de uma linguagem moderna.

Um dos quatro andamentos, a Courante da Partita para Oito Vozes de Caroline Shaw, peça que pode ser escutada na banda sonora do filme Tar, com Cate Blanchett no papel de uma maestrina reconhecida internacionalmente. Ouvimos aqui o agrupamento Roomful of Teeth, ensemble fundado em 2009 pela própria compositora e cantora, em parceria com o também cantor e compositor Brad Wells. Foi esta então a obra que conferiu a Caroline Shaw a atribuição em 2013 do Pulitzer da Música, fazendo da compositora norte-americana a mais jovem vencedora de sempre desse galardão e cujo registro pelos Roomful of Teeth seria distinguido por sua vez com um Grammy.

Nascida na Carolina do Norte, em 1982, Caroline Shaw começou a tocar violino na infância, aprendendo com a mãe. Aos 10 anos, compôs a primeira peça, formando-se depois nas universidades de Yale e Princeton, onde obteve diplomas em performance e composição. Após o êxito precoce com a partita para 8 vozes, começaram a surgir-lhe vários convites e encomendas, entre as quais de cantoras como Renee Fleming, Dawn Upshaw e Anne-Sophie Fonota, assim como de formações norte-americanas, designadamente da Philharmonia Baroque Orchestra. Outros dos conjuntos a que tem estado associada há vários anos, além do referido Roomful of Teeth, são o Soul Percussion, de Nova York, o American Contemporary Music Ensemble, do qual fez parte enquanto violinista, e ainda o Attica Quartet, quarteto de cordas que conquistou 2 Grammys por álbuns com música de Caroline Shaw, Evergreen, em 2020, e Orange, em 2023. Ficamos nos próximos minutos com 2 peças de Evergreen, nas quais, além do Attica Quartet, podemos ouvir também a voz da própria compositora.

A voz de Caroline Shaw com o Attica Quartet em duas peças do álbum Evergreen, título também de um dos quartetos para cordas da mesma altura, incluído nesse disco e distinguido com Grammy em 2023 na categoria de melhor performance em música de câmara. Ouvimos primeiro Other Song e depois And So. Recuamos a seguir a 2019, ainda na companhia do Attica Quartet e de um outro álbum, Orange, pelo qual este quarteto conquistou o seu primeiro Grammy, na mesma categoria do posterior Evergreen. A obra central em Orange é um quarteto com 5 andamentos, escrito em 2015 no âmbito de uma residência de Caroline Shaw em Dumbarton Oaks, palacete situado em Washington, D.C., e rodeado por jardins de grandes dimensões. Para a celebração dos 75 anos deste lugar, adquirido nos anos 20 do século passado por um casal de mecenas que em tempos encomendou um concerto a Stravinsky, Caroline Shaw compôs Plan and Elevation, peça em que procurava representar as ideias de espaço e proporção, tendo em conta as características arquitetónicas daquela propriedade, numa perspectiva ortogonal, por um lado, e ornamental, por outro. A dualidade dessas diferentes perspectivas funcionava também como metáfora para o caminho percorrido em qualquer empreendimento, sendo que, muitas vezes, o resultado final pode ser distinto do plano inicial. Nos 5 andamentos de Plan and Elevation, a compositora examina diferentes espaços de Dumbarton Oaks, a partir da sua própria experiência em cada um deles. The Ellipse, The Cutting Garden, The Herbaceous Border, The Orangery e The Beech Tree são as designações das peças que constituem este quarteto e do qual escutamos aqui o primeiro, The Ellipse, e os dois últimos, The Orangery e The Beech Tree.

Três dos cinco andamentos do quarteto para cordas Plan and Elevation, com o subtítulo The Grounds of Dumbarton Oaks, uma composição de 2015 inspirada na arquitetura paisagista dos jardins dessa propriedade em Washington, D.C., que alberga um instituto ligado à Universidade de Harvard, um museu, uma biblioteca e um parque com vários jardins e uma grande variedade de árvores e plantas. Caroline Shaw escreveu essa obra enquanto compositora em residência em Dumbarton Oaks, evocando em cada uma das cinco partes um dos espaços verdes da propriedade que em tempos pertenceu a um casal de mecenas das artes para o qual Stravinsky compôs em 1937 um concerto intitulado justamente Dumbarton Oaks. Mas voltemos à música de Caroline Shaw e a um dos elementos mais relevantes da sua obra, a voz humana. Escrita para coro em 2017, And the Swallow baseia-se numa passagem do Salmo 84 que nos diz: até o pardal encontrou casa e a andorinha ninho para si e para a sua prole. A compositora assumiu que ao ler estas palavras e enquanto escrevia And the Swallow, pensou na crise dos refugiados sírios e da premente necessidade de todos termos um lugar onde nos sintamos seguros e em casa.

As vozes do coro Voces 8, numa metáfora sobre a importância do conforto e segurança de um lar, por via de um texto bíblico, o Salmo 84, que refere que até os pardais e as andorinhas encontram os seus ninhos. Foi And the Swallow, uma das peças mais interpretadas e mais sublimes da norte-americana Caroline Shaw. Com predominância de obras vocais, para solistas ou coro, e também para quarteto de cordas, o catálogo de Caroline Shaw inclui ainda repertório orquestral, fruto da encomenda de algumas das mais conceituadas formações sinfónicas dos Estados Unidos, bandas sonoras para cinema e televisão e partituras para diferentes combinações instrumentais. Limestone and Felt, para violoncelo e viola d'arco, ocupa nesse último caso um lugar de relevo no conjunto da sua obra, transportando o ouvinte para um universo simultaneamente delicado, místico e meticuloso, como se nos convidasse a entrar numa capela ancestral.

Limestone and Felt, de Caroline Shaw com Anastasia Kobekina no violoncelo e Mariana Doughty na viola d'arco. A fechar a emissão de hoje das Frequências Paralelas, em que abordamos o trajeto e a obra de uma das mais aclamadas compositoras da atualidade e que em breve vai voltar a ter a sua música incluída na temporada dos Proms da BBC, espreitamos para um álbum editado há poucas semanas que nasceu da colaboração e amizade entre Shaw e Andrew Yee, compositora e violoncelista fundadora do Attica Quartet. Or the Whale é o título do álbum em causa, reunindo peças originais de ambas, arranjos de música tradicional e uma suite com temas concebidos pelas duas autoras para a banda sonora de um filme mudo do realizador Wu Tsang, que adaptava o Moby Dick de Herman Melville. A versatilidade vocal de Shaw, a emotividade emanada do violoncelo de Andrew Yee e a intrincada engenharia sonora constituem-se como elementos essenciais da experiência auditiva, intensa, íntima e imaginativa que nos é oferecida em Or the Whale. Concluímos então com a peça que abre o disco, The Trees of Greenwood, e ainda com um arranjo da canção tradicional Shenandoah, arranjo diferente daquele que Caroline Shaw tinha feito já em 2020 para o violoncelista Yo-Yo Ma e para a pianista Catherine Stott.

0: The Trees of Greenwood, e uma versão da canção tradicional Shenandoah, pela voz de Caroline Shaw e o violoncelo de Andrew Yee. Muito boa noite e até para a semana.
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A Ronda, hoje, uma vez mais, na Feira do Livro de Lisboa, para uma conversa com o historiador Luís Filipe Tomás, a propósito da nossa história mestiça no encontro ao Oriente. A Fundação Calouste Gulbenkian apresentou Oceano Luso-Índico, de Luís Filipe Tomás, reunião de ensaios deste historiador que tomou o hábito monástico quando deixou a docência. Uma conversa para escutar daqui a pouco na última edição. Antes, na semibreve, imagens, literatura, música num ambiente de sonho, numa Via Láctea. André Lupi convida-nos às palavras de John Berger e à música da finlandesa Outi Tarkkanen. E na vida breve, voltamos a escutar o norte-americano Allen Ginsberg, autor emblemático da Beat Generation, no centenário assinalado na última quarta-feira, para ouvir hoje, na voz do autor e em tradução, um supermercado na Califórnia. Vai ser assim a ronda.

Música a começar. When in Disgrace with Fortune and Man's Eyes. O soneto 29 de William Shakespeare, na voz de Rufus Wainwright.

O teto do quarto está pintado de um azul meio apagado. Há duas grandes argolas enforrojadas, cravadas nas vigas, onde há muito o agricultor pendurava os seus chouriços e presuntos fumados. É neste quarto que agora escrevo. Fora da janela estão velhos pessegueiros. Os seus frutos viraram azul quase de corvo. E mais além, a colina mais próxima é o primeiro degrau das montanhas. Esta manhã, cedo, enquanto estava na cama, uma andorinha entrou a voar, circulou pelo quarto, apercebeu-se do erro e saiu pela janela, atravessando os pessegueiros para pousar nos cabos de telefone. Relato este pequeno incidente porque me parece ter algo que ver com as fotografias de Penta e Samalati. Também elas, como a andorinha, são desvios, aberrações.

Há 2 anos que tenho algumas das suas fotografias em casa. A miúde, tiro-as da sua pasta para as mostrar a amigos que passam por cá. Normalmente, suspiram no início, depois aproximam-se e sorriem. Observam os lugares mostrados durante mais tempo do que é habitual para uma fotografia. Talvez perguntem se conheço o fotógrafo Pentti Salmalati pessoalmente. Ou perguntam em que parte da Rússia foram tiradas aquelas imagens. Em que ano? Nunca tentam pôr por palavras o prazer evidente que sentem por ser um prazer secreto. Limitam-se a olhar mais de perto e a recordar. O quê? Em cada uma destas imagens há pelo menos um cão, e isso é muito claro, e poderia não ser mais do que um artifício. No entanto, o facto de existirem cães oferece uma chave para abrir uma porta. Não, um portal, porque aqui tudo está lá fora. Lá fora e mais além. Também noto em cada fotografia uma luz especial. A luz determinada pela hora do dia ou pela estação do ano. E é, invariavelmente, a luz na qual as figuras caçam. Animais, nomes esquecidos. Um caminho que leva para casa. Um novo dia. O sono. O próximo caminhão. A primavera. Uma luz na qual não há permanência. Uma luz de não mais do que um vislumbre. Isto também é uma chave para abrir um portal.

As fotografias foram tiradas com uma câmara panorâmica, aquelas que normalmente se usam para levantamentos geológicos de ampla secção. Aqui a ampla secção é importante, não julgo eu, por razões estéticas, mas uma vez mais por razões científicas, de observação. Uma objetiva com um foco mais estreito não teria encontrado o que eu agora vejo, e assim teria permanecido invisível. E o que vejo eu agora? Vivemos as nossas vidas costumeiras num constante intercâmbio com o conjunto de aparências diárias que nos rodeiam. Habitualmente são muito familiares. Às vezes são novas e inesperadas, mas confirmam-nos sempre nas nossas vidas. Fazem-no até quando nos ameaçam. A visão de uma casa arder, por exemplo, ou de um homem que se aproxima de nós com uma faca entre os seus dentes, ainda nos recorda urgentemente da nossa vida e da sua importância. O que habitualmente vemos confirma-nos. No entanto, pode acontecer, de repente, inesperadamente e com mais frequência no lusco-fusco dos vislumbres, que avistemos uma outra ordem visível, que se intersecta com a nossa e que nada tem que ver connosco. A velocidade de uma película de cinema é de 25 fotogramas por segundo. Só Deus sabe quantos fotogramas por segundo desfilam na nossa percepção diária. Mas é como se, nos breves instantes de que estou a falar, de repente, e de uma forma desconcertante, conseguíssemos ver entre dois fotogramas. Tropeçávamos então numa parte do visível que não nos estava destinada. Talvez estivesse destinado a aves noturnas, a renas, a furões, a enguias, a baleias. A nossa ordem visível habitual não é a única. Coexiste com outras ordens. As histórias de fadas, duendes e ogres foram uma tentativa humana de lidar com esta coexistência. Os caçadores estão constantemente alerta para ela e por isso conseguem ler sinais que nós não vemos. As crianças sentem-na intuitivamente porque têm o hábito de se esconder atrás das coisas. Aí, elas descobrem os interstícios entre os diferentes conjuntos do visível.

Os cães, com as suas patas de corrida, os focinhos aguçados e a memória desenvolvida para os sons, são os exploradores naturais destes interstícios. Os seus olhares, cuja mensagem nos confunde muitas vezes por ser urgente e muda, estão sintonizados tanto com a ordem humana como com as outras ordens visíveis. Talvez seja essa a razão pela qual, em tantas ocasiões e por diversas razões, treinamos cães como guias. Provavelmente foi um cão que guiou o grande fotógrafo finlandês até ao momento e ao lugar certos para capturar estas imagens. Em cada uma delas, a ordem humana, ainda à vista, já não está, no entanto, central e começa a escorregar. Os interstícios estão abertos.

O resultado é perturbador. Há mais solidão, mais dor, mais abandono. Mas ao mesmo tempo, há uma expectativa que não sinto desde a infância. Desde que falava com cães, ouvia os seus segredos e os guardava comigo.

Ouvimos numa tradução livre a crónica Opening a Gate, de John Berger, do seu livro Why Look at Animals, ao som do andamento intitulado At the Fountainhead of God, da obra Milky Ways, da finlandesa Outi Tarkiainen, pela Orquestra Sinfónica da Rádio Finlandesa, dirigida por Nicholas Collin. 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
2: A semibreve de André Lupi. Daqui a pouco, a poesia do norte-americano Allen Ginsberg. O centenário, assinalado antes de ontem, vamos ouvir um supermercado na Califórnia, na voz do autor e em tradução. E depois, na última edição, o historiador Luís Filipe Tomás, reunião de ensaios, livro apresentado pela Fundação Carlos Gulbenkian, na Feira do Livro, em entrevista.

0: A primavera.
1: De As Quatro Estações de Vivaldi, recomposta por Max Richter.
0: Interpretações de Daniel Hope, Christian Badzura e a Orquestra de Câmara de Zurique.
1: A seguir, Allen Ginsberg, no centenário do nascimento.

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1: Quando penso em ti esta noite, Walt Whitman, pois desci a pé pelas ruas esconsas, sob as árvores, com uma dor de cabeça, e ciente da minha figura a contemplar a lua cheia. No meu faminto cansaço e às compras de imagens, entrei no supermercado da fruta de Neon, a sonhar com as tuas enumerações. Que pêssegos e que penumbras! Famílias inteiras às compras na noite. Filas cheias de maridos, esposas nos abacates, bebés nos tomates. E tu, Garcia Lorca, o que fazias lá no fundo ao pé das melancias? Bem te vi, Walt Whitman, sem filhos, velho mexeriqueiro solitário, a espetar o dedo entre as carnes na arca frigorífica e a deitar o olho aos rapazes da mercearia. Ouvi-te a fazer perguntas a cada um. Quem matou as costeletas de porco? Quanto custam as bananas? Serás tu o meu anjo? Eu passeava por dentro e por fora das estantes, brilhantes de latas no teu encalço e alcançado na minha imaginação pelo polícia da loja. Descíamos alegremente juntos os corredores abertos na nossa fantasia solitária, a provar as alcachofras, a possuir todas as iguarias congeladas, sem nunca passarmos pelo caixa. Para onde vamos, Walt Whitman? As portas fecham daqui a uma hora. Para que direção aponta esta noite a tua barba? Toco no teu livro e sonho com a nossa odisseia no supermercado. E sinto-me absurdo. Havemos de andar pela noite fora, pelas ruas solitárias? As árvores somam sombras às sombras. Apagam-se as luzes nas casas. Estaremos ambos sozinhos. Havemos de passear, sonhando com a perdida América do amor, passando por automóveis azuis estacionados às portas, rumo a casa, à nossa silenciosa cabana. Ah, querido pai, barba grisalha, velho solitário mestre da coragem, que América tinhas quando Caronte desistiu de arrastar a sua balsa e desembarcaste numa margem fumegante e ficaste a ver o barco desaparecer nas negras águas do Letes? Poema Um Supermercado na Califórnia, que escutamos na voz do autor, Allen Ginsberg. A tradução é de Margarida Valdegato, inserida no livro Uivo e Outros Poemas, publicado pela Relógio d'Água.

Bênçãos e devoção. Segundo andamento da suite A Noiva de Macau, do compositor chinês Xiao Gangye. Interpretações da Orquestra de Macau e do Coro Juvenil de Macau, sob a direção de Lu Jia.

0: Sob o governo do vice-rei, Cochim continuará a ser a base principal dos portugueses e o seu mais importante entreposto de comércio. É aí que os cronistas nos deixam entrever o nosso Diogo Pereira, participando em pequenas expedições militares regionais e exercendo, desde data que não conseguimos apurar, as funções de escrivão da feitoria para que o nomeara Dom Francisco. É aos poucos que da penumbra histórica começa a emergir o seu vulto, primeiro como figura típica da colónia portuguesa de Cochim, depois como seu cacique. Nesta época, os portugueses estantes na Índia eram ainda poucos, afora um punhado deles destacados em Cananor e outro em Coulão. Era em Cochim que, quando não andavam embarcados de armada pela costa, se concentravam. Foi por isso, sobretudo aí, que se gerou o tipo social sui generis, de que Diogo Pereira é exemplo. Pouco numerosos, hóspedes em terra alheia, não eram ainda os portugueses a ditar no Malabar as normas nem os padrões culturais. Pelo contrário, o seu sucesso no aspecto diplomático, como no comercial, dependia antes da sua capacidade de se adaptarem ao meio local e nele se inserirem sem choques nem conflitos. Muito mais que os seus compatriotas, que ao depois se vieram a estabelecer em Goa ou em Bassaim, os portugueses do Kerala deixaram-se indianizar. A própria letra dos tratados que lhes permitiam viver em terras dos reis locais os obrigava a observar certas normas e respeitar certos tabus do hinduísmo, que dava-lhes, por exemplo, vedado matar e comer vaca ou arrancar coqueiros, pois dizem eles que o cortar das palmeiras é o vencimento, certamente porque as tengas, em Malayala Tena, que nós chamamos cocos, pela sua multifária utilidade, eram olhadas como símbolo da riqueza da terra. E é um excerto do texto do ensaio intitulado Diogo Pereira, o Malabar. E pouco se sabe, assim nos diz o autor deste livro, da vida de Diogo Pereira antes de embarcar para a Índia, o que aconteceu em 1505 na armada capitaneada por Dom Francisco de Almeida. Mas este é um texto que tem por subtítulo Um Homem Entre Dois Mundos. E é um dos 9 vastos ensaios que encontramos no livro Oceano Luso-Índico, Estudos de História Mestiça, da autoria de Luís Filipe Tomás, que nasceu em 1942, professor de História em Portugal, França, no Brasil ou em Macau, profundo conhecedor da história dos portugueses ao Oriente, profundo conhecedor desta história mestiça que tem como primeiros nomes João de Barros ou Diogo de Couto. É nesta linhagem que encontramos Luís Filipe Tomás, pois este livro acaba de chegar às livrarias, acaba de ser editado pela Fundação Calouste Gulbenkian e acabou de ser apresentado na Feira do Livro de Lisboa, onde converso com o historiador, o autor Luís Filipe Tomás. Bem-vindo à Rádio Pública Antena 2, Luís Filipe Tomás. Pode, tal como este seu Diogo Pereira, considerar-se um homem entre dois mundos também? Entre dois mundos, entre dois tempos?
1: Bem, sempre o fui, até porque da parte da minha mãe a família é de origem goesa, portanto tenho origens na Índia, e comecei a estudar sânscrito e portanto a entrar na cultura indiana quando tinha só aí 17, 18 anos.
0: Aquelas coisas aí, típicas de adolescentes, estudar sânscrito,
1: agora,
0: por exemplo,
1: mas sim. Pronto. Mas depois ainda cheguei a ser professor de sânscrito, aprendi, fiz mesmo uma licenciatura em Paris. E depois, como digo, com as minhas idas a Goa, entrei em contacto com os meus primos que lá tenho, de maneira que ganhei o costume de ir à Índia todos os anos. Normalmente vou lá passar um mês, 2 semanas em Goa e 2 vou para o norte ou para o sul, e vou conhecendo, de maneira que conheço praticamente a Índia toda, exceto o extremo norte, o Caxemira, e o extremo leste.

0: ligada à geografia.
1: Ao terreno, ao estar lá.
0: Exato, ao terreno, pois, a geografia. Tanto que eu, um ano, que não, quando ensinava na Universidade Nova, e todos os anos escolhia um tema para o seminário e resolvi dar naquele ano o seminário sobre os portugueses na Etiópia, mas fui primeiro fazer um curso de verão de etiópico litúrgico em França, numa academia que havia em Sante, e depois fui à Etiópia passar 15 dias, comprar livros e ver, ter uma ideia do terreno, porque não sou capaz de escrever. E agora, já depois de velho, não é? Vou fazer para o mês que vem 84 anos, mas resolvi ir ao Japão, se Deus quiser irei em outubro, porque estou também a fazer um glossário, um elucidário luso-oriental para explicar certos termos, vocábulos, etc., que aparecem nos nossos textos, e tenho muitas coisas de origem japonesa, porque há bastante literatura portuguesa sobre o Japão, e faz muita aflição escrever sobre o Japão sem ter estado lá. Bem, na China estive muito pouco, mas sempre estive alguma coisa, porque estive em Macau, fui uma vez a Sekei, fui a Cantão, fui a Kuilin, portanto já fiz um cheirinho, aspirei um cheirinho da China.
1: E chegado a esses lugares todos, ao longo das décadas, o que é que acontece? Dirige-se aos polos de saber, às bibliotecas, às academias, ou fala com agentes e pergunta quem é que me pode falar deste momento histórico ou desta personagem histórica?
0: Não, bem, na Etiópia fui muito à universidade e comprar livros para ver o que lá se publicava. Depende. Na Indonésia também comprei muitos livros. Depende dos sítios e das línguas em que estão escritos, não é? Mas muitas vezes também a ideia é uma curiosidade geográfica, é ter uma ideia concreta do país. Pois, exatamente. E eu devo dizer desta vez que dei o seminário sobre os portugueses na Etiópia, que de facto muito do que ensinei foi elucidado pelo que lá vi.
1: Esta vontade de saber, que neste volume agora editado pela Gulbenkian, tem ensaios que vão desde Entre a História e a Utopia, a Lenda do Preste João, Gaspar da Gama e a Gênese da Estratégia Portuguesa no Índico, Reflexões sobre as Pazes de Calcute de 1503, este já referido Testamento Político de Diogo Pereira, O Malabar e o Projeto Oriental dos Gamas, depois Malaca, Política, Economia e Sociedade de um Grande Empório Marítimo, A Escravatura em Malaca no século XVI, As Cartas Malaias de Abu Hayat, Sultão de Ternate. Ternate na Indonésia, atual Indonésia. A Costa Ocidental de Samatra nas Fontes Portuguesas de 500istas e As Religiões e a Religião na obra de Fernão Mendes Pinto. São cada um destes ensaios reunião de conhecimento vasto, de investigação, de saber, ao nível do que já aqui escutámos. Mas, por exemplo, este Diogo Pereira, este Malabar, este homem entre dois mundos, porque é que vale a pena conhecer a história deste homem?
0: Eu descobri-o por acaso. A certa altura encontrei na Torre do Tombo uma relação da primeira embaixada portuguesa ao Sultanado de Bengala, em 1520. E o Jean Aubin, que era meu professor na École Pratique des Hautes Études, disse-me, olha, que a Madame Bouchon também queria publicar isso. Eu sugiro que façam uma vaquinha e que o publiquem a meias. E foi publicado também pela Gulbenkian, mas pela Gulbenkian em Paris. E então, nessa embaixada, eu, Diogo Pereira. Às vezes não há certeza se é o mesmo, porque há muitos homónimos. Até as pessoas naquele tempo normalmente só tinham dois nomes, Diogo Pereira. É raro as pessoas com três nomes, um nome e dois apelidos. E houve depois, hoje em dia colecionamos os apelidos porque é uma necessidade, senão não nos distinguimos, há muitas pessoas homónimas. Mas eu depois comecei a ver, quis identificar as personagens, houve um que eu não consegui ir muito longe, que era o cunhado do Diogo Pereira, que era o António de Brito, que era o caçador-mor de Dom João II, depois foi para a Índia, foi nessa embaixada ao Bengala e desapareceu. Não sei o que lhe aconteceu, porque não há mais nenhum documento

0: fale dele depois dessa... Aliás, o autor da relação da embaixada, que era o intérprete, que falava persa, falava e escrevia persa e que fez, não sabemos o nome, não estava no mesmo, eram três navios, não estava no mesmo em que ele, de maneira que quando se pararam a partir daí, não se, eu presumo que ele tenha, bem, eu, claro que hoje em dia, em 1520 para cá, de certeza que morreu, mas que tenha morrido logo de seguida, porque nunca mais voltamos a topar com o nome dele. Então andei à procura e o Diogo Pereira encontrei vários elementos. E depois fiz uma pequena nota biográfica em apêndice a... O livro foi publicado em francês e tinha... No fim fizemos a apêndice Recherches sur l'identité des personnages e fiz uma biografia de duas ou três páginas do Diogo Pereira. Mas depois comecei a ver que era uma personagem muito curiosa em muitos aspectos, sobretudo que foi o chefe da oposição ao Afonso de Albuquerque.
1: Estava a deslindar a política de há 500 anos.
0: Ele é curioso porque ele foi para a Índia em 1505 com o Dom Francisco de Almeida e 5 anos depois estava rico e acho que estava podre de rico, porque ele fez uma manobra para comprometer o Afonso de Albuquerque, comprou toda a pimenta produzida naquele ano no Malabar, assambarcou para a feitoria régia não ter
1: onde comprar.
0: E
1: portanto tiveram que negociar com ele.
0: E depois fui encontrando coisas e encontrei cartas dele. Portanto, publiquei essa nótula, depois publiquei um artigo nos Anais de História de Alemar, depois ainda revi e publiquei outro. E esta é a terceira ou quarta versão da biografia dele, é a mais completa, porque entretanto fui encontrando vários documentos e até o que eu lhe chamo o testamento político. Foi uma carta que pouco tempo antes de morrer escreveu ao Dom João III a dar-lhe conselhos sobre a política a seguir na Índia e tal. Essa carta é de 1538. Pois é interessante que eu, entretanto, publiquei em Angra do Heroísmo, nas atas de um colóquio de história indo-portuguesa que fizemos lá. Também uma cidade apostólica, porque o meu bisavô era de Goa e a minha bisavó de Angra.
1: É um homem que vem das sete partidas do mundo.
0: Em Angra, uma vez estive, como estava a dizer, estive só poucas vezes na China. Mas uma vez fui lá à província de Guangxi e num restaurante estava um planisfério. E como era um planisfério chinês, estava a China no meio do mundo. Em vez de partir o mundo pelo Estreito de Bering, como nós fazemos, partia pelo Atlântico.
1: Que é legítimo.
0: Para estar a China. Simplesmente a linha divisória passava pelos Açores, então fizeram assim uma espécie de uma bochecha para os Açores ficarem todos, não ficarem separados, e Angra ficou mesmo à beira do limite do mundo. Eu disse, o risco em que estiveram os meus antepassados, à beira do limite do mundo, sem o saberem, se caíam do mundo abaixo.
1: Assim fosse a terra plana. Se
0: fosse plana e tal.
1: Mas foram atenciosos com os Açores, os chineses.
0: Mas eu publiquei uma coisa curiosa, que é uma coleção que foi recolhida pelo Dom João de Castro, de pareceres que ele pediu. O Dom João de Castro era uma pessoa muito metódica e é um vice-reinado que se conhece muito bem, porque a família guardou a documentação dele, que depois acabou por ir parar à Torre do Tombo, onde constitui a coleção São Lourenço, mas é a documentação que era da família de Dom João de Castro. Portanto, é a época da história portuguesa na Índia que se pode conhecer mais em pormenor, é a época de Dom João de Castro.
1: Porque conseguimos ainda manter essa documentação. Há documentação, esse seu trabalho historiográfico, quase detetivesco, consegue-se fazer, porque há o papel que foi mantido, guardado, preservado ao longo dos séculos.
0: Pois há épocas em que não há documentação.
1: Tirar as ilações a partir...
0: Desde o Dom João de Castro, que foi vice-rei em 1545, até aos Filipes, quase que não há documentação.
1: E aí tem que se unir os pontos, como se puder.
0: Bem, há as crónicas também é só uma crónica, praticamente, que é a de Diogo do Couto, porque as outras acabam mais ou menos, a de Gaspar Correia acaba um bocadinho depois, acaba salvo erro com Jorge Cabral. Dom João de Castro, a certa altura, reuniu um conselho, eu encontrei, então, na Torre do Tombo, já há muito tempo tinha encontrado alguns dos pareceres que deram por escrito ao Dom João de Castro sobre a regulamentação do comércio da pimenta. Eu até publiquei alguns na minha tese de licenciatura em 1964, portanto, aos anos que já foi. Depois encontrei a coleção toda e depois descobri que há uma outra cópia na Biblioteca da Ajuda. Porque eles faziam muitas vezes, como havia às vezes o receio de naufrágios, as cartas que vinham da Índia para o Reino vinham em duplicado. Uma embarcada numa nau, outra noutra, parecia uma naufragaça, e por isso há duas coleções. Esses pareceres são uns 40 pareceres, e chegaram-nos na íntegra. E eu depois, quando descobri o Diogo Pereira e o testamento político, como lhe chamo aí dele, descobri que o assunto que o Dom João III recomendou a Dom João de Castro que discutisse e que tomasse parecer sobre... Era uma sugestão de Diogo Pereira. Os embaixadores espanhóis na corte dão informações que os nossos não dão, as nossas crónicas, e uma das coisas que dizem é que o Dom João III era muito lento, demorava muito tempo a dar a resposta, e de facto a sugestão do Diogo Pereira de liberalizar o comércio da pimenta na Índia é de 1538, e ele pôs aquilo em discussão em 1545, demorou.
1: É mesmo lento, está confirmado. A questão da documentação e da informação é crucial na vida de um historiador. É muito curioso, por exemplo, neste capítulo, neste ensaio, sobre as cartas malaias de Abu Hayat, sultão de Ternat, a el-rei de Portugal, e os primórdios da presença portuguesa em Maluco, como dedica este ensaio à memória de Paramita Abdurrahman, especialista em Indonésia da história dos portugueses em Maluco, nas Ilhas Molucas, que não quis morrer sem tornar a Portugal e me deixar as suas últimas recordações. Isto é comovente. Alguém...
0: Eu não sabia. Ela sabia que estava com um cancro e que ia morrer em breve. E não havia relações diplomáticas entre Portugal e a Indonésia. Mas ela, naturalmente, em Paris foi ao consulado e pediu o visto, e como uma pessoa que escreveu sobre os portugueses em Maluco, deram-lhe o visto. Depois pediu-me se lhe arranjava um sítio onde ficar. Disse, pode ficar, é a minha casa. A minha casa é relativamente grande, tenho um quarto para hóspedes no primeiro piso e ainda tenho um quarto no sótão. Então esteve 15 dias em minha casa.
1: E conversaram muito.
0: E conversámos muito, e ela deixou-me uma série de livros e artigos, etc. 3 meses depois morreu e eu fui a Paris, e em Paris soube por uma outra senhora indonésia, que foi minha professora de malaio indonésio, a Faridas Umar Gonó, que me disse, ela sabia que tinha um cancro e que ia morrer e não quis deixar de ir a Portugal. E então deixou-me não só os livros, como até uma estatueta e uma coisa muito prezada, que é uma... Quando eu estive 3 anos em Timor, e falavam muito das estátuas léticas. Estátuas léticas eram estátuas de antepassados que faziam na ilha de Leti, que é ali vizinha de Timor, do extremo leste de Timor, Baucau, sobretudo da Tutuala, na pontinha mesmo de Timor, vê-se a ilha de Leti. E é uma coisa de lá do culto dos antepassados, mas como é uma estátua de antepassados, não as vendem. E eu tinha colegas lá no quartel-general que queriam...
1: Colecionar,
0: nunca conseguiram arranjar. Ela ofereceu-me uma. Ofereceu, enfim, uma coisa um pouco rara.
1: Sim, de transmissão de algo, para além do saber que é cheio de alma.
0: Eu, portanto, eu só dei sentido à visita da Paramita a Portugal quando ela morreu e a Farida me explicou então a história dela.
1: Conversamos na Feira do Livro, como se percebe, há uma criança que foi encontrada, felizmente, e os pais não há maneira de chegarem até ela, já vamos no terceiro aviso. Luís Filipe Tomás, Oceano Luso-Índico, Estudos de História Mestiça, a edição Calouste Gulbenkian, Fundação Calouste Gulbenkian. É muito bela essa história de alguém de outra geografia, de outras latitudes, que vem cá para lhe transmitir esse conhecimento, mas há aqui o reconhecimento do autor destes diferentes ensaios sobre a importância da biblioteca. De todas as bibliotecas, naturalmente, daquelas que são arquivo público, mas da biblioteca própria. Como aqui nos diz, é fundamental ter à sua disposição um livro ao alcance da mão para poder resolver uma dúvida, porque apesar de a internet ter já esta grande longevidade de 30 anos, ou nem isso se calhar, nem tudo se encontra na internet. E muito longe disso, quando falamos desta história. Também aqui partilha connosco sobre as duras penas de mandar vir livros de fora da União Europeia. Assim, as leis dificultaram, obstaculizaram isso. Mas este é também, senti...
0: Andámos de cavalo para burro.
1: Andámos de cavalo para burro, e não foi só nisso. Mas este é um livro de conhecimento, de saber, que é também um elogio do livro, da biblioteca. A sua biblioteca, que, como já nos disse, creio que na entrevista ou fora dela, antes de começarmos a gravar, nesta Feira do Livro, tem que se conter, porque senão há um descontrolo já lá em casa. A biblioteca foi sempre um tesouro.
0: 18 mil títulos.
1: 18 mil já é um número.
0: Não tenho lugar para mais. Não tenho lugar para mais, tanto como eu agora só me ocupo da história do Oriente, deixei... Na Universidade Nova de Lisboa ainda dei seminários sobre os Açores, Cabo Verde, sobre o Atlântico, mas deixei de dar, e há especialistas disso e melhores do que eu, porque eu dediquei-me mais ao Oriente, e então os livros que tinha sobre a história dos Açores, da Madeira, de Cabo Verde e do Brasil, acabei por os mandar para o Seminário dos Franciscanos, para onde irá depois, quando eu morrer, o resto da minha biblioteca. Eles facultam o acesso do público, não é uma biblioteca pública, mas é uma biblioteca que se abre ao público, sobretudo
1: estudioso, investigador,
0: especializado, que precisa, não é todo o bicho careta, precisa de ler aqueles livros, aquelas crónicas, etc.
1: É também uma forma de transmissão de conhecimento, da transmissão do saber. À conversa com Luís Filipe Tomás, o Oceano Luso-Índico, Estudos de História Mestiça, acaba de ser publicado com a chancela Fundação Calouste Gulbenkian, foi aqui apresentado na Feira do Livro, e converso com um profundo conhecedor da história dos portugueses ao Oriente, Luís Filipe Tomás, nascido em 1942, mas quando o seu trabalho de docência terminou, Luís Filipe Tomás tomou o hábito monástico, sob o nome Jerónimo. E dentro dessa sua vida hoje...
0: Chamaram-me Jerónimo, o São Jerónimo traduziu a Bíblia de hebraico e do grego em latim. E eu traduzi a liturgia bizantina e acabei hoje, às 5 da tarde, de traduzir também o Saltério dos 70, o Saltério grego, de grego em português. E foi por isso que me deram o nome de um santo tradutor.
1: Também este seu Oceano Luso-Índico tem uma forte componente vocabular, de palavras que pertencem muito a este universo da história mestiça e que por isso nos chega. O seu cotidiano, Luís Filipe Tomás, é de muita leitura, de muita pesquisa e investigação. Nessa tradução isso foi essencial?
0: Na tradução dos livros litúrgicos não é esta erudição, é outra, é mais... Mas eu também devo dizer que o primeiro artigo que publiquei, se não foi, o primeiro foi um sobre Goa, ainda era estudante, mas depois de me formar, o primeiro foi um sobre, enfim, história eclesiástica, história das ideias teológicas, que foi publicado nas atas da quarta semana portuguesa de teologia. Portanto, foi uma vertente que eu sempre cultivei, mas assim um pouco à margem do meu interesse principal. Não era era do meu interesse, mas eu digo à margem da minha docência, não é?
1: É um dia importante, então, para além de ter apresentado este seu livro, esta reunião, concluiu a tradução desse saltério, dessa reunião de Salmos, e agora o que é que segue?
0: Agora não sei.
1: Não, há um descanso.
0: Um descanso, exatamente. Tenho
1: depois. Até porque nos disse que vai à China, ao Japão, já não me recordo.
0: Devo ir ao Japão em outubro.
1: Luís Filipe Tomás é responsável pelos ensaios reunidos no volume que a Fundação Carlos Gulbenkian acaba de publicar, Oceano Luso-Índico, Estudos de História Mestiça, monumental reunião de conhecimento, de saber, de investigação, que nos leva a um tempo e a uma geografia que habitualmente celebramos, de que sabemos algo, mas este é um estudo aprofundado, é dar-nos a nossa própria história. Luís Filipe Tomás, uma conversa na Feira do Livro de Lisboa. Muito obrigado por ter estado na Rádio Pública Antena 2.
0: Muito obrigado também. Muito obrigado a quem tenha a paciência de ouvir.
1: Eu subscrevo. Sempre. Obrigado.

Última edição. Está feita a ronda. Assim, obrigado por estar com a rádio. Boa noite.

ronda da noite. Luís Caetano.

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2: Olá, bem-vindos e bem-vindas a mais um Gravidade Zero, hoje dominado por Allen Ginsberg a propósito do centenário do seu nascimento assinalado no passado dia 3. Sou Isilda Sanches, fiquem comigo na RTP Antena 2 durante a próxima hora. Vamos ouvir música com Allen Ginsberg e música inspirada na sua poesia. Começamos com Philip Glass e Allen Ginsberg em Magic Psalm.
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1: Gravidade Zero, sob influência de Allen Ginsberg, poeta da Beat Generation, figura central da contracultura americana, budista, homossexual, marxista, judeu, multiculturalista. Nasceu há 100 anos, morreu a 5 de abril de 1997. Ouvimos nos últimos minutos Yola Tengo, Kaya Project e, por último, Ethereal Interface, talvez a peça mais agitada deste Gravidade Zero. System 7 agora, Steve Village e Miketch e Rodi em Sonora Desert Edge. A voz é de Ginsberg, claro.
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